0: 7,8% da população mundial enfrentou a fome, o que representa 645 milhões de pessoas, uma redução de quase 14 milhões de pessoas em todo o planeta em comparação com o triênio encerrado em 2024. Para chegar aos números do relatório sobre segurança alimentar e nutrição, foram utilizados indicadores como tamanho da população, perfil de renda e custo médio de uma cesta de alimentos saudável. Reportagem, Márcia Fernandes.
1: O funcionamento do comércio em feriados, de forma geral, vai depender de negociação coletiva.
2: É o que estabelece uma norma regulamentada por meio de portaria do Ministério do Trabalho e Emprego.
1: O texto também define exceções, como postos de combustíveis, hotéis, restaurantes, entre outros serviços.
3: O acordo assinado nesta terça-feira, que formaliza regras sobre o funcionamento do comércio em feriados, é resultado da negociação entre representantes de trabalhadores e de empregadores. O documento condiciona a abertura de determinados tipos de atividades à autorização prévia, a ser definida por convenção coletiva de trabalho, entre elas supermercados, lojas e comércio varejista em geral. De acordo com o Luiz Marinho, ministro do Trabalho e Emprego, a medida é um instrumento de equilíbrio entre as partes.
4: O diálogo permanente é a ferramenta mais eficiente para evitar conflitos. É o que a gente espera que tenha maturidade das lideranças sindicais, trabalhadores, empregadores, para em torno de uma mesa, um café, um chá, né, vocês possam encontrar soluções de problemas que parece que não tinha solução. Né? E quanto mais se conversa, pode-se ir aproximando essa possibilidade.
3: Na prática, o acordo impede que as empresas escalem funcionários nos feriados por decisão unilateral. Questões como o pagamento adicional, folgas e compensação de jornada também deverão ser definidas em negociação coletiva. Para Ivo Dall'Acqua, diretor da Confederação Nacional do Comércio de Bens, Serviços e Turismo, o debate deve continuar.
5: A coisa não para por aqui, nós temos absoluta consciência disso, mesmo porque novas formas, novos mecanismos, novas ferramentas vêm sendo incorporadas ao mundo do trabalho. Então eu creio que hoje nós estamos celebrando um acordo muito bem discutido, foi consensuado, mas nosso diálogo tem que ser permanente.
3: As novas regras não se aplicam, no entanto, às atividades que já possuem autorização permanente para funcionar em feriados, como hospitais, hotéis, postos de combustíveis e outros serviços considerados essenciais. As empresas que descumprirem o acordo ficam sujeitas à fiscalização e à aplicação de multas administrativas. Reportagem Gabriela Noronha.
2: A regra se aplica exclusivamente aos feriados. O funcionamento do comércio aos domingos permanece regulamentado por lei.
1: Julho é o mês de conscientização sobre as hepatites virais.
2: A campanha Julho Amarelo chama atenção para a prevenção, o diagnóstico precoce e o tratamento da doença, que muitas vezes evolui de forma silenciosa.
1: Confira na reportagem quais são os sinais de alerta e como o SUS atua no combate às hepatites.
6: A manicure Tabata Nepomuceno contraiu hepatite D quando criança e a tipo B depois de adulta. A doença provocou uma cirrose hepática e há 11 anos ela passou por um transplante de fígado. Hoje, ela se dedica a alertar sobre os perigos da doença.
7: Hoje, os maiores índices de transplante hepático no Brasil são por conta do vírus da hepatite B, hepatite C e hepatite D. O tratamento precoce evita a evolução da doença.
6: Os principais sintomas da hepatite são cansaço intenso, febre, náuseas e vômitos, dor abdominal, pele e olhos amarelados, urina escura e fezes claras. Mas isso já na fase inflamatória do fígado. O hepatologista Henrique Carvalho Rocha, do Hospital Universitário de Brasília, explica que na fase inicial da doença, os sintomas são silenciosos. Por isso, é preciso estar atento.
8: A grande maioria das pessoas não vão ter nenhum sinal e sintoma de que está infectado com algum vírus de hepatite. O ideal é aquela pessoa ou aquele paciente que tem alguns riscos, que tem essa preocupação e procure. E quem que são esses pacientes, né? Então, profissionais de saúde, sempre é importante ter essa avaliação, porque tem um risco aumentado, principalmente de infecção pela hepatite B, né? O modo de transmissão. Pessoas que têm relação sexual desprotegida, usuários de drogas. Então, esses pacientes que tenham risco maior, esses realmente têm que ficar vigiando.
6: Segundo a Organização Mundial da Saúde, as hepatites virais matam mais que o vírus da AIDS. Todos os anos, mais de 1 milhão e 300 mil pessoas morrem por complicações causadas por algum tipo de hepatite. A campanha Julho Amarelo reforça a importância do diagnóstico precoce e o tratamento dessas doenças, como explica Tieme Arakawa, coordenadora-geral de Vigilância das Hepatites Virais do Ministério da Saúde.
9: É durante esse mês que a gente tem uma série de atividades sendo realizadas para mobilização em relação à testagem, em relação à vacinação, em relação à educação em saúde, para que a gente realmente possa dar visibilidade a essas doenças que ainda são um grave problema de saúde pública.
6: Ainda de acordo com Arakawa, o SUS oferece diagnóstico e tratamento gratuitos.
9: Então, vacina da hepatite A e vacina da hepatite B estão disponíveis no SUS. A queda dos casos de hepatite A se deu muito por causa da vacinação. Em relação ao diagnóstico, a gente tem testes rápidos de hepatite B e hepatite C. São testes que são realizados dentro da unidade básica de saúde ou em qualquer outro tipo de serviço e tem um resultado em até 30 minutos.
6: Existem 5 tipos de hepatites virais. No Brasil, as mais comuns são causadas pelos vírus A, B e C. O tipo D é mais comum na região norte do país e a hepatite E, menos frequente em solo brasileiro, ocorre com maior facilidade na África e na Ásia. As hepatites A e E são transmitidas por ingestão de água ou alimentos contaminados, falta de saneamento básico e higiene inadequada. Já as hepatites B, C e D são transmitidas por contato com sangue contaminado, relações sexuais desprotegidas, compartilhamento de agulhas, seringas ou objetos perfurocortantes, e da mãe para o bebê, a chamada transmissão vertical. Reportagem Graziele Bezerra.
2: Agricultoras rurais podem participar da chamada pública voltada ao fortalecimento da autonomia e da geração de renda das mulheres no campo.
1: Serão destinados cerca de 49 milhões de reais a 67 projetos.
10: A chamada pública vai contemplar mulheres em todas as regiões do país. É destinada, por exemplo, a agricultoras familiares, assentadas da reforma agrária, quilombolas, indígenas e extrativistas. Os projetos selecionados vão contar com profissionais na assistência técnica para apoiar as produtoras rurais na organização da produção, no acesso às políticas públicas, na adoção de práticas agroecológicas, na comercialização e no fortalecimento das organizações coletivas. Quem explica é a presidente da Agência Nacional de Assistência Técnica e Extensão Rural, ANATER, Loroana Coutinho de Santana.
11: Eles estarão realizando um acompanhamento desde a produção, passando pelo processamento, pela gestão das organizações, né, sejam elas individuais ou coletivas, até a comercialização dos produtos. Então, esse profissional é justamente a espinha dorsal para o fortalecimento dessas mulheres, né? Para que elas possam, a exemplo, vislumbrar ações no âmbito da sua produção, para que elas possam gerar renda, possam ter organização na sua unidade.
10: A agricultora familiar Ilneia Barros participou de um curso de assistência técnica e extensão rural e conta como foi o acompanhamento.
12: Fiz extensão rural para que eu pudesse beneficiar os meus produtos através de as nutricionistas, o pessoal, me deram todo suporte para que eu viesse a ter um desempenho legal no campo e poder vender a minha mercadoria.
10: Os projetos deverão atender, no mínimo, 50% de mulheres negras, 30% de mulheres jovens e 30% de mulheres de povos e comunidades tradicionais, com prioridade para quilombolas e indígenas. Também terão preferência propostas voltadas a mulheres em situação de maior vulnerabilidade social, como vítimas de violência e responsáveis pelo cuidado de pessoas com deficiência. As entidades credenciadas na ANATER poderão apresentar propostas entre os dias 16 e 31 de julho de 2026 por meio do portal anater.org/chamada-pública. Reportagem Thaís de Araújo.
2: A garantia de que insumos essenciais cheguem a regiões remotas cortadas por rios depende das condições de navegabilidade.
1: Para evitar desabastecimento, especialmente no norte do país, o Departamento Nacional de Infraestrutura de Transportes, o DENIT, reforçou o monitoramento hidroviário.
2: O levantamento feito em tempo real permite o planejamento da navegação em tempos de cheias ou seca dos rios.
13: As condições de navegabilidade dos rios brasileiros são monitoradas de forma contínua. Elas servem para orientar o transporte hidroviário, o deslocamento de pessoas e o abastecimento de cidades com combustíveis, alimentos, medicamentos e outros insumos essenciais, especialmente na região norte. Para isso, o Departamento Nacional de Infraestrutura de Transportes, o DENIT, desenvolveu o Plano de Monitoramento Hidroviário. O levantamento considera informações como nível das águas, vazão dos rios, profundidade dos canais e outros parâmetros hidrológicos. Os dados são usados para identificar trechos com possível restrição à passagem de embarcações e para orientar o planejamento das ações de manutenção. Na região norte, o sistema acompanha essas informações em tempo real e também considera os efeitos de fenômenos climáticos, como o El Niño, que podem alterar o regime dos rios. Segundo o Ministério dos Portos e Aeroportos, as condições dos rios variam ao longo do ano por causa das chuvas e da dinâmica natural das águas. Na estiagem, o nível dos rios pode limitar a navegação em alguns trechos. Já no período de cheia, o aumento da correnteza e as mudanças no leito dos rios também podem interferir na circulação de embarcações. Com base nos dados, é possível planejar a segurança da navegação, a continuidade do transporte de passageiros e cargas e a maior confiabilidade das hidrovias brasileiras. Reportagem Edinaldo Júnior.
1: Há 36 anos, o Estatuto da Criança e do Adolescente, o ECA, transformou a proteção da infância e da juventude em uma rede integrada de ações.
2: E garantiu a implantação do Sistema de Garantia dos Direitos da Criança e do Adolescente.
1: O sistema reúne conselhos tutelares, delegacias, Ministério Público, Poder Judiciário.
2: E integra diversas áreas, como assistência social, saúde, educação, cultura e lazer, além dos canais de denúncia e fiscalização.
1: Vamos saber como funciona com o repórter Pablo Mundim.
14: O Estatuto da Criança e do Adolescente mudou a forma como o Brasil protege a infância. Com o marco legal criado em 1990, crianças e adolescentes deixaram de ser vistos apenas como pessoas que precisavam de assistência e passaram a ser reconhecidos como sujeitos de direitos. Ao longo desses 36 anos de atuação, o Estatuto estruturou uma rede de proteção composta por diferentes instituições, como explica a socióloga Enid Rocha.
15: Antes do ECA, as crianças e adolescentes não eram vistos como sujeitos de direitos. A gente naturalizava o envolvimento de crianças no trabalho doméstico. Hoje, com o ECA, eles passaram a ser vistos como pessoa em desenvolvimento. E a Constituição é muito clara, no artigo 227, quando ela coloca a prioridade absoluta e diz assim que o Estado, a família e a sociedade têm o dever de proteger crianças e adolescentes.
14: A proteção integral que prevê o Estatuto é feita pelo Sistema de Garantia dos Direitos da Criança e do Adolescente, que reúne conselhos tutelares, delegacias especializadas, Ministério Público, Judiciário, Assistência Social, Saúde, Educação e canais de denúncia. Fábio Meirelles, diretor de proteção da criança e do adolescente, destaca que cada órgão tem uma função específica, mas todos trabalham de forma integrada para proteger vítimas e interromper ciclos de violência.
16: A rede de proteção é um conjunto de instituições, serviços, que atuam de forma integrada para garantir os direitos de crianças e adolescentes e protegê-los de qualquer forma de violência, negligência, exploração ou violação de direitos. Então, nenhuma instituição atua sozinha. A proteção, ela vai depender da articulação entre diferentes políticas públicas.
14: Em muitos casos, o primeiro atendimento é feito pelo Conselho Tutelar. É ele quem recebe denúncias, aplica medidas de proteção e aciona os demais serviços sempre que há ameaça ou violação de direitos. O presidente do Colegiado dos Conselheiros Tutelares de Goiânia, Rondinelli Ná Barbosa, explica qual é o papel do conselho.
17: Quando essas denúncias chegam até o Conselho Tutelar, a nossa primeira preocupação é em acolher, para que nós possamos fazer o encaminhamento correto, tratar essa criança ou adolescente de forma adequada e enquadrar eles no programa ou no serviço que melhor vai assistir à demanda que ele necessita.
14: Quando há indícios de crime, entram em ação as delegacias de proteção à criança e ao adolescente. As investigações comandadas pelas unidades especializadas buscam responsabilizar os autores e garantir que as vítimas sejam acolhidas, evitando a revitimização durante o processo. Como defende a delegada Valéria Martirena.
18: A gente trabalha com os casos de violência contra essa criança e adolescente, que geralmente são os crimes sexuais e crimes de maus tratos. Tem muitos policiais capacitados nas unidades circunscricionais também que podem ouvir essa criança e esse adolescente vítima de violência em depoimento especial.
14: O Estatuto da Criança e do Adolescente é um marco legal que criou uma rede de proteção com atuação integrada. Uma responsabilidade compartilhada entre o poder público e toda a sociedade para garantir que cada criança e cada adolescente cresçam com segurança, dignidade e seus direitos respeitados. E qualquer pessoa pode ajudar. Ao presenciar ou suspeitar de violência física, psicológica, sexual, casos de negligência, abandono ou exploração de crianças e adolescentes, a orientação é denunciar. O Disque 100 funciona gratuitamente todos os dias e atende casos de violação de direitos humanos. Os conselhos tutelares, delegacias especializadas e da Polícia Militar também podem ser acionadas em situações de emergência. Reportagem Pablo Mundim.
2: Atenção, estudantes e pesquisadores! Já está aberto o prazo de inscrição para uma das principais premiações científicas do país.
1: O Prêmio Jovem Cientista, neste ano, busca incentivar projetos de inovação tecnológica voltados para o desenvolvimento social e sustentável.
2: Saiba mais com Cláudio Mário Carvalho.
19: As inscrições para o Prêmio Jovem Cientista 2026 seguem abertas até 14 de agosto. O tema deste ano é o uso da inteligência artificial para reduzir desigualdades e promover o desenvolvimento sustentável. A premiação contempla 5 categorias: mestre e doutor, estudante do ensino superior, estudante do ensino médio e mérito institucional, que reconhece uma universidade e uma escola pelo destaque na participação. Podem concorrer estudantes e pesquisadores que atendam aos critérios de idade e formação previstos no regulamento. Os vencedores vão receber laptops e bolsas de pesquisa do Conselho Nacional de Desenvolvimento Científico e Tecnológico, com valores entre R$5.000 e R$40.000. As inscrições podem ser feitas pelo site jovemcientista.cnpq.br. Cláudio Mário Carvalho, para a Voz do Brasil.
1: O Ministério da Educação informou que a plataforma MEC Livros já registrou mais de 618 mil empréstimos virtuais.
2: Saiba quais as obras mais procuradas e como acessar com Raquel Mariano.
20: Segundo o Ministério da Educação, a plataforma MEC Livros reúne mais de 1 milhão de usuários e acumula 384 mil horas de leitura. São Paulo lidera o número de cadastros, seguido por Rio de Janeiro, Minas Gerais, Bahia e Ceará. O catálogo reúne cerca de 25 mil obras e permite leitura imediata pela internet. Nos últimos 30 dias, entre os 4 títulos mais emprestados, 2 são de brasileiros. O primeiro lugar foi Torto Arado, escrito pelo baiano Itamar Vieira Júnior. O romance narra a história de duas irmãs, Bibiana e Belonísia, que, marcadas por um acidente de infância, desenvolvem uma relação profunda de dependência. A obra ainda trata da escravidão contemporânea. E em quarto lugar está A Cabeça do Santo, de Socorro Acioli, publicado em 2014, que mistura realismo mágico e cultura nordestina. A história acompanha Samuel. Ele descobre que consegue ouvir as preces secretas das mulheres para Santo Antônio ao se abrigar dentro da cabeça oca e gigantesca de uma estátua inacabada do santo. Os outros livros mais emprestados estão em segundo lugar, Noites Brancas, do russo Dostoiévski, que explora a solidão, o amor não correspondido e a ilusão. Já em terceiro lugar está A Vegetariana, de Han Kang, escritora sul-coreana, vencedora do Prêmio Nobel da Literatura. O livro conta a história de uma mulher comum que, após ter um pesadelo violento, decide parar radicalmente de consumir e cozinhar carne. Os acessos ao Mac Livros são feitos pela versão para internet e por aplicativo para dispositivos móveis. A versão web concentra 52% do tempo de uso. Mais informações em maclivros.mec.gov.br. Raquel Mariano, para a Voz do Brasil.
1: E essas foram as notícias do Governo Federal.
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2: Fique agora com as notícias do Poder Judiciário do Congresso Nacional. Boa noite.
1: Boa noite para você e até amanhã.
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22: Em Angola, presidente do STF e do CNJ defende independência do judiciário.
23: Painel Justiça em Números reúne dados do Poder Judiciário brasileiro e pode ser acessado por todos os cidadãos.
22: Estão abertas as inscrições para a 16ª semana da execução trabalhista.
23: Boa noite, eu sou Marcela Luiz.
22: E eu sou Walter Lima.
23: Presidente do Supremo Tribunal Federal e do Conselho Nacional de Justiça, ministro Edson Fachin, defende independência do judiciário e o diálogo entre os poderes de países democráticos.
22: A fala ocorreu em uma aula magna em Luanda, capital de Angola, na África. Judite Aragão.
24: Fachin disse que essa independência existe para proteger o cidadão. Isso porque o juiz tem que decidir com imparcialidade e sem ceder a pressões políticas, econômicas ou sociais.
25: A independência judicial não pertence ao juiz, pertence ao cidadão. Não existe para proteger magistradas e magistrados. Existe para proteger quem será julgado por eles.
24: O presidente do STF e do CNJ, Edson Fachin, também deixou claro que a democracia constitucional exige diálogo constante entre os poderes.
23: O relatório Justiça em Números 2026, principal publicação estatística do Poder Judiciário brasileiro, é feito a partir do DataJud, que é a Base Nacional de Dados da Justiça.
22: Além do relatório anual, o painel Justiça em Números também é feito com dados do DataJud. Marcelo Della Libera.
26: O painel Justiça em Números é disponibilizado pelo Conselho Nacional de Justiça de forma online. Ele apresenta os indicadores do relatório Justiça em Números e é atualizado mensalmente. A ferramenta disponibiliza painéis de temas como direito à saúde, violência contra a mulher, crime organizado e sobre a gestão processual dos tribunais.
27: A pesquisadora Isabelle Mota, do Departamento de Pesquisas Judiciárias, destaca um dado histórico sobre o trabalho do Poder Judiciário em 2025.
28: Mesmo recebendo o maior número de novos processos desde o início da série histórica em 2009, conseguimos reduzir o estoque do número de processos pendentes. E 2026 já aponta um novo recorde. Até o momento, nosso painel registra mais de 17 milhões de novos processos, acima dos 16 milhões registrados no mesmo período do ano passado.
26: Esse dado está disponível no painel e pode ser acessado em justiça-em-números.cnj.jus.br.
23: Partidos, coligações e federações já podem realizar as convenções partidárias.
22: As convenções vão até 5 de agosto. Estevão Furtado.
29: O período das convenções partidárias começou ontem, 20 de julho. A data também marcou o início do prazo para exercício do direito de resposta contra ofensas, com prazos de 24 a 72 horas, conforme o veículo de comunicação.
23: Estão abertas as inscrições para a 16ª semana da execução trabalhista.
22: Pessoas e empresas com processos em fase de execução podem inscrever ações na campanha. Larissa Batista.
30: Com o slogan Seu Direito por Inteiro,
3: A iniciativa, marcada para o período de 14 a 18 de setembro em todo o país, é um esforço concentrado para localizar bens de devedores, incentivar acordos e dar mais celeridade ao pagamento dos créditos trabalhistas. Para outras informações sobre a 16ª Semana Nacional da Execução Trabalhista, acesse csjt.jus.br.
4: STJ suspende liminar que havia determinado paralisação da construção da ponte do Abial, no município amazonense de Tefé.
5: Com a decisão, foi autorizada a imediata retomada da obra. Fátima Uchoa.
6: Ao conceder liminar em ação popular para paralisar a construção, o TRF1 entendeu haver indícios de irregularidades na licitação para a contratação da empresa responsável pela obra. Contudo, ao atender pedido do município de Tefé, o vice-presidente do STJ, ministro Luiz Felipe Salomão, no exercício da presidência, destacou que a construção da ponte do Abial busca assegurar a prestação regular de serviços públicos essenciais aos mais de 15 mil moradores da região. E é evidente o risco na demora, porque a obra depende da estiagem dos rios amazônicos para a execução.
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4: Uma boa noite.
5: E até amanhã.
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8: Eu sou Humberto Pinheiro e estes são os destaques de hoje do Jornal do Senado, que começa agora. Plano de educação, licença paternidade e segurança marcam o semestre no Senado. Senado vai discutir tratamento para pacientes com doenças raras. Proposta que estabelece regras para profissionais da saúde estética será discutida no Senado. Boa noite. A Comissão de Segurança Pública aprovou neste primeiro semestre uma série de projetos de lei que aumenta as penas para vários tipos de crimes, como roubo de câmeras de vigilância, combustíveis e de celulares, e para o uso de menores de idade para a prática de delitos. A comissão também votou propostas que reduzem benefícios para condenados por crimes violentos e aumentam o tempo de internação de menores infratores. Repórter Bruno Lourenço.
9: A Comissão de Segurança Pública aprovou o aumento das penas para crimes de furto, roubo e receptação de câmeras de vigilância e sistemas de monitoramento eletrônico. Outro projeto votado no semestre tipifica e endurece as penas para os crimes de furto e roubo de petróleo, combustíveis e derivados. Numa tentativa de conter as perfurações clandestinas e o avanço de facções criminosas sobre o mercado de distribuição, o colegiado aprovou ainda a proposta que prevê punição maior para furto de celular para a prática de fraudes e outra que dobra a pena para o furto de aparelhos celulares e aumenta a penalidade para o roubo, que é a subtração do telefone com o emprego de violência. Dois projetos relacionados a menores de idade passaram pela CSP. Um deles acrescenta nova agravante genérica ao Código Penal para punir adultos que utilizam crianças ou adolescentes para cometer crimes. Outro admite até 10 anos de internação para adolescentes infratores, como defendeu o senador Fabiano Contarato, do PT do Espírito Santo.
10: Eu não acho razoável você explicar para uma mãe que teve a filha vítima de estupro, para um rapaz de 17 anos, que após estuprar, matou e ocultou o cadáver, ele vai ficar internado até 3 anos.
9: A Comissão de Segurança Pública também aprovou no semestre iniciativas que proíbem a concessão de liberdade provisória a réus acusados de crimes que resultem em morte dolosa, ou seja, cometidos com intenção, e de liberdade provisória ou medidas cautelares alternativas a presos em flagrante por crimes hediondos ou equiparados. O relator, senador Wilder Moraes, do PL de Goiás, diz que a impunidade e a soltura reiterada de criminosos perigosos alimentam os índices de violência.
11: Indivíduos que pratiquem delitos de tal natureza não devem ser agraciados com liberdade provisória. Criminosos que praticam crimes hediondos devem permanecer presos.
9: A Comissão de Segurança Pública ainda aprovou o projeto de lei que põe fim à soltura automática de presos caso a justiça atrase a revisão periódica da prisão preventiva.
8: O
2: O acesso a diagnóstico, medicamentos e tratamentos para pessoas com doenças raras estará em debate na Comissão de Direitos Humanos do Senado. A audiência pública vai reunir especialistas, representantes de pacientes e autoridades para discutir os desafios enfrentados por essa população. Um dos principais temas será a situação do Elevides, medicamento indicado para pacientes com distrofia muscular de Duchenne. A reportagem é de Patrícia Oliveira.
12: O debate sobre o acesso a terapias avançadas para doenças raras também vai tratar da situação regulatória do medicamento Elevides, usado no tratamento da distrofia muscular de Duchenne, uma doença que provoca a perda progressiva da força muscular. A comercialização

0: Profissionais estão habilitados a atuar na área da saúde estética. A proposta busca estabelecer regras mais claras para o setor e evitar insegurança jurídica. A intenção é dar mais segurança tanto aos profissionais que prestam esses serviços quanto aos consumidores que buscam procedimentos estéticos. As informações com o repórter Douglas Castilho.
1: O texto limita a atuação profissional no setor àqueles que detêm formação superior específica, como biólogos, biomédicos, enfermeiros, farmacêuticos, fonoaudiólogos ou fisioterapeutas. A medida, porém, não modifica as atividades que, por legislação específica, sejam reservadas aos formados em medicina ou odontologia. O autor do projeto, o senador Isalci Lucas, do PL do Distrito Federal, explicou o que muda caso a proposta seja aprovada.
2: O que é competência de um médico, odontólogo, é só eles. Esses demais profissionais só podem fazer aquilo que é ligado à atividade deles. Então a gente garante, inclusive na lei, que haja fiscalização dos conselhos regionais, tenham realmente registro do conselho de todas as atividades, para poder ter legitimidade para atuar no mercado. Mas cada um dentro do seu quadradinho, vamos dizer.
1: Segundo a Sociedade Brasileira de Cirurgia Plástica, mais de 1.500.000 procedimentos estéticos são realizados por ano no Brasil. Na justificativa do projeto, o autor afirma que a segurança jurídica trazida pela proposta, que ainda aguarda distribuição para a comissão responsável, deve impulsionar ainda mais o crescimento do setor.
0: A senadora Damaris Alves, do Republicanos do Distrito Federal, apresentou um balanço das atividades da Comissão de Direitos Humanos no primeiro semestre de 2026. Como presidente da comissão, Damaris ressaltou que o colegiado manteve uma agenda voltada à análise de projetos de lei, ao recebimento de denúncias de violações de direitos humanos e à realização de audiências públicas. Segundo a parlamentar, os trabalhos resultaram na aprovação de propostas relacionadas à proteção das mulheres, da juventude e ao enfrentamento da violência.
3: A nossa comissão no Senado virou uma central de recebimento de denúncias de violações de direitos humanos. E toda denúncia, toda demanda que chega gera um processo interno dentro da comissão. Às vezes uma denúncia tem 6, 7 encaminhamentos. Então nós estamos dando resposta para o povo lá na ponta.
0: O plenário do Senado encerrou o primeiro semestre legislativo com a votação de propostas nas áreas de educação, direitos sociais e segurança pública. Entre os destaques estão o novo Plano Nacional de Educação, a ampliação da licença paternidade e o endurecimento de penas para diversos crimes. As matérias aprovadas buscam modernizar políticas públicas, ampliar direitos e reforçar o combate à criminalidade. Algumas propostas já seguiram para análise da Câmara dos Deputados, enquanto outras aguardam sanção presidencial. Os detalhes com o repórter Pedro Pincer.
4: O primeiro semestre de 2026 foi marcado por uma intensa agenda legislativa no Senado, com a aprovação de projetos importantes para o país. Na educação, o principal destaque foi o novo Plano Nacional de Educação, que define as diretrizes para as políticas públicas do setor até 2036. Entre as prioridades estão a ampliação do acesso à escola, a melhoria da qualidade do ensino e a redução das desigualdades. A senadora Tereza Leitão, do PT de Pernambuco, destacou o foco na qualidade.
5: Do ponto de vista dos objetivos gerais do PNE, é afirmativo em relação ao direito à educação, da educação básica à pós-graduação, estabelecendo a qualidade como foco, tal como demarcando desafios atinentes à redução de desigualdades, à erradicação do analfabetismo, à valorização profissional, com um modelo de financiamento que faça o plano vivo e não apenas uma carta de intenções.
4: Entrada no mercado de trabalho, conciliação entre família e emprego, autonomia econômica de mulheres e proteção de trabalhadores vulneráveis também foram temas discutidos no Senado no primeiro semestre deste ano. Parte dessas propostas já foi transformada em lei. Uma delas é a ampliação da licença paternidade, tema debatido há quase 20 anos no Congresso Nacional. Entre as contribuições do Senado na segurança pública no primeiro semestre de 2026, está uma ampla reformulação da Lei Penal Brasileira com o objetivo de frear crimes patrimoniais e fraudes eletrônicas. Entre as principais mudanças, a pena máxima para furto simples passou de 4 para 6 anos. O furto de celular passou a ter tipificação qualificada. E a pena mínima para roubo com resultado de lesão corporal grave subiu para 10 anos.

0: Com trabalhos técnicos de João Lira, o Jornal do Senado fica por aqui. Acompanhe agora as notícias da Câmara dos Deputados. Boa noite e até amanhã.
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2: Câmara aprova que agressor pague pelo tratamento de saúde da vítima.
3: Deputados proíbem uso da substância bisfenol A em produtos infantis.
2: Política de apoio ao transporte rodoviário profissional avança na casa.
3: Boa noite. A Câmara começou a analisar a proposta que cria a política de apoio ao transporte rodoviário profissional. O texto foi aprovado pela CCJ e agora será debatido por uma comissão especial. A reportagem é de Paula Bittar.
4: A Comissão de Constituição e Justiça da Câmara aprovou uma proposta de emenda à Constituição que cria a Política Nacional de Apoio à Atividade de Transporte Rodoviário Profissional. A política tem o objetivo de assegurar infraestrutura mínima para o cumprimento das normas de segurança viária e trabalhista aplicáveis aos motoristas do transporte de cargas e de passageiros. O texto considera a infraestrutura mínima a existência em intervalos regulares de locais de repouso e descanso dotados de condições adequadas de segurança e higiene. A proposta prevê que a Política Nacional de Apoio à Atividade de Transporte Rodoviário Profissional seja criada pela União em articulação com estados, Distrito Federal, municípios e setor privado. O texto estabelece que o motorista em atividade de transporte rodoviário profissional não poderá ser penalizado por descumprir os intervalos de descansos se for reconhecida pelo poder público a falta de infraestrutura adequada no percurso. Além disso, enquanto não houver pontos de parada e descanso suficientes nas rodovias, os motoristas em viagens longas poderão fracionar o descanso diário. Hoje, a Lei do Caminhoneiro já prevê 11 horas de descanso por dia, das quais 8 seguidas. A PEC mantém essa regra e cria uma exceção. Em viagens longas, ou seja, com duração superior a 24 horas, o descanso poderá ser fracionado enquanto as rodovias não tiverem pontos de parada suficientes. No debate do tema na CCJ, o deputado Rodrigo de Castro, do União de Minas Gerais, destacou o benefício para os motoristas.
5: É uma medida que realmente beneficia aí motoristas profissionais do Brasil todo, que merecem melhores condições de trabalho, e o que essa Comissão de Constituição e Justiça, o que a Câmara dos Deputados proporciona a eles nesse momento é isso, a busca de melhores condições de trabalho, portanto também maior segurança, maior conforto para eles e maior segurança para todos os brasileiros.
4: A proposta que cria a Política Nacional de Apoio à Atividade de Transporte Rodoviário Profissional ainda precisa ser aprovada por uma comissão especial e pelo plenário da Câmara em 2 turnos de votação. Da Rádio Câmara de Brasília, Paula Bittar.
1: Transportes.
2: Charles Fernandes, do PSD da Bahia, pede agilidade nas obras de pavimentação da BR-030 no trecho entre Cocos e Mambaí, município de Goiás. Na opinião do deputado, a obra é fundamental para reduzir os custos do frete e impulsionar o escoamento da produção agrícola regional.
6: São centenas e centenas de produtores que estão ali produzindo sem ter as condições ideais de levar os seus produtos para os portos ou para os grandes centros, devido à dificuldade do frete. O que nós queremos agora é que esse segundo trecho seja concluído o mais rápido possível, para que possamos ver naquela parte da Bahia nascer uma nova Matopiba.
3: Charles Fernandes acrescenta que a conclusão da BR-030 vai encurtar em quase 200 quilômetros o trajeto entre o centro do Brasil e o litoral baiano. Para ele, o novo corredor asfáltico vai gerar turismo, desenvolvimento e integração para os estados da Bahia e de Goiás.
1: Saúde.
2: A proibição de BPA em produtos infantis foi aprovada na Comissão de Constituição e Justiça e já pode virar lei. Saiba mais sobre o assunto na reportagem de Sofia Peçanha.
7: A Comissão de Constituição e Justiça aprovou o projeto que proíbe a comercialização e a oferta gratuita de mamadeiras, bicos e chupetas que contenham a substância bisfenol A em sua composição. O texto já foi aprovado pelo Senado e altera a lei que trata da regulamentação de produtos destinados a lactantes e crianças de primeira infância. O bisfenol A, conhecido como BPA, é um composto químico utilizado na fabricação de plásticos resistentes, comuns em recipientes e utensílios do dia a dia. Em contato com alimentos e bebidas muito quentes, esses produtos podem liberar o BPA, que é cancerígeno, trazendo possíveis riscos à saúde, especialmente de bebês e crianças pequenas. O relator nas comissões de Saúde e de Constituição e Justiça, o deputado Diego Garcia, do Paraná, destacou que o projeto adota uma medida preventiva de proteção à saúde infantil, especialmente diante da vulnerabilidade de bebês e crianças pequenas à exposição a substâncias químicas.
8: O objetivo desse projeto é proteger principalmente os bebês e as crianças pequenas de substâncias que possam representar riscos à saúde. Ela reforça uma postura preventiva, especialmente em produtos utilizados diretamente na alimentação e no desenvolvimento infantil. É uma medida de cuidado com a primeira infância e de segurança para as famílias brasileiras.
7: Durante a discussão, o relator também ressaltou que a proposta acompanha normas sanitárias já adotadas pela Agência Nacional de Vigilância Sanitária, Anvisa, e por órgãos reguladores em outros países, que vem estabelecendo limites ou restrições ao uso do bisfenol A em produtos infantis.
8: O projeto ajuda a fortalecer regras sanitárias e incentiva a indústria a investir em materiais cada vez mais seguros. Por isso, vários órgãos reguladores passaram a discutir limites e restrições para o uso dessa substância em produtos infantis. Então, esse projeto, ele fortalece essa proteção e dá mais segurança jurídica e sanitária para a população.
7: Durante a votação, as comissões rejeitaram outras 6 propostas analisadas em conjunto, que previam restrições mais amplas ao uso do BPA e de outras substâncias químicas. A avaliação foi de que regras mais detalhadas sobre fiscalização e regulamentação devem ser definidas pelo Poder Executivo, por meio de órgãos técnicos como a Anvisa. Dessa forma, como a Câmara aprovou o texto do Senado sem mudanças, a proposta poderá seguir diretamente para a sanção presidencial. Da Rádio Câmara de Brasília, Sofia Pessanha.
1: Segurança Pública.
3: Flávia Moraes, do MDB Goiano, alerta para o aumento dos casos de feminicídio no Brasil. Ela defende a aprovação de proposta que cria o Sistema Nacional de Enfrentamento da Violência contra Meninas e Mulheres, com destinação de até 5 bilhões de reais para políticas públicas.
9: Apesar de nós termos no Brasil uma das leis mais completas do mundo no enfrentamento à violência contra a mulher, inclusive com a tipificação do feminicídio, é assustador o quanto os números têm aumentado. Nesse ano de 2026, no primeiro semestre, é um número recorde de mulheres mortas no nosso país. É um fenômeno que nós precisamos entender. E aqui, enquanto parlamentar, acompanhando os trabalhos da coordenação das mulheres, da Procuradoria da Mulher, nós estamos aí trabalhando um pacto envolvendo vários poderes, um pacto de combate ao feminicídio e também apresentando leis, apresentação conjunta de uma norma que vai garantir mais 5 bilhões de investimentos no enfrentamento à violência contra mulher e ao feminicídio.
2: Flávia Moraes ressalta que as procuradorias da mulher das casas legislativas fortalecem a rede de apoio, proteção e acolhimento às vítimas de ameaças e violência. Ela cita a criação dessa instância de atuação na Assembleia do Estado de Goiás como passo importante para o combate ao feminicídio.
1: Justiça.
3: A Câmara determinou que o agressor pague pelo tratamento de saúde da vítima e agora o projeto está sendo analisado pelos senadores. A repórter Maria Neves tem os detalhes de como a cobrança será feita.
10: A Comissão de Constituição e Justiça da Câmara dos Deputados aprovou o projeto que obriga o agressor a pagar os tratamentos de saúde, inclusive mental, da mulher vítima de violência doméstica. O pagamento de tratamentos de saúde se estende também aos filhos do casal. Pelo texto aprovado, o juiz poderá inserir os custos com médicos, psicólogos e assistentes sociais no valor da pensão alimentícia devida à vítima pelo agressor. A deputada Laura Carneiro, do PSD do Rio de Janeiro, autora do projeto, lembra que hoje, normalmente, as vítimas de violência são acolhidas pelo Sistema Único de Saúde e pelo Sistema de Assistência Social com recursos públicos, o que ela considera injusto.
11: Hoje, quando uma mulher sofre violência doméstica, o Estado oferece atendimento de saúde e suporte psicológico. Isso é um direito, claro. No entanto, meu projeto estabelece uma regra de justiça. Quem deve pagar por esse tratamento? É o agressor. O agressor passará a ter obrigação legal de ressarcir todos os custos do SUS e do sistema de assistência social. Não é justo que a sociedade inteira pague a conta de uma violência cometida por um indivíduo.
10: A redação aprovada foi proposta pela relatora na Comissão de Defesa dos Direitos da Mulher, deputada Sâmia Bonfim, do PSOL de São Paulo. No texto original, Laura Carneiro sugere a criação de uma pensão mensal para pagamento dos custos médicos da vítima de violência depois da conclusão do processo judicial. Essa obrigação não seria necessariamente considerada pensão alimentícia. O projeto inicial também prevê a prisão do agressor que não pagar a pensão devida para tratar as consequências da ofensa. Sâmia Bonfim, no entanto, lembra que a prisão por dívida é proibida no Brasil por meio da Convenção Americana de Direitos Humanos, incorporada à legislação brasileira com status constitucional. A única exceção a essa regra é a pensão alimentícia, que pode acarretar prisão do devedor inadimplente. Da Rádio Câmara de Brasília, Maria Neves.
1: Desenvolvimento Regional.
2: A Câmara aprovou o projeto de Ayrton Faleiro, do PT do Pará, que inclui como beneficiários de recursos de fundos constitucionais de incentivo regional os empreendimentos de economia criativa. Ele explica que o objetivo é estimular a produção sustentável e apoiar iniciativas ligadas à cultura e ao turismo.
12: Os fundos constitucionais, eles foram aprovados aqui no Congresso para corrigir primeiro as desigualdades regionais entre Norte, Nordeste e Centro-Oeste, com o resto do Brasil, mas também para corrigir as desigualdades sociais. E com essa aprovação virando lei, nós vamos ter então a oportunidade de famílias, associações e cooperativas buscar um financiamento e desenvolver essa sociobioeconomia que vai impulsionar o que nós podemos chamar dessa economia limpa e saudável.
3: Segundo Ayrton Faleiro, os fundos constitucionais têm como público prioritário as populações regionais, a exemplo das comunidades amazônicas. O deputado acredita que a nova legislação abre caminhos para conciliar o desenvolvimento econômico com a preservação ambiental.
1: Comissões.
2: A Comissão de Constituição e Justiça da Câmara concluiu no primeiro semestre uma série de votações, entre elas a redução da maioridade penal e o fim da escala 6x1.
3: A repórter Paula Bittar acompanhou o balanço das votações na comissão nesta primeira etapa do ano e tem os detalhes.
13: Fim da escala 6x1, redução da maioridade penal e mudança nas regras para a cobrança do IPVA estão entre as propostas aprovadas pela Comissão de Constituição e Justiça neste primeiro semestre de 2026. No último dia de votações no primeiro semestre, o presidente da comissão, o deputado Leur Lomanto Júnior, do União da Bahia, apresentou um balanço dos trabalhos do colegiado. De acordo com os dados apresentados pelo presidente, a comissão aprovou neste semestre 1.089 proposições legislativas e ouviu em audiência pública 19 convidados entre especialistas, representantes de instituições públicas e da sociedade civil. O parlamentar ressaltou a aprovação de propostas de grande repercussão popular, como as propostas de emenda à Constituição que acabam com a escala de 6 dias de trabalho por 1 de descanso e a proposta que reduz a maioridade penal dos atuais 18 para 16 anos de idade. Leur Lomanto Júnior também citou a aprovação de medidas relacionadas à segurança pública, como a proposta que inclui as guardas ou polícias municipais e os agentes de trânsito entre os órgãos que compõem a segurança pública no país e ao sistema tributário, como a que altera os critérios de cobrança do IPVA.
14: Chegamos ao encerramento deste primeiro semestre legislativo com a certeza de que a Comissão de Constituição e Justiça e de Cidadania cumpriu mais uma vez o seu papel como a principal instância de controle da constitucionalidade, da juridicidade e da técnica legislativa da Câmara dos Deputados.
4: Outras propostas aprovadas pela CCJ neste semestre e citadas por Leur Lomanto Júnior foram a que proíbe a discriminação contra pessoas com transtorno do espectro autista, a que regulamenta o exercício da profissão de conservador, restaurador de bens culturais e a que torna obrigatória a presença de um profissional de educação física em entidades formadoras de atletas e escolinhas de esportes. Da Rádio Câmara de Brasília, Paula Bittar.
1: Trabalho.
2: Reginaldo Lopes, do PT de Minas Gerais, autor da proposta que reduz a jornada de trabalho para 40 horas semanais, sem redução de salários, reforça a importância do fim da escala 6x1 e reitera que o Brasil já está preparado para esta nova realidade.
15: Nada justifica não terminar com essa escala. Ou seja, a economia brasileira, o país, estão preparados para o fim dessa escala. Nós queremos uma escala mais humanizada. Essa emenda constitucional é a maior reforma para 37,8 milhões de trabalhadores e trabalhadoras que vão ganhar mais um dia de descanso semanal remunerado. Serão 2 dias de descanso semanal remunerados, além da redução da jornada de 44 horas para 40 horas. Uma grande entrega que eu tenho alegria de ser o autor dessa proposição legislativa para garantir qualidade de vida para os brasileiros e brasileiras.
3: Reginaldo Lopes explica que o texto prevê regras especiais para setores como saúde, segurança e transporte e medidas de apoio para microempresas manterem os níveis de emprego. Mas antes de mudar o texto constitucional, a proposta ainda precisa ser aprovada pelo Senado.
1: Meio ambiente.
2: Comissão aprova projeto que reforça a redução das emissões poluentes do programa Mover. A repórter Júlia Lopes nos conta qual o ponto da proposta.
16: A Comissão de Ciência, Tecnologia e Inovação da Câmara aprovou uma proposta que inclui entre as diretrizes do programa Mover a redução das emissões de gases poluentes em veículos automotores. O programa Mobilidade Verde e Inovação, conhecido como Mover, foi sancionado pelo presidente Lula em 2024 e é voltado para apoiar a descarbonização dos veículos brasileiros, o desenvolvimento tecnológico de baixo carbono e ampliar a competitividade da indústria brasileira. Para o relator do projeto, deputado Davi Soares, do Podemos de São Paulo, a medida contribui para a redução de gases poluentes e se alinha com outros projetos do governo, como o programa Melhor Ar, do Ministério dos Transportes.
17: Entendemos que a alteração pretendida pelo projeto número 157/2025 é relevante na medida que alinha as diretrizes do programa Mover às de outros programas do governo, colaborando de forma importante para a preservação e a qualidade do ar, com inquestionáveis benefícios para a saúde da população, particularmente aquela que vive em centros urbanos.
16: Os autores do projeto, a deputada Adriana Ventura e o deputado Ricardo Salles, ambos do Novo, de São Paulo, destacam que a transição para biocombustíveis, já prevista no programa Mover, não elimina totalmente os problemas relacionados às emissões. Eles lembram que os veículos movidos a etanol ou biodiesel continuam emitindo poluentes prejudiciais, como o monóxido de carbono. A proposta, que inclui a redução das emissões poluentes de veículos entre as diretrizes do programa Mover, deve seguir agora para análise na Comissão de Meio Ambiente. Da Rádio Câmara de Brasília, Júlia Lopes.
1: Consumidor.
3: Projeto em análise na Câmara estabelece que uma parte dos ingressos para jogos de futebol, shows e eventos culturais seja vendida em guichês físicos. Ao defender a proposta, Dr. Luiz Ovando, do PP de Mato Grosso do Sul, observa que a medida garante o acesso de pessoas que enfrentam dificuldades com plataformas digitais.
18: Normalmente, os ingressos, principalmente partida de futebol, eles são disponibilizados na rede de internet. E, de uma maneira geral, as pessoas que não são hábeis no manejo da tecnologia, elas têm dificuldade de ter acesso a esses ingressos. Então, esse projeto, ele visa deixar em aberto uma certa quantidade, uma certa porcentagem de ingressos para que as pessoas possam se dirigir ao guichê e comprar esses ingressos. mecanismo de combate à compra automatizada em larga escala é uma prática que prejudica o consumidor comum.
2: De acordo com o Dr. Luiz Ovando, a iniciativa está respaldada no Código de Defesa do Consumidor e visa combater a ação abusiva de cambistas no ambiente virtual. Ele reforça que a medida traz mais transparência ao mercado de entretenimento e inclusão social.
3: Termina agora o Jornal Câmara dos Deputados, produzido pela Rádio Câmara, com trabalhos técnicos de Everson Urani e apresentação de José Carlos Andrade e Luciana Vieira. Uma boa noite para você.
2: Uma ótima noite. A Voz do Brasil volta amanhã.
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3: 10 e 1.
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7: E começou ontem o Festival de Dança de Joinville, o maior festival de dança do mundo, que teve transmissão ao vivo pelo YouTube, numa grande novidade deste ano. A noite de abertura da 43ª edição do Festival de Dança teve a celebração de talentos brasileiros que o evento revelou e que impulsiona há mais de 4 décadas. A companhia Jovem Basileu França, da Escola do Futuro de Goiás em Artes Basileu França, apresentou no palco principal o balé Dom Quixote, que mostrou um momento inédito na história do festival. Pela primeira vez, uma instituição com histórico de participações nas competições foi convidada para estrelar uma das noites mais especiais do Festival de Joinville. No palco da noite de abertura, 120 alunos e bailarinos apresentaram um balé baseado no episódio do famoso romance de Miguel Cervantes sobre Dom Quixote. Eles foram acompanhados por 80 músicos da Orquestra Sinfônica Jovem de Goiás e esta foi a primeira vez que um espetáculo teve trilha sonora ao vivo por uma orquestra completa em mais de 4 décadas do Festival de Dança de Joinville. Esse foi o destaque do primeiro dia. Acompanhe o Festival de Todos aqui na 89 FM. Todos os detalhes deste grande evento que agita a cidade até o dia 1º de agosto.
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1: 10h31.
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1: 11-1.
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1: 11:31.
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3: Meia-noite um.
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3: Meia-noite 32.
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1: 1:32.
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5: 1:51.
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3: 2 e 2.
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2: 2h32.
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1: 2:49.
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3: 3 e 2.
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2: 3:18.
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2: 3:33.
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1: 3h49.
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2: Rio Preto! Chega 9 Zé Neto e Cristiano junto e misturado, hein?

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3: 4 e 3.
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3: 4 e 21.
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3: 4h33.
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2: Luan Santana e Léo Foguete. Luan City Festival São Paulo.

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0: Zumbi.
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3: 4:52.
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2: 4h59.
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0: Wellington Fernandes, a partir de agora, assumindo aqui a nave mãe, dando pontapé inicial na programação ao vivo da 89. Você é o nosso convidado especial a ficar comigo colado no rádio. Bem legal!
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0: 5 e 1, bom dia. Tá chovendo aí, Darcy? E uma chuvinha boa, né? Não deu nem pra fazer a caminhada hoje, Darcy. Como é que você tá, meu amigo? Tomou o café da manhã? Teve que ficar na cama? É. Pois é, a chuvinha veio pra dar uma baixada na poeira. Sejam todos bem-vindos à nossa Manhã Sertaneja. Outra vez, nós de novo no meio do povo com vocês. Agitando, chacoalhando, balançando o pé da goiabeira. 89, deixa a sua semana de primeira daquele jeito gostosão, daquele jeitão. Tá pronto? Pode abrir. Abriu a porteira, viajou, decolou. Mais um dia que chegou. Motivos aqui não faltam para que a gente possa fazer algo diferente de novo. Sim, se não deu certo ontem, tente outra vez. Tudo é possível.
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0: Bom dia, choveu, cadê meu guarda-chuva, Wellington Fernandes? Rapaz, ô Ney Rosa, pessoal, cheguei, já tô me cobrando do guarda-chuva, que estão tudo molhado, parecendo um pintinho, e que barbaridade. Ô Josiane, bom dia, mulher, tá acordada, pezinho na patrola, 5 e 2, Vilma, Daniele, Darcy, todo mundo por aqui. Calma, eu vou lhe dar o guarda-chuva.
4: Tu tá sorteiro, eu também tô.
0: Não tá fácil essa vida.
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0: 5 e 3, está no ponteiro do relógio. Bom dia, quarta-feira, meio de semana. Felizão da vida, a gente distribui alegria, muita empatia e desejamos um grande dia.

0: Brasil balança, Brasil balança o pé da goiabeira. Tá bonito, é o nosso foco do momento, o cenário musical, moda sertaneja clássica, bonita, deixando o seu dia com muita nostalgia. É 89 FM, Joinvilense, de verdade, que proporciona um dia daquele jeitão gostosão, diferentão. Sejam mais do que bem-vindo, pé na patrola, WF, você, o chicote estralo, o galo canta e o povo chega no nosso WhatsApp. Porque é daquele jeito, meu amigo, sim, a comitiva sertanejeira chega e chega chegando. Claro que chega. Ó, eles chegaram. Vamos lá conversar com eles. Bom dia, Wellington Fernandes. Cadê meu guarda-chuva? Choveu. Tá chovendo aí, é? Chuvinha boa. Bem na hora de sair, rapaz. Colocar o pé na patrola. Papai do céu manda aquela chuvinha boa. E fica gostoso. Maravilhoso. Boa sorte pra você. O guarda-chuva vem. Será que vem o guarda-chuva, né, Rosa? Ela quer o guarda-chuva, não quer se molhar.
1: Bom dia, WF. É isso aí. Ah. Hoje começou a chuva. E bastante chuva, mas é isso aí. É bom. O nosso pai manda chuva, né? Precisamos. É isso aí. Continua com a música sertaneja.
0: Pode
1: uma
0: deixar.
1: Ótima quarta-feira.
0: Obrigado, Darcy.
2: É, WF, tá difícil hoje pra andar, né, fazer caminhada, mas isso aí, já tô aqui, vendo a água cair, né, é isso aí.
0: Tá bom, se você ver a água cair, bora lá, né, meu amigo.
3: Bom dia!

Chuva ou faça sol, somos a sua companhia de noite e de dia, 24 horas no ar, 89 FM, que proporciona um grande dia, porque aqui somos João Vilense de verdade. Ah, detalhe, ricos imitações. Bom dia, meu amigo. Tudo se cria, nada se copia. 5:16.

0: É desse jeito, meu amigo. 5h21, excelente quarta-feira pra você aí que nos sintoniza nessa manhã de quarta, né? Quero contar que o tempo permanece chuvoso, segundo aqui os meteorologistas, né? Chove muito forte pela manhã, na tarde também chuva, à noite chuva, 17 é a mínima, 20 graus é a máxima. Qual é a máxima do dia hoje pra você aí, meu amigo? É a máxima vontade de vencer, de fazer diferente, de fazer algo daquele jeito. Tá bom. Deixa eu procurar o trem aqui, que o trem desencarrilhou tudo aqui, rapaz. Eita, nós. Chama a produção. Pode chamar agora? Então tá. 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
0: Aí eu me apaixono. Bom dia. 5h26.
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0: Claro que sim, meu amigo. 5:26. Deixa eu quero falar pra você que tá na Alexa aí, né? Obrigado por nos acompanhar pela Alexa. Conexão total, conexão você na tecnologia, nas sessões por origem, agregadores, aplicativo. Ah, meu amigo, site, todo mundo navegando a 89.
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0: Recuse imitações, por favor. Bom dia, o 991210089, o canal de comunicação liberado, pessoal, chegando aqui, estralando o chicote, porque ninguém fica parado. Toda manhã eu recebo aqui aquele carinho, aquele gole de café da manhã desse povo lindo. Rapaz, ô, minha amiga Dilceia, bem-vinda na 89, obrigado pela sintonia, tá? Tudo de bom. 5:27, 22 de julho, meu amigo. Já recebeu o vale aí, Patrício? Se recebeu o vale, não esquece de fazer aquele pix. É ou não é, Helena? Tá bom. 22 de julho, rapaz. É o dia de Santa Maria Madalena. Legal. 5:28. Bom dia, Wellington. Coloca a morena luxuosa do Porca Velha, Luiz Gonzalo, Gonzaga Vieira, do bairro Boa Vista. Ô, Luizão, bom dia, meu amigo. Darcy chega de novo. Quem mais? Antônio Carlos, bem-vindo também a Kelly. Agora ele chega por aqui e diz o seguinte: tô na área, ouvindo você e te dando carona, partindo Massaranduba. O Renato, grande Renato, valeu pela audiência. Marilda do Panágua, apareceu. Quanto tempo, hein, Marilda? Aí ela chega e fala: cadê meus ingressos? Boa sorte pra você, né? Bem-vinda novamente, menina. Pra onde andava? Tudo de bom?
13: Eu vi uma mensagem aqui que eu fui sorteado na rádio aí, né? Parabéns, né? Obrigado mesmo, hein?
0: Foi grampeado, é? Bom dia, 5:29!

0: Ô, Wellington, eu tô ligadinha todos os dias, eu só não mando mensagem, mas eu trabalho, né? Eu começo a trabalhar às 4h30. Eu já ligo o rádio, cara. Quando tu tá indo pra rádio, eu já tô escutando. É que eu só não fico mandando mensagem, porque vocês têm que botar uns ingressos aí do Menos é Mais pra dar pra nós.
1: A gente vai rolar ingresso aí do Menos é Mais, pode ter certeza que a programação vai estar lotada de ingresso, tem que ficar ligada. Obrigado, Marilda, bom dia, uma boa quarta. Bom, agora eu quero balançar esse Brasilzão aí daquele jeito, trazer essa música que realmente tem uma história legal, Copacabana Beach, tem tudo a ver com o nosso Manhã Sertaneja. Balança, balança esse corpinho aí. Bom dia, meu povo!

0: 89, Joinvilense de verdade o tempo todo, em todo lugar. Moda bonita, clássica. Rapaz, que moda, hein? Cantei junto, Nuvem de Lágrimas. Parece Cine Rodolfo e o Chitãozinho Chororó, é isso? Tô mais perdido do que segue tiroteio. Também teve aqui a Copacabana, Balança Brasil, relembrando os bons e velhos momentos. Que música, né? E o pessoal tá eclético hoje, hein, WF? Parabéns. A play de hoje tá legal, Balança Brasil, que ótima recordação, garotão. A Denir assina a mensagem. Bom dia, Denir. Tudo de bom aí, tá?
1: Bom dia, meu amigo Wellington.
0: Ô, sumida, apareceu?
1: Vamos de Pirambeirada.
0: Como é que tá?
1: Tudo bem?
0: Tô bem.
1: Aqui bastante chuva.
0: Menina, nem fala.
1: E hoje gostaria de pedir a música com Baitaca, no fundo da grota.
0: O Baitaca?
1: Um beijo pra toda a minha família, a família da minha nora Milena, meu filho Felipe. Todos os locutores e locutora, da 89, amigos e amigas e ouvintes.
0: Tá bom.
1: Um abraço, uma ótima quarta-feira.
0: Um abraço pra você. Bom dia. O Edson Carvalho aí do Aventureiro, bom dia pra você, meu amigo. Obrigado pela sintonia. Quem mais tá com o WF? Eloy, ligado na Manhã Sertaneja. Final do telefone é 65. O Ademir, tudo de bom. O sorriso no rosto é dinheiro esbanjando no seu bolso aí, é? Que alegria é essa, rapaz?
2: Bom dia, bom dia, bom dia a todos da 89, Jovi de Souza do bairro Paranaguá. Vim desejar a todos da 89 uma manhã abençoada na 89, a rádio Joinvilense de verdade.
0: Tá bom,

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1: Tá no ponteiro do relógio, bom dia, 5h44, não se perca no tempo.
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1: 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A Rádio Joinvilense de verdade abre a porta que o WF está de volta. Excelente manhã de quarta-feira, meio de semana. A expectativa se torna realidade para você. Bota fé, esperança, Deus na frente e vai, meu amigo!

0: 89, a Rádio Joinvilense de verdade o tempo todo em todo lugar. Bom dia, boa manhã, 60 dias apaixonados, Wilson e Soraya, 6:03. Nós outra vez por aqui, chacoalhando o pé da goiabeira, balançando esse Brasilzão afora. Bom dia pra você que tá na estrada, pezinho na patrola.
1: Brasil!
0: Bora lá, meu amigo motora, cargueiro pesado, vamos que vamos.
1: Brasil!
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0: Tá no ponteiro do relógio, bom dia, 6:05.
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0: Sim, Diza, estou por aqui a partir das 5 da manhã. Grande Diza Hates, ela que abrilhanta as tardes da 89, né? Grande comunicadora. Bom dia, tá dormindo ainda, a danada. Eita, acorda aí, mulher. 6:08, de volta por aqui abrindo as nossas últimas horas, os nossos últimos instantes, minutos, para você que está ligado na nossa Manhã Sertaneja. Chicote estralou, a chibata chacoalha. O Ricardo de Piraberaba, ele diz, meu jovem, quarta-feira abençoada para nós, bom dia. Quem mais chega por aqui? Tomando um café para começar os aplicativos, movimentando a rota. Flauzino Eliseu do Panágua, obrigado, querido. Tudo de bom. Quem mais está com o WF Marinho da Estrada Bonita também passa por aqui. Cumprimenta, registra a audiência. Ela apareceu, Andriele. Quanto tempo, menina? Pra onde que andava? Pois é, tá digitando. Digitaliza à vontade você também. Dá tempo ainda de você tomar aquele café. Ou já tomou aquela aguinha gelada? Que é um suco, meu amigo. 6:09, bom dia. Não se perca no tempo. Excelente quarta-feira pra você. Boa meiuca de semana. Bob Robson, X-Salada. Que café da manhã reforçado, hein?

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Cartaz, Fred e Pedrito, moda clássica bonita pra relembrar. Tá na vitrola da memória, a gente vai dando start pra você, viajando no tempo, matando saudade. Sensacionível, 6h22, tá chovendo ainda, rapaz, 18 graus é a temperatura. Olha o guarda-chuva, Josiane. WF, quero parabenizar a minha nora, que hoje está completando aniversário. Aliás, é minha ex-nora, Heloísa. Hoje está de aniversário. Que o dia seja maravilhoso, chuvas de bênção sobre elas. Dose dupla, é, menina? Então tá bom. Ô, José Guzmão, ligado com 89, ele diz, tô ligado com 89. Manda um abraço pro pessoal da empresa Multikit, o Flávio, o Douglas, o Erickson e o Natanael. Ô, turminha boa, pezinho na patrola, vamos que vamos, simbora!

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0: O tempo todo, em todo lugar, e movendo você, movimentando mais um evento especial, porque tá no ponteiro do relógio às 8 da manhã e no calendário dia 26 de julho, a partir das 8 horas da manhã, vem aí, Almigo 89, é nesse dia 26 de julho, esperamos você em frente à Câmara de Vereadores de Joinville para um evento cheio, mas cheio de amor pelos animais. 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Gente boa, eu tô indo embora.
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0: Como diz Dali para não tomar, não é Dali para tomar. Quem Dali quer tomar, do jeito que a moçada gosta. Zezé de Camargo e Luciano, para finalizar bem o nosso encontro dessa manhã. O meu muito obrigado. Obrigado, Joinville. Obrigado, Manhã Sertaneja. Obrigado, Sul de Santa Catarina, ou melhor, Brasilzão.

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3: 6:31.
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0: Região Norte de Santa Catarina, agora 6 horas e 36 minutos. Bom dia a todos os ouvintes da 89 FM, os mais ligados, os mais atentos sobre as coisas da cidade, aqui em toda a região norte de Santa Catarina. Está começando o programa Ponto de Partida, com muita informação, comentários com credibilidade e é claro, a sua participação aqui na 89 FM, a líder de audiência, a número 1 na Rádio Joinville. E eu, Marco Aurélio Braga, com muita felicidade e muita satisfação, vou com você até às 8 horas da manhã. E por isso vamos lá, né? Vamos começar a trabalhar. E eu também quero dar a saudação especial para você que estava até agora acompanhando a programação musical da 89 FM, a sensacional programação musical da 89 FM, o Manhã Sertaneja, né? Com todo aquele sucesso aí da antiga, né? Bobeou, a gente pimba, tem lá o Boate Azul, é, tem todos os sucessos do sertanejo com o Wellington Fernandes, o popular WF. E agora você fica com o melhor do jornalismo. E vamos começar com o programa de hoje com os destaques desta edição, que porque antes de sair de casa, ou você que já saiu de casa, comece pelo ponto de partida. Gasolina dispara em Joinville, alta passa de 4% e tanque de 50 litros pode passar de R$14 a mais no bolso. Saiu a pesquisa do Procon. Ponte Joinville fica mais cara, obra chega a 393 milhões de reais e prazo salta para quase 41 meses. Mas a previsão ainda está sendo mantida, conclusão da Ponte Joinville para a final de 2027. E atenção, motoristas, grande rotatória na zona norte da cidade muda de configuração a partir de sábado. Atenção você que está indo pela Dona Francisca, sentido do Distrito Industrial. Vai mudar a rotatória bem ali no cruzamento da Dona Francisca, Santos Dumont e Blumenau. Mais de 150 mil veículos podem apresentar falhas no freio de mão. É o que garante aí o recall da Volkswagen. E a eleição que está começando, e está começando a pegar fogo em Santa Catarina. Agora, Gelson Merizio, da Frente Esquerda, confirma a candidatura e Joinville tenta reduzir o número de votos aqui na cidade. Candidatos, quer reduzir o número de candidatos para evitar a dispersão de votos. E os comentários esportivos de Gabriel Fronzi, tudo sobre os bastidores do esporte aqui em Joinville e também, é claro, a sua participação, a participação da nossa grande audiência, porque aqui vocês são nossos olhos e a nossa voz pelas ruas da cidade. Aqui você, ouvinte, tem voz. Tem muita informação, hein, na edição de hoje, edição de número 140, Jonathan Marques, bom dia. Jonathan Marques já tá a postos aqui de olho no WhatsApp da 89 FM para colocar você no ar aí com todos os seus questionamentos, suas perguntas e seus avisos do trânsito. Então fique ligadinho aí que o Jonathan Marques coloca você no ar. Bom dia, John.
1: Bom dia, Marco Aurélio, bom dia aos amigos da 89 FM. Daqui a pouquinho também estamos entrando aqui na transmissão ao vivo.
0: É, Jonathan Marques tá atrasado.
1: Já estamos de olho no que tá acontecendo no 991210089. É o WhatsApp mais movimentado de Santa Catarina, com certeza. E você pode participar conosco mandando sua mensagem de áudio ou de texto até 30 segundos, sempre se identificando, nome, bairro e, obviamente, mandando o seu recado.

0: Marcão aqui, para quem está acompanhando na live, eu estou com a caneca de Gabriel Fronze aqui, um abraço.
1: Olha isso.
0: Emprestou a caneca, tá tudo certo, cafezinho, né?
1: Cafezinho aqui para a gente acordar cedo, acordar animado. Você também que está fazendo seu café em casa, hein? Aquele aroma de café na casa toda, hein? Que delícia, hein? Fazendo aquele pãozinho para começar o trabalho, né? Ainda bem aí, estamos aí nas férias escolares, então o trânsito está mais tranquilo, mas está chovendo, vamos prestar atenção aí na chuva, no trânsito, porque vamos temperatura, hein? Temperatura aqui em Joinville na casa dos 17 graus nesse momento, aqui em Joinville. Muito cuidado aí você que está transitando pela cidade de Joinville. Nesse momento chove em boa parte da cidade. Já na madrugada começou a chover forte aqui em Joinville e as temperaturas não devem passar dos 21 graus, mínima de 17, máxima de 21. Chuva aí durante todo o período do dia hoje. E amanhã a previsão do tempo é a chuva acabar, né? Não ter chuva amanhã e a chuva voltar na sexta-feira. Mas amanhã as temperaturas, aqueles verãozinho em pleno inverno que nós tivemos aí nos últimos 4, 5 dias, terminou, né? Agora a máxima 20 graus aqui em Joinville. Hoje 17. Vai ficar esse tempo carrancudo, mas muito cuidado você transitando aí pelas rodovias, circulando pela cidade de Joinville. Já temos aí registro de trânsito intenso, principalmente na zona sul da cidade. Então muito cuidado, hein? Cuidado com o trânsito, porque a pista está escorregadia. E vamos para um rápido intervalo comercial. Daqui a pouquinho a gente volta com muita notícia aqui em Joinville. As notícias no próximo bloco são dos destaques internacionais e nacionais aqui no Brasil.
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1: Agora, 6h43.
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0: Muito bem, estamos de volta agora às 6 horas e 46 minutos aqui em Joinville. Muito obrigado pela sua audiência, muito obrigado pelo seu prestígio de acompanhar o jornalismo da 89 FM. Um abraço especial para o Wagner Dias aqui, que está ligadinho no YouTube da 89 FM. Já me mandou mensagem logo cedo aqui. Está na expectativa da abertura da live. É isso aí, Wagner. Vamos lá. Grande comunicador, o Wagner Dias aqui, ó, tanta beleza do meu ídolo Jonathan Marques, que até demorou para carregar a imagem dele na live. Bom dia, meus nobres, né? O Wagner Dias tá aqui,
1: né? Começou bem humorado, né? Sempre. A quarta-feira.
0: Sempre bem humorado o Wagner, jornalista, conhecido aqui da cidade, ótimo comunicador. E o Nelson Amorim também tá por aqui, chegou agora, hein, de Piraberaba. Bom dia, Marco Aurélio e Jonathan Marques. E o pessoal do YouTube, do WhatsApp, hein, já tá aqui, o pessoal já tá mandando informações aqui, já tem muita gente participando do WhatsApp da 89FM, participe, aqui a gente faz o jornalismo participativo com a sua colaboração, principalmente aí falando de coisas da cidade e também orientando o trânsito. Hoje o trânsito promete ser daquele jeito, né? Chuva, trânsito lento, muito cuidado você que está circulando pela cidade, nesse momento chove em vários pontos de Joinville. Choveu forte por volta das 3 horas da madrugada até as 4 horas, uma chuva muito intensa aqui na cidade, mas não tivemos pontos de alagamento. Tá todo mundo em alerta por causa do El Niño, né? Rio Grande do Sul já teve aí chuvas graves aí, né, pelo menos essa última semana. Tá todo mundo em alerta no Rio Grande do Sul pela subida dos rios. O impacto do El Niño só vai ser sentido, segundo os meteorologistas, a partir do mês de setembro. Aí setembro, outubro, vai ter a previsão é chuvas fortes aqui, principalmente em toda a região sul do país. Já pro Nordeste é a seca, né? Vai ter pouca chuva e seca, aumentando as queimadas, então tem uma grande preocupação no Brasil por causa do El Niño. A gente tem uma ótima quarta-feira. Eu, Marco Aurélio Braga, vou com você até as 8 horas da manhã. Jonathan Marques de olho no WhatsApp da 89 FM. E como a gente sempre começa o programa, a gente fala da moeda americana, né? O dólar, que está em queda, continua em queda no mercado. O dólar à vista encerrou a sessão de ontem com uma baixa de 0,42%, cotada a R$ 5,08. A queda acompanha a moeda norte-americana frente a outras divisas emergentes, pois a autoridade iraniana informou a Reuters que o Teherã recebeu uma proposta de mediadores para um cessar-fogo de 10 dias no conflito com Israel e os Estados Unidos. Então o câmbio também sente essas tensões aí comerciais do mundo, principalmente aí com a guerra no Oriente Médio, mas também no noticiário internacional repercute muito aí a decisão do presidente norte-americano Donald Trump de impor tarifas de até 50% sobre as importações canadenses. O Financial Times informou que Trump está prestes a anunciar nova tarifa a dezenas de países ainda essa semana. Essas são as tarifas. Agora o Canadá quis trocar força aí com os Estados Unidos e o Trump está aumentando aí a cartada. 50% de taxação sobre importações. E falando em tarifa, é justamente hoje, dia 22, que entra em vigor a nova sobretaxa dos Estados Unidos sobre o Brasil. Desde a 00h01, horário da costa leste americana, passa a valer a sobretaxa adicional de 25% sobre parte das importações brasileiras, com base na seção 301 da Lei de Comércio dos Estados Unidos. A medida atinge produtos como açúcar, máquinas agrícolas, equipamentos industriais, aço, papel e vestuário. O governo brasileiro classificou a decisão como um marco lastimável, anunciando que vai acionar a Lei da Reciprocidade Econômica e informou que pode recorrer à Organização Mundial de Comércio. O representante comercial dos Estados Unidos disse que as negociações com o Brasil ao longo dos últimos anos não resolveram as questões, mas que o governo americano continua aberto ao diálogo. É, e o Brasil, o governo brasileiro aí fez várias reuniões com o setor produtivo no Brasil, principalmente dos setores atingidos. O vice-presidente Geraldo Alckmin está nesse circuito para apaziguar também muitos empresários. É a interlocução com os empresários. Ele disse numa entrevista ontem que a reciprocidade não é o melhor caminho, que o melhor caminho é o diálogo, porque todo mundo entende que essa taxação é uma taxação política e não econômica propriamente dita. Então tem uma negociação. Vários presidentes de entidades importantes da área agrícola, de equipamentos industriais, de papel, de aço, estiveram reunidos com o governo e as reuniões continuarão hoje. O Brasil vai tentar ainda manter um diálogo aí para tentar despolitizar essa questão das taxas aqui no Brasil. Que tá bom pra todo mundo, o Lula dizendo de soberania e o Flávio Bolsonaro dizendo que o Lula é incompetente. Então tá bom pra todo mundo a taxa, né? Só não tá bom pro empresário. E pro brasileiro, que vai sentir no bolsinho aí essa questão da taxação. E também da guerra no Oriente Médio. E nós tivemos destaque na política nacional, hein, que é o caso Banco Master, que voltou. A Polícia Federal intimou o senador Jax Wagner, do PT da Bahia, a prestar depoimento sobre seu possível envolvimento com o caso do Banco Master, do banqueiro Daniel Vorcaro. O depoimento foi marcado para o dia 7 de agosto, de forma presencial, na Superintendência da Polícia Federal em Brasília. O senador é investigado na Operação Compliance Zero, que apura um esquema bilionário de fraudes ligados ao banco. E a Polícia Federal aponta indícios de vantagens econômicas recebidas por Jax Wagner por meio de familiares e empresas ligadas à instituição. Entre elas, a suspeita envolve a compra de um apartamento de 2,5 milhões de reais em Salvador, na Bahia. A defesa do senador nega as irregularidades. Tinha sumido do cenário aí, do cenário das notícias, o Banco Master, né? Ficou naquela lá que o Vorcaro ia fazer a delação, que ia cair um monte de gente. Aí o Vorcaro denunciou metade, outra metade não denunciou. A Polícia Federal não caiu nessa lorota e também não foi aprovada a delação premiada do Vorcaro, que continua preso. Se o Vorcaro resolver falar e citar todo mundo, aí a coisa fica bonita. Bonita por si pro brasileiro, né? Que vai ter isso esclarecido. E feia para quem tá envolvido. Ah, vai ficar feio. O Brasil tem vários setores aí, várias confusões aí no preâmbulo. Muita gente aqui em Joinville está preocupada com as taxações, gente que trabalha com importação, grandes empresas aqui no Brasil que tem, obviamente, os Estados Unidos como um polo exportador. Aqui a gente tem vários colegas, um abraço para a Luciana Azevedo da Deller, que trabalha com exportação na empresa Deller, minha amiga, conheço ela muito bem. Tá aí de olho atento aí para as exportações e essa taxação dos Estados Unidos. 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E eu falei do Banco Master, né? E agora tem uma outra, um escândalo aqui no Brasil, que também teve movimentações ontem frente à Polícia Federal na ação contra essa operação Lesa Bolso do Aposentado, que é aquela operação do INSS, porque a Polícia Federal cumpriu ontem um novo mandado de busca e apreensão contra o empresário Antônio Carlos Camilo Antunes, o famoso careca do INSS, na operação Sem Desconto, que apura os descontos associativos feitos sem autorização em aposentadorias e pensões do INSS em todo o país. Foram apreendidos carros de luxo, entre eles um Audi R8 e uma BMW M5, avaliados em centenas de milhares de reais. A ação foi autorizada pelo STF e tem como objetivo descapitalizar aí o esquema dos investigados, que são apontados como um dos operadores centrais do esquema. Na semana passada, ele e mais 47 pessoas já haviam sido indiciados pela Polícia Federal. Descapitalizar. Ah, tá difícil essa palavra. Tem que botar uma palavra mais simples aqui pra eu ler. É, mas também tem aí o INSS, hein? Botaram a mão no dinheiro dos aposentados. Com força aí. Meteram a mão no dinheirinho dos aposentados. Aposentado tem que ficar ligado, né? Os aposentados aí do meu Brasil inteiro aí. Tem muito golpista na área aí querendo tirar o dinheirinho do aposentado, né? Sofrendo aí com desconto em associações que nunca foram autorizadas. Tem que pedir o cancelamento. Aí aquela burocracia toda. Liga para um 0800. É empréstimo para lá, empréstimo para cá. Que compromete o salário dos aposentados. Que tem aí só despesas diárias aí com remédio, locomoção. É difícil a vida do aposentado. E ainda tem aí o pessoal querendo aí prejudicar ainda mais os aposentados aqui no Brasil. Aí é brincadeira. Aí, como diz o João Vilense, aí é pra acabar. O João Vilense de verdade fala assim, Jonathan Mara.
1: É desse jeito, tá?
0: É pra acabar. Olha, nós temos ouvinte na linha tem prioridade.
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1: Vamos falar de outra coisa que é pra acabar aqui, Marcão. Vamos lá.
3: Bom dia, Marcão. Bom dia, Joe. É o Farias aqui. É, fazer uma pergunta aí. O Eixo Sul aqui, iluminação tudo apagado, alguma coisa acesa, o resto tudo apagado.
1: Não é de hoje.
3: É, faz tempo já que esse Eixo Sul aí tá com as luzes apagadas aí nos postes aí. É que não tem alguém para dar uma ajeitada aí, porque... Complicado, né? Complicado aí. Pessoal aí deixando na escuridão aí. Valeu. Tamo nas BR-101 aí. Tá show, hein?
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0: Muito obrigado pelo alerta, tá na BR-101, cuidado aí, muita chuva, né? Vamos devagar aí, com muita atenção. Mas o nosso ouvinte tem razão, né? O Eixo Sul tá há muito tempo já na escuridão. Uma hora iluminaram, daqui a pouco tava iluminado, uma parte não tá, uma parte tem luz, outra parte não tem. Mais perto da BR-101 não tem luz, mais perto ali do viaduto que vai para Valdemir José Borges tem iluminação. Olha, tem que dar um jeito, é uma entrada da cidade, é uma entrada importante da cidade para a Zona Sul. Muita gente frequentando e também uma porta, né? Uma porta de turismo. Então tem que ficar bem iluminado o Eixo Sul ali, tem uma questão de segurança também, uma segurança viária, segurança de quem transita por ali, quem caminha pela região. Então vamos tomar cuidado, fica o alerta aqui para a prefeitura, porque não tem muitas residências ali, então as reclamações através do call center da Aqueluz não deve ser muito frequente, né? Porque a gente sempre orienta aí, uma queimada, um poste aí com foco queimado, enfim, ligar lá pro 0800, né? 0800-410-0036, eu tenho o número anotadinho aqui na minha frente para orientar os nossos ouvintes. Mas o caso do Eixo Sul é uma questão de planejamento, é uma questão de a prefeitura, através da Queluz, orientar aí para fazer o conserto ali da iluminação no Eixo Sul. É importante. Olha, aqui também tem um importante recado aqui do Giovanni, hein? Bom dia, Giovanni do bairro Costa e Silva. Semáforo da rua João Colim com a Prudente de Moraes está totalmente apagado. Muita atenção no cruzamento, o pessoal está passando direto, sem parar, nas duas vias. Por causa da escuridão, esqueceram que tem um semáforo ali. É, obrigado, Giovanni, aí pelo destaque aí. Vamos destacar que o semáforo da rua João Colim com a Prudente de Moraes está totalmente apagado. Um cruzamento importante e perigoso. Olha o Vandinho aqui, tá mandando recado. Vandinho lá do bairro Jardim Paraíso, hein? Trabalhando aí na usinagem, passando para desejar uma ótima quarta-feira, um dia de trabalho. Tá lá o Vandinho, ligadinho na 89 FM, tá bem informado. Abraço a todo mundo que está trabalhando nesse momento, trabalhando na indústria, chegando cedo, pessoal da construção civil, pessoal trabalhando aí um dia. Deixa eu receber uma mensagem aí dos eletricistas da construção civil, né? Pessoal importante. Esse aí não perde o emprego para a IA, né? Porque a IA não vai conseguir fazer instalação elétrica, né? Não tem como, né? É, um abraço para todos os eletricistas. Tem profissões que vão continuar, tem outras profissões que estão em risco, né? A IA está aí. Um abraço também para os vigilantes, o pessoal aí que tá cuidando aí do patrimônio, também ligadinho na 89 FM. Muito obrigado pela audiência. Olha, o pessoal mandando recado aqui, recado também de muita chuva e trânsito bem intenso nesta manhã aqui em Joinville, em toda a região. Daqui a pouquinho eu vou falar da pesquisa do Procon sobre o aumento do preço dos combustíveis aqui em Joinville, hein? O Eduardo Santiago já entrou aqui, ó. O que adianta a pesquisa do Procon, Procon fazer pesquisa do preço da gasolina? A população quer saber por que que aumentou. É isso aí, eu também quero saber por que que aumentou. Olha, e atenção, hein, quem tem Volkswagen, carro Volkswagen, tem muita gente no trânsito aí, a Volkswagen oficializou ontem um recall de 150 mil veículos no Brasil, em razão a uma falha na produção da alavanca do freio de estacionamento. A convocação abrange unidades dos modelos Polo, Polo Track, Tera, Nivus, T-Cross e Virtus, fabricadas entre maio e outubro de 2025. Então, atenção, os donos dessas marcas aí, entre maio e outubro de 2025, que foram fabricados pela Volkswagen, tem que fazer um recall, hein? Os números dos veículos afetados foram confirmados pela Secretaria Nacional do Consumidor, órgão vinculado ao Ministério da Justiça. De acordo com o comunicado da montadora, foi constatada uma inconformidade no processo de fabricação do mecanismo de freio de mão que pode comprometer o seu funcionamento correto. No caso de falha, o sistema pode não efetuar o travamento adequado das rodas, permitindo que o veículo se movimente involuntariamente quando estiver estacionado. A fabricante alerta que uma movimentação não intencional do automóvel pode resultar em acidentes graves, com riscos e danos materiais, lesões físicas e até fatais aos motoristas, passageiros e a terceiros. Então atenção aí, hein? Atenção, você que tem Volkswagen aí, tá, olha, vai lá numa concessionária e faça o recall. Fabricação entre maio e outubro de 2025. Vamos para o intervalo comercial, daqui a pouquinho a gente volta falando da pesquisa do Procon aí sobre o aumento dos combustíveis aqui em Joinville. Teve posto que subiu a gasolina em até 7%, hein? Aqui na cidade a média ficou em 4%, mas tem gente que subiu 7%. E também você vai saber também as movimentações políticas, porque já tem candidato confirmado ao governo do estado. É só um momento, a gente já volta, fica com a gente, tem muita informação boa ainda aqui no Ponto de Partida.
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0: Agora 73.
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Agora 7:06 aqui em Joinville. Estamos de volta com o programa Ponto de Partida. Muito obrigado pela sua audiência, muito obrigado pelo seu prestígio de acompanhar a 89 FM, o jornalismo da 89 FM. Aqui você participa, né? Porque vocês são nossos olhos e a nossa voz pelas ruas da cidade de Joinville. Hoje chuvosa, amanhã chuvosa aqui em Joinville, está começando a amanhecer. A gente estava acostumado, a gente estava se acostumando já com um verãozinho em pleno inverno, aquelas manhãs lindas aí amanhecendo. Ontem mesmo resolvi sair aqui do programa, resolvi dar aquela subida no Mirante, Jonathan Marques, fazer aquele exercício matinal. Bom, me surpreendeu, hein? Quantidade de pessoas lá no Mirante, crianças, né, que estão de férias, aí aproveitando ali o Zoo Botânico, curtindo, os pais levando as crianças, e muita gente lá no Mirante, turistas. É, turistas que estão aqui pelo Festival de Dança, dando uma volta na cidade, muita gente lá, olhando a cidade de cima, outros, me pareceu em alguns momentos, eu ali, né, de ouvido ali e tal, o pessoal aqui de Joinville explicando, ó, lá fica a Baía da Babitonga, lá fica a Tupi, lá fica a Zona Sul, enfim, muito bacana. Tava ontem um movimento no Mirante de Joinville e no Zoo Botânico. Um abraço para todo mundo que já tá aqui no YouTube da 89 FM. Já falei aqui do Wagner Dias, desde cedo, ligadinho aqui no YouTube da 89 FM. O Nelson Amorim lá de Piraberaba. O Dig aqui, bom dia. A Yasmin também dando bom dia. O Felipe Gouveia tá por aqui. Essa chuvinha. O Felipe Gouveia também fala: ó, o Vorcaro abriu o bico, a família do tal passa tudo para cadeia, hein? É, vai ser complicado. E o Luciano Carvalho também ligadinho. Olha, quero mandar um abraço especial pra Janaína lá do Nova Brasília, hein? Último dia de aula no estado. É, tu vai entrar em férias no estado? Não se atrase, hein? A prof tá chegando. É, a prof fica brava de chegar atrasado, mas também a prof não pode chegar atrasada, né? A prof tá chegando. Bom dia de trabalho aí para todos os professores, todo mundo da área da educação, muitos ouvintes, 89 FM. Eu sempre encontro professores aí no supermercado, na rua, e falam assim para mim: Marco Aurélio, a professora fica brava, hein? Chega atrasada, ainda bagunçando, aí a professora fica indignada.

0: Um abraço também pra Lena aqui, ó. Manda um alô pra todas as costureiras que estão desde as 5 da manhã na batalha. Olha a Lena lá do bairro Bom Retiro, hein? Mais uma profissão que a gente vai citar aqui, que são as costureiras que já estão desde cedo trabalhando. Esse povo trabalha. Esse aí é um povo que começa cedo.
1: É outra profissão difícil pra IA, hein, Marco Aurélio?
0: Não, IA não vai dar jeito nessa aí. Não tem jeito. Essa vai permanecer. Olha, atenção aí, como avisou o nosso ouvinte, o Giovanni, ainda muita atenção aí nas ruas de Joinville, alguns semáforos que estão desligados, apagados, o semáforo da rua João Colinco Prudente de Moraes também foi registrado agora das primeiras horas da manhã, está desligado, muita atenção no trânsito, você que se desloca aí pro distrito industrial aqui de Joinville, que está saindo da Zona Sul, muito cuidado aí para você que está andando pela cidade. Eu estou checando aqui agora, abrindo o meu mapa aqui. Olha, o trânsito já é intenso na rua Dona Francisca, nas proximidades da rotatória da Dehler. Muito cuidado com o trânsito ali. Você que está na rua Rui Barbosa, também se dirigindo para o Distrito Industrial, vindo em direção ao centro da cidade. BR-101, aqui no perímetro urbano de Joinville, também registrando um trânsito intenso. Rua Guanabara, tradicional, Florianópolis e Monsenhor Gersino também com trânsito intenso, além da BR-280. Eu vou falar a atualização das pontes da Anêmonas e da ponte Joinville, hein? Tem atualização aí, tá tudo aí na previsão para serem inauguradas em 2027. Mas a gente vai dar aqui a atualização dessas duas importantes pontes para a mobilidade aqui em Joinville. Olha, só um destaque, né? Vem aí o Almigo da 89 FM. É domingo, dia 26 de julho, a partir das 8 horas da manhã. Esperamos todos vocês na frente da Câmara de Vereadores de Joinville para um evento aí cheio de amor e carinho para os animais. Vai ter vários cães e gatos lá para doação que precisam de carinho. Tem gente que você não vai adotar um cão, é um cão que vale adotar, hein? Ele vai olhar para você e falar assim, me leva para casa e você vai ter que levar, não tem jeito. Além da arrecadação, teremos feira da adoção, brindes, atrações e muita diversão para toda a família. E aí vai ter pontos de arrecadação que já estão disponíveis aí. Você pode saber no Instagram da 89FM, escolha o mais próximo e também faça a doação para o evento. 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Vamos continuar falando aqui, tem o Almigo dia 26 na frente da Câmara dos Vereadores, vai lá. Olha, está chegando as eleições, né? E as eleições aí já começam a ter definições. Ao todo, são 158 milhões de brasileiros que estão aptos a votar na eleição em 2026, segundo os dados divulgados pelo Tribunal Superior Eleitoral. O número representa crescimento de 1,46% em relação às últimas eleições gerais, quando o país tinha 156 milhões de eleitores. São aproximadamente 2 milhões de eleitores a mais em comparação à última eleição. Santa Catarina terá exatamente 5.726.002 eleitores aptos a votar em 2026, nas eleições de outubro, primeiro turno dia 4 de outubro, e aparece aí como décimo colégio, maior colégio eleitoral do Brasil, segundo os dados divulgados pelo Tribunal Superior Eleitoral. O estado representa 3,61% de todo o eleitorado brasileiro. O número de mulheres também foi destacado pelo tribunal. Elas representam 52% do eleitorado neste ano. No pleito passado, 51%. Então, está aumentando aí a participação das mulheres, que é a maioria nas eleições. Então, os candidatos aí, tem muita chapa aí que não tem mulher nenhuma na chapa aí. O pessoal está ligado nisso aí. Então, preste atenção aí, porque 52% do eleitorado são mulheres. É, aqui em Santa Catarina, a faixa aí etária de mais eleitores está na faixa de 40 a 44 anos, cerca de 10%. Os mesários aí que vão trabalhar na eleição, cerca de 80 mil pessoas serão convocadas. As mulheres aí representam aí 85 mil eleitores também, aí nessa faixa de idade aí, da faixa de idade de 2024, tem 85 mil pessoas. Então, fica atenção nesses números, que esses números são importantes. Os maiores colégios eleitorais aqui de Santa Catarina, Joinville, continua liderando, 441 mil 735 mil eleitores, 441 mil eleitores, quase 442 mil eleitores aqui em Joinville. Florianópolis tem 420 mil eleitores, Blumenau 268 mil, São José 194 mil e Itajaí 182 mil pessoas estão aptas a votar. Olha só, agora eu vou falar um negócio para você, hein? 441 mil eleitores e 700 mil eleitores aptos a votar em Joinville e a gente só eleger um deputado federal e apenas três deputados estaduais, olha, só pelos números já é uma vergonha, né, gente? É o maior colégio eleitoral mais disparado, né? E se você for comparar, por exemplo, com o Criciúma, que tem o dobro, mais que o dobro de representantes na Câmara Federal, para o Joinville, aí é que você fica mais assustado, né? E a movimentação política já está intensa aqui no estado. O PSB confirmou ontem a candidatura do Gelson Merizio ao governo de Santa Catarina. É o primeiro candidato ao governo dos grandes confirmados. A adesão foi tomada durante a convenção realizada ontem na Assembleia Legislativa em Florianópolis. Gelson Merizio é empresário com longa trajetória na política como deputado estadual, sendo duas vezes presidente do Poder Legislativo. Concorreu ao governo do estado em 2018, sendo derrotado no segundo turno pelo governador Carlos Moisés. As outras candidaturas também foram aprovadas na convenção. A vice de Merizio será Ângela Albino, do PDT, para vice-governadora. Afrânio Bopré, do PSOL, e Décio Lima, do PT, vão concorrer ao Senado. O PSB vai disputar a eleição deste ano em Santa Catarina na coligação dessa frente democrática que estão falando, que envolve o PT, o PCdoB, o PV e partidos como Rede e PSOL, além do PDT. O partido integram a chamada Frente Democrática, que concentra apoio em Santa Catarina à reeleição do presidente Lula. Só para você ter uma ideia, o Merizio, em 2018, quando foi candidato, declarou apoio a Jair Bolsonaro naquela mesma eleição, pegou aquela carona no Bolsonaro. Surpreendeu aí que em 2022, ele deu apoio para o Bolsonaro. Em 2022, ele se aproximou do PT e dos partidos de esquerda e foi um dos coordenadores da campanha do Décio Lima, que ficou em segundo lugar. Recentemente, ele saiu do Solidariedade e se filiou ao PSB para ser esse candidato da frente esquerda. O Merizio é conselheiro independente do Conselho de Administração da JBS, um dos maiores conglomerados de alimentos do mundo, comandado por os irmãos Joesley Batista e Wesley Batista. Então, são muito ligados ao presidente Lula. Então, aqui em Santa Catarina, a estratégia foi a seguinte: não tem PT lá na chapa. Você não vai votar 13. Você que quer votar no partido esquerdo, não vota 13, vai votar 40. Por quê? Porque querem tirar aí essa resistência histórica aqui com o Partido dos Trabalhadores em Santa Catarina. Então a frente de esquerda não vem mais com 13 na cabeça de chapa e sim com um número 40. É o PSB agora. Agora vai ter que convencer aí. O Merizio nas pesquisas está muito baixo, né? Está com cerca de 8%. O cálculo dos petistas aí, que o PT em Santa Catarina tem aí cerca de 15, 20%. Mas querem colar aí que o Merizio é Lula e Lula é Merizio. Esse é o desafio da campanha eleitoral. E as convenções aqui de Santa Catarina vai confirmar a candidatura de Jorginho Melo e João Rodrigues. A convenção dos dois políticos acontece no dia 1º de agosto. Jorginho faz a convenção em São José, na Arena Opus, inclusive com confirmação da presença do pré-candidato à presidência da República, o Flávio Bolsonaro. Já o João Rodrigues, ex-prefeito de Chapecó, faz a sua convenção na Assembleia Legislativa em Florianópolis. Os dois estão praticamente com as chapas aí já consolidadas. Jorginho tem como vice o ex-prefeito de Joinville, Adriano Silva. Vai ter Carlos Bolsonaro e Carolina Detone ao Senado. Já o prefeito de Chapecó, o João Rodrigues, provavelmente tem como vice Carlos Chiodini, de Jaraguá, do MDB, e para o Senado, os experientes, o senador Esperidião Amin e também Antídio Lunelli, ex-prefeito de Jaraguá do Sul, atualmente deputado estadual, que vai para o Senado também, que é também do MDB. Essa chapa do João Rodrigues aí tem um fator, acabei de falar, 52% do eleitorado é feminino e a chapa do João Rodrigues não tem nenhuma mulher. O Merido escolheu uma vice-mulher e o Jorginho tem a Carolina Detone. Já o Jorginho, que estão falando por aí, olha, tá faltando representatividade feminina. E agora também vão começar a sair a lista dos candidatos a deputado estadual e federal aqui em Joinville. A gente está de olho, hein? Depois nós vamos consolidar essa lista para saber quem é candidato, quem não é, quem desistiu, quem não desistiu. Através agora dessas convenções partidárias. Nas redes sociais, o projeto Cada Voto Conta está reafirmando aí a redução do número dos candidatos nesse ano. A estratégia, junto aos partidos, é reduzir o número e evitar a dispersão dos votos. A estratégia é ter 15 candidatos a deputados estaduais e 11 candidatos a deputados federais. Somente 15 a estadual e 11 a federal. Na última eleição, só para você ter uma ideia, tivemos 57 candidatos a deputados estaduais e 38 a federais. Elegemos 3 diretamente para estadual e apenas 1 para federal, que foi o Zé Trovão, que nem dá para dizer lá essas coisas que é daqui de Joinville. Querem mais nomes, cada voto contra as entidades, querem mais nomes qualificados e menos candidatos para concentrar a votação aqui em Joinville. Então nós vamos acompanhar esses números, vamos acompanhar quanto vai fechar. Tem gente já falando que para deputado estadual essa meta já não vai ser atingida. Provavelmente saiam 18 candidatos a deputados estaduais. Aí para deputado federal pode ter uma linha de corte um pouco menor. São as movimentações políticas aí desse ano eleitoral aqui no Brasil. Olha, nós temos ouvinte na linha, hein? Ouvinte na linha é a prioridade máxima aqui no jornalismo da 89 FM.
2: 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Bom dia. É o Clécio do Pará da Gurim. Sobre esses 150 e poucos milhões aí de eleitores aí aptos, isso são só os vivos, né? Aí tem mais os mortos que na última eleição aí apareceram bastante, que votaram também. EBR-101 aí, o trânsito aí meio complicadinho, tá? Devido à chuva aí. Muito cuidado, beleza?
3: 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É,
0: muito cuidado aí, que ficou alerta aí. Morto não pode votar, né, gente? É, não, morto não vai sair pra votar. Vamos parar com isso, né? Mas eu sei o que ele está falando, né? Tem gente que tá... mas enfim, vamos lá, né? Olha, o João de Piraberaba está dizendo aqui, hein? O que está acontecendo com o Joinville, hein? Metade da cidade não tem iluminação, outra metade está sem pintura das faixas aí, nas ruas, que está apagada, aí fica difícil dirigir com essa chuva. Fica o alerta aí do João. Tem uma reclamação de uma faixa, que tem que pintar uma faixa ali na frente do hospital regional. Tem muita gente reclamando, iluminação precária e também a faixa que está um pouco apagada. Tem que fazer esse trabalho, obviamente, aí de iluminação e também da pintura das faixas de pedestre. Olha, a Lena também está falando aqui, na Prudente de Moraes, ali o acidente, parece que foi um poste, deu um problema, está sem, o semáforo está apagado. Então, atenção, vocês aí que estão circulando pela Prudente de Moraes, esquina com a João Colim, tem um problema no semáforo. Ó, o Sandro da Silva do Petrópolis também está mandando mensagem aqui para mim aqui. Olha, esse desgoverno onde o presidente tem um escândalo a cada dia, além de toda essa falta de caráter, a bandidolatria do próprio presidente compactua com essa taxação que agora é reflexo de tudo que esse desgoverno faz. Está aqui o desabafo contra o governo federal do Sandro Silva. Olha, o nosso amigo aqui está mandando mensagem também, o nosso Walter, mandando o seguinte, ó. Dá uma olhadinha aí, eu vi na rádio, hein? Tem um bloqueio na BR-280 lá em Guaramirim. Iria ser a semana que vem. Olha, os postos de combustível aumentaram, hein? Ainda tá aqui na Valdemiro José Borges, no Itinga, não aumentou nada. É, não pode fazer propaganda do posto aqui, mas é verdade. O Luiz do bairro Vila Nova, agora acabei de dar essa notícia aí da frente esquerda, o pessoal dizendo, o golpe tá aí, cai quem quer.

0: Olha, atenção os motoristas que circulam aí para a região norte de Joinville, hein? Deve ficar atentos para a mudança no trânsito a partir de sábado. A nova configuração da rotatória entre as ruas Doutor João Colim, Blumenau, Dona Francisca e Avenida Santos Dumont começa a operar após a conclusão da primeira fase da pavimentação das obras de duplicação da Avenida Santos Dumont. A alteração permitirá o avanço das obras e contará com a nova sinalização, além de o apoio dos agentes de trânsito para orientar os condutores durante o período de adaptação. A nova configuração da rotatória começa a operar após a conclusão dessa primeira camada asfáltica e integrar a reestruturação da obra de duplicação da Avenida Santos Dumont. De acordo com a Prefeitura, a sinalização horizontal e vertical já seguirá o desenho definitivo do projeto. A implantação ocorrerá no sábado, por ser um período de menor movimento. Além disso, tem as férias escolares e que tem uma melhor adaptação aí do trânsito. Vai ser um momento de grande adaptação ali para o pessoal que circula pela Dona Francisca, ali nesse encontro de ruas importantes, como a João Colim, Blumenau, Dona Francisca e a Santos Dumont. Então, ali naquela grande rotatória, fica ali o ponto da Celesc ali também. Então, ali vai ter uma grande rotatória e ali vai ter uma confusãozinha no trânsito nos primeiros dias. Então, muita atenção, você que vai circular, importante a ação dos agentes de trânsito para organizar o movimento neste período aí. Começa sábado essas mudanças. Eu vou passar lá do sábado no domingo para ver como é que vai ficar. Aí eu falo para você segunda-feira. Mas você pode avisar aqui, obviamente, segunda-feira aqui através do WhatsApp da 89FM. Para encerrar esse bloco, temos ouvinte na linha.
1: Bom dia, pessoal. Tem um buraco na rua João Elias de Oliveira, aqui no Jerivatuba, João Costa. No asfalto já está uma cratera de um metro de largura, que o pessoal provavelmente da Águas de Joinville fez. E já está, acho que uns 2 meses aberto aquilo ali, e o pessoal fica desviando para a pista,
0: perigoso,
1: né, contrária, contramão, para desviar do buraco, e está bem perigoso. E um buraco que, né, pode cortar o pneu do carro do pessoal aí. Se puderem dar uma força aí para o pessoal vir tapar esse buraco ali, agradeço. Bom dia.
0: Bom dia, só vamos depois anotar o nome da rua certinho aqui pra gente encaminhar e pedir uma orientação aí pro pessoal consertar essa rua aí, porque tem um perigo, né? Tem um perigo importante aí nessa rua no Jerivatuba, João Costa, né, Jonathan Marques? Depois nós anotamos o nome da rua ali.
2: Perfeitamente. João Elias de Oliveira.
0: João Elias de Oliveira, exatamente. Aí tem o perigo, né, pessoal, para desviar do buraco, pegar outra pista, daqui a pouquinho dá um acidente grave ali. Vamos ao intervalo comercial. Obrigado, João, pelo apoio. Vamos ao intervalo comercial. Voltamos daqui a pouco. Aí eu vou falar, agora sim, vou falar da pesquisa do Procon, hein, do preço dos combustíveis aqui em Joinville. Fique ligadinho com a gente e a gente já volta.
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1: Agora, 7:27.
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Muito bem, estamos ao vivo agora às 7 horas e 29 minutos aqui em Joinville e retornamos com o programa Ponto de Partida aqui no 89 FM, a mais ouvida, a líder de audiência. Muito obrigado pela sua participação, muito obrigado pela sua audiência. Você que está no trânsito, já em circulação aqui pela cidade, em toda a região, muito cuidado com o trânsito, principalmente pessoal aí de toda a região norte de Santa Catarina. A gente tem ouvintes aí em Itapuá, Garuva, São Francisco do Sul, da nossa vizinha Araquari, Balneário, Barra do Sul, pessoal de Guaramirim, Jaraguá, São João do Itaperiô, Pissarras, Barra Velha, vai até Penha ali o sinal do 89 FM, 25 municípios, né? Vai mais, até 25 municípios aqui da região, todo mundo ligadinho na 89 FM. Muito obrigado. É a relevância regional da 89 FM, do jornalismo da 89 FM. Olha, eu vou falar agora da pesquisa do Procon, hein? Tem muita gente me perguntando aqui, mas Marco Aurélio, mas essa pesquisa do Procon vai sair ou não vai sair? A gente estava aguardando aí pesquisa, principalmente porque os ouvintes aqui do 89 FM estavam mandando várias mensagens dizendo assim: olha, subiu a gasolina aqui no meu bairro, o posto de gasolina estão subindo, o que está acontecendo? E eu falava assim, ó, vamos esperar a pesquisa do Procon para ver se reforça realmente essa percepção de aumento, que foi uma percepção real, né, que teve realmente aumento. Então o Procon divulgou ontem a pesquisa de preço dos combustíveis realizada no mês de julho. Levantamento feito na segunda-feira com 102 postos de combustíveis de diferentes regiões da cidade. Em relação ao mês de junho, o preço da gasolina comum e da aditivada registraram aumento de 4,59% e 4,15%, com preços médios que vão de 6,38 a 6,53, respectivamente. Então, o preço da gasolina comum, a média, R$ 6,38. O litro da gasolina premium também sofreu acréscimo de 0,12%, com preço médio de R$ 8,70. O menor preço encontrado da gasolina comum aqui nos postos de Joinville foi de R$ 5,87. O maior, R$ 6,49. Olha só a diferença, hein? De R$ 5,87 para R$ 6,49. Já o preço da gasolina aditivada variou do menor preço de R$ 5,87 a R$ 6,79. O gás natural, por sua vez, teve um aumento de 0,64%. E também o etanol teve... O diesel, por exemplo, ficou em 2,27% o aumento. Já o etanol teve uma redução no preço do etanol, do álcool. 3,57% teve uma redução do álcool. Então, o preço médio do litro do etanol aqui em Joinville é R$ 4,32. O menor preço, R$ 4,13. E o maior, R$ 4,97. A pesquisa dos preços dos combustíveis, você pode ver posto por posto, 102 postos. Você pode ver no site da prefeitura, joinville.sc.gov.br/combustíveis2026. Ali estão o preço de todos os postos de combustíveis. Olha, eu peguei a lista, dei uma olhada na lista com atenção, comparei com a lista do mês passado, fiz esse trabalho, dei uma olhada, analisei e é o seguinte, né? Ambos tiveram, teve um aumento realmente da gasolina comum e da aditivada aí na casa dos 4%, mas alguns postos de combustíveis aqui de Joinville chegaram a aumentar 7% na bomba, 7% teve um aumento. Em alguns postos tiveram aumento até bem significante, de até 7,5% de aumento em alguns postos. O que que ficou de orientação? O que que eu percebi também? Não há um preço padrão. Teve muita gente que manteve aí o preço da gasolina a R$ 5,99, R$ 5,87 em alguns, e outros subiram realmente para R$ 6,39 até R$ 6,49. Então tem aí uma questão de bandeira, de preço de gasolina de uma distribuidora para outra. Então essa é a realidade. A economia possível aí no tanque, se for pesquisar, e qual é pesquisar o preço do melhor, do posto mais barato. O problema é o seguinte: tem um posto mais barato na região norte, você mora na região
região sul, você não vai cruzar a cidade só para abastecer num posto mais barato lá na região norte, que não vai valer a pena. Então está um mercado desigual na questão do posto de combustível. Não dá para dizer aí que está todo mundo com o mesmo preço, como se tivesse um tabelamento. Foi mantida a promoção de vários postos abaixo de R$ 6,00, com esse preço já consolidado na maior parte das redes, mas foi reajustado para cima. Na maioria, todo mundo reajustou aí o preço da gasolina, alguns casos em até 7%. Então a conclusão minha aqui, a gasolina comum foi o combustível que mais subiu, seguido do aditivado, o etanol ficaram mais baratos, o etanol, o álcool ficou mais barato. E a dica é o seguinte, se você tem essa preferência ou não, se você tem esse costume, abastecer com álcool, com etanol. Abastecer um tanque de etanol aí vai dar uns R$ 180, R$ 170, R$ 180. Já de gasolina, você já sabe, né? Dependendo do tanque, você vai quase R$ 300 de gasolina. Então é uma diferença grande. Se o carro é, né, aceitar álcool e gasolina, pode ir de álcool. Ele diz que consome mais, enfim, vai ter toda uma leitura aí. Mas o etanol tá valendo mais a pena. Vai dar aquela economia, vale a pena. Jonathan Marques, eu abastei só de álcool. Aprendi com ele, inclusive. Essa é a polêmica do preço dos combustíveis aqui em Joinville, agora com essa pesquisa do Procon. Ó, nós falamos ontem que teve um acidente na BR-101, logo nas primeiras horas da manhã, ali um acidente grave, hein? Motociclista com um carro nas proximidades da escola agrícola. À tarde, praticamente no mesmo local, um novo acidente também envolvendo carro e moto. Também à tarde nós falamos do Joinville em Foco. Nós falamos do acidente de manhã no ponto de partida aqui de um acidente envolvendo carro e moto, num sentido, e à tarde, quando a gente voltou para fazer o programa às 6 horas da tarde, o Joinville em Foco, um outro acidente também envolvendo carro no sentido contrário. Então aquele ponto ali das proximidades da escola agrícola da BR-280, ontem ficou muito complicado devido a esses acidentes de trânsito. Muito complicado aí, eu sempre falo, né? A questão da BR-280 não é uma questão só econômica para beneficiar e desenvolver a região. Claro que é isso também, tem um acesso ao porto importante, que é o Porto de São Francisco do Sul, tem o desenvolvimento de cidades ali como Araquari, Balneário Barra do Sul e São Francisco do Sul, mas principalmente tem que ter esse foco. Quem vai se candidatar aí, quem quer discursinho aí, olha, pega a bandeira da BR-280, com certeza é uma obra necessária e fundamental aqui para a nossa região. E aí tem um monte de obra estruturante que tem que fazer, né? 280, BR-101. A gente vai ter que esperar acabar o contrato que termina em 2033 da Arteris Litoral Sul para fazer um recapeamento da marginal da BR-101 entre a Rua Alto Kardef e a 15 de novembro, para você ter uma ideia. E a gente não tem força política para ir lá no governo federal bater na porta e dizer o seguinte: vem cá, vocês estão de brincadeira com a maior cidade do estado de Santa Catarina, com a cidade mais rica, o terceiro maior economia do sul do país? Pô, que brincadeira, né? E aí fica a gente lá, de discurso de não sei o quê, de golpe, de papapá, 4 anos falando da mesma coisa, né? Ah, que ministro do STF, mas verba pra cá, nada, né? Até vem, mas vem ali 1 milhão, 2 milhões, que não resolve absolutamente nada. Olha, também tem uma outra intervenção no trânsito, hein? Na Rua Dona Francisca, no trecho da frente da empresa Britânica, em Piraberaba, terá uma nova intervenção do trânsito nessa semana, para continuidade das obras ali de pavimentação e uma duplicação, até que vai ficar de responsabilidade da empresa. E a nova data será realizada na madrugada de hoje, quarta-feira, da meia-noite. Aconteceu, na verdade, da meia-noite até as 4 da manhã, teve ali a interdição parcial ali da rua. Já no domingo, os serviços serão realizados das 6 horas da manhã até 11 horas da manhã. Então, domingo de manhã, o trânsito vai estar interditado totalmente para essas obras ali na frente da Britânia. Você de Piraberaba, que circula por ali, fique atento à empresa responsável por essa execução da obra, porque faz parte do estudo de impacto de vizinhança para a ampliação da unidade da Britânia. O poder público coube a aprovação do projeto e, no momento, o acompanhamento e fiscalização da obra.

0: Olha, nós temos ouvinte na linha sempre com prioridade aqui no jornalismo da 89 FM.
1: Daniel, aqui de Itajaí, mas...
0: Ô, Daniel.
1: Minha família mora aí, né? Então, esses dias eu passei, tem uma avenida, acho que é bairro Petrópolis ali, que tem uma avenidona ali, bem, bem grande, assim, que tem um canteiro no meio e tal. Uhum. Esses dias eu passei por lá. Cara, tá muito mal cuidada aquela avenida, né? É uma avenida bonita, né? Uma avenida, o canteiro, assim, central, matagal, sem assim, cortar, pintura tudo desgastado, asfalto todo errado. Pô, acho que ali merecia, aquela região ali merecia um capricho melhor ali pra... Né, pela região, enfim. Acho que a prefeitura tinha que dar uma atençãozinha lá.
2: Ponto de partida.
0: Olha só, né? Essa aí é a Avenida Paulo Schroeder. Nós acabamos de falar aqui do Eixo Sul. Eixo Sul com vários problemas de iluminação, uma parte iluminada, outra parte não iluminada, e a Paulo Schroeder, mais uma vez, sendo aqui ponto de reclamação, de observação dos nossos ouvintes. É um asfalto realmente numa situação bem precária na Paulo Schroeder. O canteiro ali sempre tem ali uma manutenção para ser feita. E eu vou falar um negócio para vocês aqui. É com a construção do Eixo Sul, que já não faz desde agora, de bastante tempo, uma das entradas da cidade é pelo Eixo Sul. As pessoas que querem, que vêm pela BR-101, principalmente de Florianópolis, que querem entrar sentido do norte, que vão entrar para a Zona Sul para visitar parentes, que moram na Zona Sul da cidade, no bairro Petrópolis, no Bemerwald, enfim, no Profipo, entram ali no Eixo Sul. E aí, quando entram no Eixo Sul, tem uma aparência da cidade muito ruim. É apagada, é abandonada, tem uma péssimo asfalto ali na rua Petrópolis. Então fica aqui também a dica aí para melhorar, né? Fazer um melhoramento aí dessa entrada também da cidade. Precisa de outras, a entrada da cidade também precisa de melhoramento, né? A própria duplicação da Otto Kardéfio, a entrada da 15 de novembro, enfim. E a outra entrada que muita gente esquece é essa entrada via Zona Sul da cidade, através do Eixo de Acesso Sul e também da Avenida Paulo Schroeder. Tá aqui uma dica importante de um ouvinte que é de Itajaí. E mais que uma hora é a observação, ele é de Itajaí e vem visitar a mãe que mora no bairro Petrópolis. Olha, a Luciana do bairro Saguaçu está aqui no WhatsApp da 89 FM. Obrigado, Luciana.

0: E agora com convenções partidárias vai ficar tudo mais claro, né? Vai ficar mais claro, mais objetivo aí quem são os verdadeiros candidatos aí a deputado federal, deputado estadual e quais são as chapas aí da disputa majoritária, da disputa para o governo do estado. Nós vamos eleger governador, nós vamos eleger vice-governador que vai no embalo, nós vamos, ou vice-governadora, né? Enfim, nós vamos eleger aí dois senadores esse ano, deputados estaduais e deputados federais. É uma lista grande, vai anotando lá o número do seu candidato. E eu não quero saber quem é partido Acre, eu quero saber quem vai defender a 280, quem é que vai defender a BR-101, quem é que vai defender mais verbas para Joinville aqui, principalmente na saúde e na educação. Precisamos de mais leitos também, hein? Porque tá uma dificuldade de leitos. O Hospital Regional, agora há pouco tempo, diz que pelo menos 100, mais 100 leitos no Hospital Regional. Vamos para o intervalo comercial, voltamos daqui a pouco, aí nós vamos falar de esporte e o comentário de Gabriel Fronze.
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0: 7h43.
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Estamos de volta agora às 7 horas e 47 minutos aqui em Joinville, temperatura 17 graus, chovendo aqui na maior cidade do estado, aquele dia, né? Aquele dia carrancudo, né? Como gosto de falar, aquele dia que você tem que prestar muita atenção no trânsito, muita atenção aí na circulação na cidade. Tem alguns semáforos aí que estão com problemas aqui na cidade. Aí tem um semáforo importante na Blumenau com o Prudente Moraes, que teve um problema. Agora aqui na Tijucas também com o João Colim, outro problema no semáforo. Então vamos com calma, né? Muita atenção, olhando para os dois lados, cuidado com os motociclistas. Motociclistas, cuidado ao circular pela cidade. Você que está saindo de casa, você que já está chegando no trabalho, você que está no trabalho ouvindo a gente em todas as plataformas digitais, seja no YouTube, no aplicativo da 89FM, no radinho da sua casa, no radinho do carro, eu agradeço você pela audiência e pelo prestígio de acompanhar o jornalismo da 89FM. Olha, o pessoal mandando um recado aqui, dizendo que tá indo, mesmo com chuva, tá indo pra praia, né? O pessoal tá de férias aí, férias escolares, o estado entra hoje também, último dia de aula no estado, o pessoal aí já também entrando em férias aí. Olha, a Eli manda aqui, ó, tá ouvindo 89FM, indo pra Ubatuba curtir a férias com o neto Gustavo, que tá de férias, vai lá, os avós, cuidado, é do netinho, tá certo, é isso aí. Aí ouvindo 89, mandou foto do carro, comprovou, né? Isso é importante. Também tem gente que manda recado, diz que tá ouvindo e não tá ouvindo. Eu tô ligado, hein? Atenção, já almei, pessoal lá, diz que escuta, mas não escuta.

0: É, o Walter aqui tá falando, eu falei, olha, uma sugestão é botar álcool, né, etanol no carro, né, o Walter tá dizendo aqui pra mim aqui, ó, ó, o etanol vale mais a pena realmente que a gasolina, que tem que ter mais de R$2 a menos aí, pelo menos no impacto que tem no bolso, né, mas queima mais rápido, gasta mais combustível, em compensação, é, gasta mais, mas é mais limpo também, segundo o Walter aqui, mostrando pra gente que vale a pena. Olha, tem o nosso ouvinte aqui também mandando mensagem, mandou mensagem de vídeo, eu não consegui ouvir aqui, mas provavelmente ele está em outra área aqui de Joinville, que é, também é muito complicado, que precisa de melhorias, que é no na estrada do Morro Alto, lá na estrada do que vai para Araquari. Então, que sai ali do Paranaguamirim e vai para Araquari. Então, ali não tem iluminação, tem que melhorar a iluminação, tem que melhorar a sinalização também no Morro Alto ali. Impressionante ali o trânsito, muita gente reclamando, muita gente circulando por ali. Então, tem que fazer esses melhoramentos também aqui em Joinville. Eu acabei falando agora na estrada Rio do Morro, que liga o Paranaguamirim à BR-280, vai cair bem no meio do Rio do Morro. Olha, nós vamos falar de esporte, nós estamos na linha com o Gabriel Fronzi, que entende de esporte aqui na 89 FM.
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0: Muito bom dia, meu amigo Gabriel Fronzi. Gabriel, hoje eu vou mudar um pouquinho o roteiro, só para lhe dar os parabéns e mostrar aí que você promove toda terça-feira a chamada Pelada Solidária, que sempre reúne aí ouvintes da 89 FM, parceiros, amigos, para bater uma bola terça-feira, mas tem um caráter principalmente de solidariedade, de fazer doação de alimentos aí para as pessoas carentes, que é um trabalho que você faz com muita dignidade. Eu lhe dou os parabéns, porque ontem teve uma arrecadação sensacional ontem na Pelada da Topa, Gabriel. Parabéns.
2: É isso, né, Marcão? Um ótimo dia para você, para todos ligados na 89 FM. Só uma pequena correção, não sou só eu, tá, Marcão? É toda a tropa de elite colocada nessa junto, principalmente eu, Dudu, Pedro e outros integrantes, né, da nossa tropa de elite, com vários reforços, né, de amigos, né, da nossa rádio, amigos da nossa equipe de esportes, que há mais de 12 anos, Marcão, não vou saber te precisar, né, exatamente assim, 13 anos, alguma coisa assim, a gente toda terça-feira reúne amigos, ouvintes, para poder jogar um futebolzinho e principalmente para arrecadar alimentos. Nosso Cleiton Bernardes está com a gente frequentemente também. Mas tem uma questão, Marcão, que ontem foi muito legal, assim, o jogo foi contra a família Pereira, do nosso amigo Clenilton Pereira. Aliás, missão dada para jornalista é missão cumprida. Opa. Tá, Marcão? Daqui a pouco a gente fala sobre isso. Boa. Mas, cara, mais de meia tonelada de alimentos arrecadados, Marcão. Então, ela é uma ação da 89 FM, né, que abre um espaço em sua grade comercial para a gente conseguir viabilizar esse processo. Mas é muito gratificante. É aquilo que a gente falava ontem após o jogo, assim, todo mundo muito emocionado, né? Foram 515 quilos de alimentos arrecadados. Que, assim, né, Marcão, a gente jogando bola vai conseguir mexer com a vida de pessoas que a gente nem sabe quem é. Porque esses alimentos vão chegar para outras pessoas que a gente sequer sabe quem são. Então, assim, foi muito legal ontem, muito gratificante e importante também com a vitória da tropa de elite.
0: Parabéns e muito bem observado aí de todos os pares que participam também com o apoio da 89 FM. Parabéns, Gabriel.
2: Boa. Ó, missão dada, missão cumprida. Vamos ontem lá. Falei com o ex-prefeito de Araquari antes da gente falar de esporte. E segundo o Clenilton Pereira, ele vai seguir mesmo com essa linha do Antídio Nelly com o João Rodrigues e todo o outro resto, né? Então deve ter, de fato, essa oficialização, esse encaminhamento que já está acontecendo nos últimos tempos, mas aquilo que você suspeitava e que a gente conjecturou ontem é o que vai acontecer. Eu fui apurando essa notícia, Marcão, enquanto o nosso time atacava, porque eu sou zagueiro, o Clenilton é atacante. Sim. E a gente ficou descansando ali naquela zona do Agrião. Aí, já que o jogo estava rolando lá do outro lado, a gente ficou batendo um papo aqui na defesa.
0: É, só para contextualizar vocês, ontem no Joinville em Foco, o Gabriel, quando anunciou que seria contra o time do Clenilton Pereira, ex-prefeito de Araquari, eu falei, já pergunta pro Clenilton como é que ele vai estar nessa eleição, porque não é candidato, mas parece que vem como suplente de Antídio Lunelli. E era isso aí, entre um ataque e o outro, aí o Gabriel não fez uma falta e o Clenilton acabou revelando aí com exclusividade que ele é suplente, o candidato a suplente do Antídio Lunelli. Gabriel, vamos falar de esporte então, quais as novidades de hoje?
2: Bom, vamos falar um pouquinho sobre os jogos de ontem, né? Boa vitória do Santos jogando contra a Universidade Central da Venezuela, fora de casa pela Copa Sul-Americana, e também a retomada do Campeonato Brasileiro com um empate em 1-1 entre o Atlético Mineiro e também a equipe do Bahia. Hoje tem outros jogos do Brasileirão, com destaque para o Palmeiras em campo, para o Flamengo em campo, o Flamengo ainda tentando encontrar, assim, um bom futebol mesmo em meio aos desfalques, né? Tem jogadores que voltam, mas o Lucas Paquetá ainda tá fora da partida de hoje. E o Palmeiras já vem nessa sequência boa e estável com o técnico Abel Ferreira. E aí só não vai ter o Flaco Lopes, né? Muito por essa questão da Copa do Mundo, o Flaco que até o último final de semana esteve em campo pela seleção argentina. Mas hoje jogos interessantes do Campeonato Brasileiro, tem jogo da Copa Sul-Americana também. Essa rodada do Brasileirão, ela foi bem fatiada, né, Marcão? Então não estranhem que vão ter gente que de repente vai aparecer com dois jogos a menos, daqui a pouco um jogo a menos. Essa rodada agora ela é fatiada para que aí sim, no final de semana, tudo aconteça da forma como precisa ser. Lembrando que a partir do final de semana, 20ª rodada, todos os jogos do Campeonato Brasileiro com impedimento semiautomático, Marcão.
0: É um bom equipamento, um equipamento que pode ajudar e muito. Não é, eu ouvi ontem uma reportagem, não é o mesmo equipamento usado na Copa do Mundo, mas é o mesmo equipamento usado, por exemplo, na Premier League, na competição inglesa, né? É uma outra modalidade, mas já vai dar mais conforto aí, principalmente para os árbitros aí, dessa reclamação do impedimento semiautomático. E ele é semiautomático, Gabriel, porque ele precisa de uma intervenção humana ali, né? Precisa ser autorizado ali pelo árbitro, vamos dizer assim. Precisa validar o árbitro de...
2: Mas não é ele, né, que puxa as linhas, né? Porque o grande problema aqui no Brasil era que quem é que vai medir essa linha? E agora não, como são muitas... são muitas câmeras disponíveis, né? Uma tecnologia muito grande para isso. Concordo contigo, Marco. Alguém precisa dar o botão de começa e termina. Só que em meio a tudo isso, ele trabalha ali. Marcão, só pra gente fechar, falamos ontem no Joinville em Foco por aqui sobre a questão do planejamento das apresentações da SAF do Joinville. Ficou definido pela comissão da SAF, a partir da próxima terça-feira com o consórcio 76, quarta-feira com o grupo RX e na quinta-feira com o empresário Tarcísio Batista Júnior aqui de Joinville. Ou seja, são três grupos nesse momento, ainda tem uma quarta força correndo por fora, com um grupo de empresários aqui da cidade que ainda não se manifestou, mas acho que dificilmente eles vão conseguir entrar nesse pool agora. Já tem esses três definidos até o presente momento e nos resta agora esperar o andamento dessas situações no conselho, mas que isso também não impeça o Joinville de ir se movimentando para a Copa Santa Catarina. Afinal, faltam um pouco mais de 30 dias e o Jack hoje tem apenas sonhos. A contratação do Hidalgo, alguns jogadores que já foram mapeados e têm pré-contrato, mas nada de atividade começando lá no CT.
0: Vamos aguardar aí, temos muitas novidades ainda e a semana promete, né? A semana que vem promete com a apresentação aí das propostas de quem quer adquirir a SAF de Joinville e também depois as definições. Gabriel Fronzi sempre ligado nessas informações envolvendo o Joinville Esporte Clube. Gabriel, muito obrigado pelas informações, nos vemos amanhã novamente, falamos amanhã novamente no Ponto de Partida, mas mais tarde no Joinville em Foco. Obrigado, Gabriel.
2: Valeu, Marcão, é sempre um prazer.
0: Prazer todo nosso, Gabriel, que retorna também aos microfones da 89 FM com 89 Esportes, juntamente com Douglas Martins e o Elton Carvalho. 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Olha, muito obrigado para todo mundo que mandou mensagem aqui para 89 FM, todo mundo que participou através do YouTube e também do WhatsApp. Muito obrigado para todo mundo aqui mandando mensagem. Eu quero falar aqui, fazer uma correção que eu já fiz. É a Estrada Rio do Morro, hein? A Estrada Rio do Morro que liga Joinville a Araquari, do bairro Pararaguamirim até ali, ó, 280. Em Araquari, um trecho que está muito precário de iluminação, tem pontos cegos ali de internet, inclusive, nós tivemos já uma tentativa de assassinato ali de um motorista de aplicativo, então muita atenção, é outra área muito sensível em Joinville que precisa aí de uma maior atenção do poder público, assim como o Eixo Sul, assim como as entradas principais da cidade de Joinville. Finalizamos por aqui, então, mais uma edição do Ponto de Partida. Jonathan Marques, muito obrigado pela companhia.
3: Valeu, um abraço, Marco Aurélio, um abraço a todos os amigos da Joinvilense de Verdade.
0: Muito bem, o Ponto de Partida retorna amanhã, 6:30 da manhã, o programa que acorda cedo para deixar você sempre muito bem informado. E eu, Marco Aurélio Braga, retorno às 6 da tarde com o programa Joinville em Foco, um giro pelas principais notícias desta quarta-feira. Fique com Deus, cuidado com a chuva, vá devagar no trânsito, uma excelente quarta-feira e nos vemos mais tarde aqui na 89 FM. Na sequência, você fica com Douglas Martins e o Manhã Premiada aqui na 89 FM. Tchau!
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3: 8 horas.
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0: É isso, Goiânia Premiada na 89 FM, comigo Douglas Martins, nesta quarta-feira, dia 22 de julho de 2026. Temperatura marcando 18 graus em Joinville. Vamos juntos, tá, gente? Muita música boa, sua participação no 991210089. Tem kit 89 mais camiseta, tem kit 89 mais guarda-chuva. Extremamente essencial, ainda mais em Joinville. Se você abre o olho, tá de sol, você pisca e já tá chovendo. Vamos juntos, tá? 991210089, hashtag Prêmios 89.
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0: Zenete Cristiano, cadeira cativa.
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0: Luan Santana na 89, Olho Marrom, você curtiu por aqui também Saudade Inconveniente, Menos é Mais com Pablo, dia 21 de agosto, hein, gente? 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Tocou por aqui Direitos Iguais, Simone Mendes e Beijinha Cura, Diego e Vitor Hugo. 89 FM.
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0: 8h22.
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FM, Joinvilense de verdade, pra gente começar com tudo nessa quarta-feira. Infelizmente o tempinho um pouco feio, infelizmente o sol de ontem desapareceu, mas por isso é muito importante você participar do Kit 89 com guarda-chuva manhã, que a gente tem aqui. 89! É importante! Eduardo Costa, imagina eu!

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3: Chuva fraca em Joinville, 18 graus.

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0: Muito bem, 89 FM, Joinvilense de verdade, manhã premiada comigo, Douglas Martins. Que prazer ter você por aqui, viu? Que a gente possa fazer uma quarta-feira maravilhosa juntinhos na número 1 de Joinville. Tem kit 89 mais guarda-chuva, tem o kit da número 1 e claro que tem a rádio novela chegando aqui por aqui agora. 89 FM.
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0: Rádio Novela Força do Querer 2017. Paixões intensas, crime, identidade e superação mudam para sempre a vida de Bibi, Ritinha, Geisa e Iva. Marília Mendonça, Eu Sei de Cor, 8h48. Bom dia.

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0: Bambans, que Vinícius, tá querendo colo-colo, não tem jeito, com aviões do forró. Tocou por aqui também, Felizes para Sempre, Maiara Maraíza, tá no coração, Daniel, e eu sei de qual rádio novela, a força do querer.
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0: 9 horas.
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4: A previsão do tempo para Joinville hoje indica chuva e temperatura entre 16 e 21 graus. Durante a noite, a indicação é de presença de nuvens e, segundo dados do EPAGRE-SINAM, a probabilidade de chuvas é de 89%. E o volume previsto de 18 milímetros. Os ventos devem atingir 5 km por hora e as rajadas de vento 20 km por hora. Agora 9,4. 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
4: E com muita alegria a gente segue por aqui na 89 FM, na Joinvilense de Verdade, nesta quarta-feira, dia 22 de julho de 2026. Manhã premiada na número 1 de Joinville. Como é bom ter a sua companhia, viu? O tempo todo mesmo. 89. Pessoal, tá aqui no nosso WhatsApp, 991210089, sem esquecer daquele kit 89 mais guarda-chuva que a gente tem por aqui hoje, tá? Ariane Silveira do Jardim Liriu tá com a gente, a Josiane dos Santos do Jardim Paraíso, quem mais? Marilda Ribeiro do Panágua, Maria Aparecida do bairro Costa e Silva, Kelvin Uri de Souza do Panágua, bom dia 89, Josiane dos Santos do Jardim Paraíso. Bom dia, Douglas Martins, aquele abraço. Sidney Alves Gavasso, obrigado. Sidney, Ricardo Denis de Piraberaba com a gente também. Davis Muniz, bom dia 89, gostaria de participar do sorteio. Guilherme Alexandre, quem mais? O Nicolas Meurer está com a gente também, obrigado pela companhia. Cleide do Comasa, Marcelo Francisco do bairro Aventureiro. Bom dia, Douglas, Roberto Cunha do Itaú, quem mais está com a gente por aqui? A Carla Franciere do bairro Ademar Garcia, obrigado de coração a todos. Não deu tempo de falar o nome de todo mundo, mas daqui a pouquinho eu dou mais um pulo no nosso
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4: Gustavo Mioto com Murilo Ruf, novo sozinho.

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2: Jonete Frederico, Mariana Fagundes!
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0: Marcos e Belucci com Atitude 67, aquele 1%. Só aquele 1%. Tocou por aqui também Ferida de Alguém, Felipe Rodrigo. Toca Aquela, de Panda, Mariana Fagundes, com João Neto Frederico. Novo Sozinho, Murilo Rufi com Gustavo Mioto. 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Rápido intervalo e a gente já volta aqui na número 1. 89 FM.
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0: 9:20.
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0: Tempo nublado em Joinville, 18 graus.
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0: 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Você participa por aqui no 991210089 com a hashtag Prêmios89. Participe porque tem aquele kit 89 mais guarda-chuva maravilhoso para você. Por aqui também tem aquele kit 89 mais camiseta. Só te esperando na número 1, tá? 991210089. O Heraldo José tá com a gente, da empresa Multikit. Valeu, Flávio, Douglas, Erickson, Natanael. Obrigado de coração pela audiência de vocês. Quem mais? Francisco Schreiner, ou Schreiner, eu acho que é Schreiner, né? O Francisco Schreiner do Edilene. Bom dia, valeu, obrigado. Douglas Martins, bom dia. Um ótimo resto de semana pra gente. Eu gosto é desse pensamento positivo, né? Ou ele tá falando o resto de semana, a gente tá no meio dela. Eu gostei, porque tem gente que fala que falta metade e tem gente que fala que já foi metade. Eu tenho esse mesmo pensamento. Obrigado de coração pela audiência, Thiago Santana. Quem mais tá com a gente por aqui? 991210089. A Jaqueline Maria de Braga, do Parque Guarani. O Marcelo Brandi, do Espinheiros. Bom dia. Valeu, Marcelo. Obrigado pela audiência. Pessoal, tá chegando por aqui. Muita gente ainda curtindo 89.
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0: Como é que a gente fica, hein? Henrique Juliano, 926.

de Gustavo com Wesley Safadão 89, Tó, sou seu. Tocou por aqui também Ciumenta, de César Menotti Fabiano, Simplesmente Acontece, Pere, Crisiana Castela, e também boa sorte pra você, Vitor e Léo. Daqui a pouquinho a pancada da semana.

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2: 9:40.
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2: Tempo nublado em Joinville, 19 graus neste momento.
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0: Chegando a pancada da semana por aqui.
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0: Ancorado, João Bosco e Vinícius com Hugo e Guilherme.

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Guilherme Santiago na 89, tá se achando? Você curtiu por aqui também Raspão de Simone Simaria com Henrique Diego, aí eu chorei Cleiton e Romário, também ancorado a pancada da semana João Bosco e Vinícius com Hugo e Guilherme. A gente já volta aqui na número 1, porque na volta do intervalo a gente tem uma conversa muito bacana com o Chico Neves, superintendente da Casa Ronald McDonald Brasil, tá bom? A gente já volta.

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3: 9:59.
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3: Salve, salve, Douglas! 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
3: Ainda sobre a previsão do tempo para essa semana, na quinta-feira, conhecida como amanhã, a previsão continua indicando chuva com temperaturas entre 14 e 17 graus. Sexta-feira também deve ter chuva, temperatura mínima prevista de 14 e máxima de 15. No sábado, já a previsão indica a presença do sol entre nuvens, mesma coisa para domingo. Sol entre nuvens também durante o dia e possibilidade de chuva somente durante a noite. Agora 10:03, ou seja, chuva durante a semana, final de semana, sol entre nuvens. Para mais informações, continue na 89 FM.
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3: E com muita alegria a gente segue por aqui na 89 FM, na Joinvilense de Verdade. Manhã premiada comigo, Douglas Martins. Que prazer ter você por aqui. Participe. 991210089. Mas é o tempo todo mesmo, tá? E agora a gente tem uma visita muito ilustre aqui no estúdio da 89 FM. O nosso amigo Chico Neves, Francisco Neves, carinhosamente conhecido como Chico Neves. Ele que é
1: o superintendente institucional da Casa Ronald McDonald Brasil, para falar com a gente sobre a importância do tratamento, do diagnóstico do câncer infanto-juvenil. Vai falar para a gente também sobre o Mac Dia Feliz, tudo isso e muito mais. Que prazer recebê-lo por aqui, viu, Chico? Seja muito bem-vindo a 89 FM.
11: Bom dia a todos. Bom dia, Douglas. Sim, é uma honra para mim estar aqui. Para conversar um pouco com vocês de quando a gente faz a diferença. A gente consegue, de fato, melhorar as condições. Isso independente de humor político.
1: Sim.
11: Enfim. Quando a gente... Eu vou fazer uma pergunta metafórica, mas não é para responder, né?
1: Sim.
11: É uma pergunta que eu faço para mim, às vezes. Quanto vale uma vida, né?
1: E que pergunta, né, Chico?
11: A vida de uma criança, então, vale muito, né? E se na nossa família a gente a sente bastante, né? Mas aquelas pessoas que não têm condições de ser atendidas, quem que vai cuidar delas? Quem é que vai abrigar? O governo não tem condições de fazer tudo isso. Os governos, né? Federal, estadual e municipal. E é por isso que a gente tem instituições como o Hospital Gesser, que faz um trabalho muito interessante e importante na oncologia, inclusive na oncologia pediátrica. E estar aqui hoje é um motivo de muita satisfação para mim.
1: Ah, para a gente é mais ainda, pode ter certeza. Isso,
11: porque a gente vai falar sobre a valorização da vida, a gente vai falar que não é só cuidar, não é só abrigar, é pensar no futuro que essa criança vai ter quando se tornar um adulto.
1: Perfeito, é isso. A Casa Ronald McDonald é referência no apoio ao tratamento do câncer infanto-juvenil. Como que nasceu essa iniciativa no país e qual é a missão da instituição, hein, Chico?
11: Então, muito rapidamente, as pessoas até confundem que eu seja funcionário do McDonald's. Eu não sou funcionário do McDonald's. Eu sou funcionário da Casa Ronald McDonald Brasil e me envolvi nessa luta através de um problema que eu tive na família com a perda do meu filho. Eu e minha namorada Sônia, 50 anos de casado, e o irmão dele, o Marquinhos, que faleceu, e o Carlinhos. E na ocasião a gente ficou em tratamento aqui no Brasil, mas não foi possível e só tinha uma possibilidade de tratamento no exterior. Só que eu não tinha dinheiro. Eu fiz campanha junto com os amigos do clube. E acabamos chegando em Nova York, e lá em Nova York eu conheci uma casa Ronald McDonald. Eu fiquei hospedado numa casa Ronald McDonald. E voltando, Marquinhos não teve chance, faleceu em janeiro de 90. Mas foi tanta gente ajudando que quando a gente voltou para o Brasil, a gente queria fazer alguma coisa. E a primeira coisa que eu, Sônia, fizemos foi nos tornarmos voluntários do Instituto Nacional de Câncer. Em 91 eu participei do Mac Dia Feliz, primeiro meu, na verdade o terceiro, porque começou em 88, o primeiro Mac Dia Feliz no Brasil, logo no início, e na ocasião tive a oportunidade de conhecer o presidente McDonald's, e no lançamento da campanha, na coletiva de imprensa, eu me aproximei do presidente e perguntei por que no Brasil não tinha uma casa Ronald McDonald's. Aí ele falou, você conhece? Eu falei, conheço. Eu fiquei hospedado numa lá, inclusive. Onde? Nova York. Aí ele disse, quer me ajudar a trazer uma para o Brasil? Eu falei, lógico que quero, lógico. E hoje, Douglas, o que a gente nota é sim, cada trabalho que a gente faz, cada criança que a gente apoia, é como se a gente estivesse fazendo também para os nossos filhos, sabe? E a partir daí surgiu a casa e em seguida, 5 anos depois, o McDonald me convidou para fundar o antigo Instituto Ronald McDonald, atual Casa Ronald McDonald Brasil. E aí é um trabalho que a gente tem feito ao redor do Brasil, como aqui a gente faz, através de parceria com instituições locais. A gente sai de um cenário da oncologia pediátrica. Lá atrás a chance de cura era 35%, hoje chega a 64, quase que o dobro. Mas assim, não é só a cura. O que a gente pode fazer por essas crianças durante o momento que elas estão em tratamento e as famílias delas, né? A gente costuma
1: esse
11: dizer
1: suporte,
11: que uma criança,
1: né,
11: quando chega para o tratamento é uma e quando sai do tratamento é outra. Com tanto conhecimento, a gente leva muito, dá muito apoio. E é bom que se diga, nosso trabalho é focado em SUS, Sistema Único de Saúde, que é aquela população mais mais vulnerável socialmente, né? E que a gente apoia com muito orgulho, certo? A gente está ajudando a salvar muitas crianças.
1: E essa sua fala, ela é muito interessante, porque essa sua informação demonstra o quanto é importante esse diagnóstico, né? Porque quanto mais cedo você descobre, porque é um tema, né, Sabrina está aqui com a gente também do Hospital Infantil, quanto antes você descobre, a chance de cura é maior. E mesmo sendo um tema, né, Chico, que a gente tem muito medo de falar. Tem um tabu de você falar do câncer infanto-juvenil. O que você falaria para trazer um pouquinho mais de tranquilidade diante desse cenário que por muitas vezes é assustador, hein, Chico?
11: Bom, primeiro lembrar que câncer em criança e adolescente é raro. É uma doença rara. Do total de casos de câncer, ela atinge quase que 3%. Não passa de 3% de incidência de todo o público, de zero até as pessoas mais idosas.
1: Perfeito.
11: Mas apesar de ser rara, ela tem alguns sinais e sintomas, que é o que a gente está fazendo, inclusive hoje vai ter uma participação, uma capacitação sobre diagnóstico precoce para mostrar a importância, e eu vou dar um exemplo de como a gente pode, quanto mais rápido detectar, salvar essas crianças e ter um tratamento mais tranquilo, menos doloroso,
1: menos agressivo,
11: sem perda, né? de ter mutilações, sem nada, né? Então, assim, quanto mais rápido descobrir, melhor. Porque na criança, a doença... Gente, eu não sou médico, eu sou engenheiro civil, tá? Mas eu aprendi isso tudo com o que acompanhei do meu filho e depois na própria Casa Ronald McDonald Brasil, junto com as instituições. O que acontece é que quanto mais rápido você detecta o câncer, maior a chance de cura. Eu vou dar um exemplo. Tem um tipo de tumor que dá no olho que você se identifica através de um exame de fundo de olho se a criança tem ou não possibilidade e se for câncer também no início. A chance de cura é de 95%, 98%. Laser só, mais nada. Se você esperar 4, 5 meses, você vira um tumor. A manifestação é muito rápida na criança, que ela vem de forma aguda, tá? Não é como no idoso, que vem de forma... Ela é mais crônica. Então demora um pouquinho mais para você detectar. E você tem que fazer os preventivos. Na criança, você não faz prevenção. Não faz prevenção de próstata, não faz... Todo esse tipo de prevenção que existe para os adultos, de mama, para mulher, na criança são sinais e sintomas. E quanto mais rápido identifica, maior a chance de cura.
1: Perfeito, é isso. E o Hospital Infantil, como você bem citou, né, o Dr. Jéssica Amarante Faria, participa do MEC Dia Feliz desde 2009. Como que você avalia essa parceria e quais os resultados que ela já proporcionou para o atendimento às crianças e adolescentes, hein, Chico?
11: Então, aqui em Joinville, quando nós identificamos e vimos a estrutura que existe no Hospital Jessé, ficamos apaixonados, né? Porque tem muito potencial. Ainda agora, de manhã, eu estava conversando com a irmã Elizabeth, o carinho, a atenção. Eles cuidam das crianças como se fossem parentes dela.
1: Isso
11: dá para a gente sentir. E eu sou uma pessoa que, apesar de usar aparelho auditivo, eu tenho sensibilidade. Acho que aguça o outro lado, né? Desde o primeiro momento que nós viemos, nós sentimos a paixão que o pessoal tem em cuidar dos pacientes. E de pediatria em geral, né? Ao longo desses anos, a gente já fez várias, através do MEC Dia Feliz, de parceria, tivemos alguns avanços específicos. Eu posso citar alguns, por exemplo, a estrutura, assistência médica, diagnóstico precoce e, recentemente, o espaço da família, Ronald McDonald. Por que espaço da família? Porque as crianças, quando vêm para se... E aí não é só oncologia pediátrica, esse espaço da família é para atender a pediatria. Não é exclusiva para as crianças com câncer, para outras patologias, mas preferencialmente as crianças com câncer. E as outras crianças com outras patologias que não tenham condições de passar algum tipo de doença para essas crianças que estão com câncer. E o espaço da família vem justamente para suprir uma necessidade. Normalmente as famílias vêm de outra cidade, vêm do norte, daqui de Santa Catarina, Nordeste, e a gente nota que essas crianças... Chegam, mas o exame é às 10, 5, 6 horas. Onde ela fica? Não tem onde ficar. a condução só volta às 4 para pegar de volta. Onde ela fica?
12: Também não tem onde ficar.
11: Então, dentro do hospital tem uma área que a gente chama espaço da família. A mãe pode ter um UFA, a criança tem atividades lúdicas. Ela fica guardando e enquanto ela se manifesta, sendo criança, não doente, ela fica mais tranquila, aceita melhor o tratamento. E a gente não está falando só da criança e da família. Nós estamos falando no bem-estar e como ela vai aceitar melhor aquele tratamento que ela faz. E é normal, em alguns casos, os irmãos verem a criança chegando que está doente, né, com câncer, chegando ou outra patologia. Ela fica tão feliz que os irmãos dizem, o que, que houve lá? E eles ficam conversando. E às vezes a gente recebe também o irmãozinho para ficar junto.
12: Perfeito. Ou a irmã. Pode ter certeza que o nosso papo, ele está muito bacana, está chegando muitas pessoas, porque eu tenho certeza que tem muitas pessoas que estão enfrentando isso e agora nos ouvindo, estou começando a entender que quanto antes o diagnóstico, melhor o tratamento. Para quem deseja contribuir, Chico, de que forma a população pode participar do MEC Dia Feliz e ajudar a transformar a realidade de crianças e adolescentes no tratamento ao câncer?
11: Ó, MEC Dia Feliz é exatamente daqui a um mês, dia 22 de agosto. É um sábado. 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E conta. Conta muito porque a gente faz a diferença de muita gente. E aí, em âmbito nacional, nós estamos em mais de 53 cidades, 22 estados mais o Distrito Federal, e esse dia é um dia em que a gente celebra a vida. Caramba, eu estou fazendo algo para alguém que vai se sentir grato. Muitos sequer vocês vão conhecer, eu também não conheço, mas pode ter certeza que elas vão lembrar de que o MEC Dia Feliz está ajudando a salvar a vida dela. E um recado que eu deixo aqui é:
12: boa,
11: nos ajudem, não a mim, não a você, mas as crianças que a gente apoia através do Hospital Gesso, que é uma referência na pediatria, né?
12: Perfeito. Ô Chico, que prazer recebê-lo por aqui. Saiba que a 89FM sempre está de portas abertas para você, para todo o pessoal da casa Ronald McDonald, para o pessoal do Hospital Infantil Joinville também. É sempre uma honra ter vocês por perto com essa parceria que a gente tem, viu?
11: Olha, eu sou muito grato por esse momento e queria deixar também uma mensagem, que assim, às vezes a gente fica chateado, aborrecido, não sabe o que e o porquê, mas tudo um dia a gente vai saber por que isso tudo acontece. Mas um ponto que eu destaco aqui seria valorizar a vida. A gente tem que aprender a valorizar as coisas boas que a gente recebe no dia a dia, coisas simples. Se você está doente nesse momento, lembre-se de que tudo na vida tem um jeito. Eu perdi um filho, mas ganhei outros filhos. A Sônia, minha esposa, a mesma coisa. Meu filho Carlos, a mesma coisa. E nunca deixa de viver a vida. Valoriza. Eu tenho 76, mas não me sinto velho nem sinto idoso. Quanto mais eu tiver a possibilidade de aprender, de entender, de interagir e criar, eu vou fazer. Porque a gente precisa muito apoiar quem está nos ajudando, sabe? Existem muitas. O Brasil é um país, em um continente, né, em que as realidades são bem diferentes. O tratamento ou o acolhimento aqui no Sul é diferente do Norte, Nordeste. São várias culturas. Mas nunca deixe de viver e valorizar a vida.
12: Perfeito.
11: É esse o recado que eu deixo.
12: Perfeito. Obrigado por esse belo recado. Um abraço para você, Chico.
11: A todos nós. Um abraço.
12: É isso.
11: E aí espero vocês no MEC Dia Feliz, dia 22. Inclusive, sei que vocês são parceiros nossos.
12: Tá? 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Pode ter certeza disso. Valeu, Chico.
2: Um abraço. 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
13: Aí, Júnior. O que será que tinha naquele áudio, hein, meu irmão?
14: César, eu também quero saber, velho.

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1: 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Aí a dose dupla na 89 com Júnior e César. C de cachaceiro e também cheiro de culpado. Gente, a gente vai pro rápido intervalo, mas deixa eu mandar um abraço antes pro Diego, que está em Portugal, trabalhando na cidade de Abrantes, mas curtindo 89, trabalhando com dois carpinteiros, o José e o Jorge. Eles são portugueses e também estão ligados na 89 FM. Obrigado de coração pela audiência. E o Diego pediu para vocês pagarem um refrigerante gasosa no final do dia para ele, tá? Valeu, um abraço. Cobrança Internacional. 89
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1: 10h24. 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
1: Tempo nublado em Joinville, 19 graus.
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10: 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Valeu, Douglas! 89 Flash!
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Muito bem, 89 FM, Joinvilense de verdade, manhã premiada aqui na número 1 comigo, Douglas Martins. Não esquece que tem o kit com guarda-chuva que é extremamente necessário. 89 FM. E Joinville é necessário demais, bora. Hashtag Prêmios 89, além do kit 89 com guarda-chuva, também tem mais um kit 89 com a camiseta personalizada linda da número 1 de Joinville, pra você desfilar.

Menos é Mais, no 89, Champagne. Tocou por aqui também, galera, Coração, Edson Hudson, ex-alcoolizados, Caio Rodolfo e também a ausência da Marília Mendonça. 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
1: 10h41.
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6: Muito bem, 89 FM, Joinvilense de verdade, tá chegando por aqui, amigos do rádio.
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6: Leandro e Leonardo, dor de amor não tem jeito.

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0: Maiara e Maraíza aqui na 89. Quem sente saudade sou eu.
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0: Você curtiu por aqui também Hugo e Thiago por um minuto, Dono de Amor Não Tem Jeito, Leandro e Leonardo, amigos do rádio da 89 FM. Resultado do sorteio, bora! Começando pelo kit 89, mais camiseta para o Heraldo José do Jardim Sofia, final do telefone 5821, e o kit 89, mais guarda-chuva para o Guilherme Alexandre do Nova Brasília, final do telefone 6446. O pessoal da produção vai entrar em contato com você. Está na volta do intervalo, tem o delivery, a sua música entregue na hora aqui na número 1 de Joinville.

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4: 11 horas.
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5: A Prefeitura de Joinville sancionou a nova lei do Serviço de Inspeção Municipal, o SIM, que vai ampliar as oportunidades de comercialização para produtores rurais e pequenos empreendedores da cidade. A legislação simplifica os processos de registro e permite que produtos com o selo SIM sejam vendidos também em outros municípios da região da Munesc. Atualmente, 55 empreendimentos já possuem o selo e os outros 23 em processo de regularização. A nova lei também aproxima as regras locais das normas do Ministério da Agricultura, beneficiando produtores de bebidas artesanais, como cachaças, licores e cervejas. Segundo a Prefeitura, a medida fortalece a agricultura familiar, gera mais segurança jurídica e deve impulsionar a economia local. Agora 11:04. 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Coisa linda, 89 FM, Joinvilense de verdade, começando agora o Delivery, sua música entregue na hora aqui na número 1 de Joinville, bora!
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5: 991210089, Delivery, sua música entregue na hora aqui na número 1 de Joinville. Hoje, quarta-feira, dia 22 de julho de 2026. Temperatura marcando neste exato momento 18 graus em Joinville. Tempo nublado, esse dia que começou chuvoso, mas agora a chuva deu uma cessada e o tempo está nublado. Mas a previsão é para mais chuva ao decorrer dessa semana, viu? Sol entre nuvens só a partir de sábado. Final de semana vai ser um tempo um pouquinho melhor. 991210089, você pede a sua música, participa do Delivery e concorre a prêmios maravilhosos. Eu tô com o kit da número 1, o kit da rádio mais ouvido de Joinville, é aquele kit surpresa da 89 pra você, tá? Um presentão da número 1, é só você pedir sua música. Participa que eu tô te esperando com muita alegria. Começa agora o Delivery.
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5: Victor Inel, Nova York.

0: Bom dia, Douglas e Marilda do Panágua. Eu quero ouvir a música do Menos é Mais, uma matadinha de saudade. É...
1: Bebê, vamos relembrar aquela saudade, lança. Amor.

0: Bom dia, 89, aqui é a Adriana Jimenez, do bairro Vila Nova. Gostaria de pedir a música de Peão, Todo Tatuado, de Geninho e Mariana. Oferecer para minhas filhas Alice e Yasmin, que curte muito a música. 89 FM, a rádio de violência de verdade.
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1: 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Ia, gostaria de participar do sorteio. Antônio Marcos de Souza, Ademar Garcia. Tem como tocar Gustavo Lima, Homem de Família?

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2: 11:21.
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8: 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Bora.
9: Bom dia, Doutor Martins. Bom dia. Alberto, quando então toca aí pra nós, pé na areia com o Tiaguinho. Valeu, 89. Obrigado.

Bom dia, Douglas, Glória do Aventureiro. Toca para mim, Ana Castela, olha onde eu estou. Quero mandar para minha neta Marina e para a amiguinha dela que estão aqui brincando. E para todos vocês aí do 89. Abraço.

0: Pedido da Sol do Itinga. Pedido da Sol do Itinga, quero participar do sorteio Vi 9010.
1: Existe uma teoria que se chama 9010, onde uma pessoa tem 90% daquilo que você procura em alguém, só que você foca naqueles 10% que falta. Aí você sai pra rua, se aventura, e realmente você encontra aqueles 10%, mas não se deu conta que perdeu os 90%.

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4: 11:41.
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10: 991210089, delivery, sua música entregue na hora, nesta quarta-feira. Gente, previsão de sol agora, só sábado, tá? Como é que a gente fica sem sol? Não sei, só sei que com Henrique e Juliano, a gente sempre fica bem. Como é que a gente fica, Henrique e Juliano, no 89, pedido da Carla do Comar.

0: 991210089, delivery sua música entregue na hora. Bora chegando mais pedido por aqui. O Sidney do bairro Jardim Liriu pediu Turma da Espuma, Zé Neto e Cristiano com Zeca Pagodinho.
1: 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Então, vou chamar.

0: Alô, pessoal da Espuma.
1: Pode encontrar, bora tomar uma, Zeca. Muito obrigado, meu ídolo.
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2: Bora então pro resultado do sorteio. Obrigado a todos que participaram no 991210089. Deixa eu ver aqui quem ganhou o kit da 89. Foi o Nicolas do Costa e Silva. Final do telefone 7929. O pessoal da produção vai entrar em contato com você, viu, Nicolas? Na volta do intervalo tem 89 Sports. Não saia daí.

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2: Meio-dia.
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0: Douglas Martins.
1: Muito bem, relógio marcando meio-dia e 5, horário de Brasília. Hoje, quarta-feira, dia 22 de julho de 2026. Temperatura marcando 18 graus. É chuva a semana toda, tá, gente? A partir de sábado que o sol volta a aparecer em Joinville. Tá começando o nosso 89 Esportes. 89 Esportes. Vamos juntos até uma hora da tarde, repercutindo tudo que acontece no cenário joinvilense, catarinense, nacional e internacional também. Vamos, olha só quem apareceu, o Romeu. Alô,
2: importante,
1: Romeu.
2: Hein? Importante.
1: Boa tarde, tropeiros, bom programa. Voltando do Mato Grosso do Sul e triste com essa situação do Jack. A gente sabe que você
2: todos
1: também
2: nós.
1: Ama o Joinville, viu, Romeu? A gente ama o Joinville e a gente quer que as coisas melhorem. Um abraço pra você e obrigado pela audiência de sempre, viu, Romeu? Romeu Vargt participando conosco aqui na Joinvilense de Verdade. Gente, assim como ontem nós fizemos, a gente vai fazer hoje novamente... no segundo bloco, o máximo de áudios possíveis a gente vai colocar aqui. Então mande o seu áudio pra gente, o nosso WhatsApp é esse aqui.
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1: Aí na medida do possível a gente vai ouvir todos. Nós queremos, mais uma vez, ouvi-los, né? Eu quero ouvir você, saber a sua opinião sobre esse momento do Joinville conturbado, sobre as propostas de SAF, sobre a continuidade ou não na Copa Santa Catarina. Participe no 991210089. O Jack, que já está confirmado na Copa Santa Catarina. Então eu quero saber a sua opinião sobre o possível desempenho, porque vai começar dia 30 de agosto, um mês e pouquinho, e a gente ainda não sabe o elenco, o técnico, não tem informações. Quero saber no 991210089.
0: Gabriel,
1: antes de começar o programa pra valer, eu quero te dar os parabéns a todo o pessoal da Pelada da Tropa, também ao Clemito.
2: Foi bonito, hein?
1: Meia tonelada, cara, de alimentos bonito, arrecadados na Pelada da Tropa ontem. É isso? Seja muito bem-vindo, Gabi.
2: Foi bonito, né? Uma ótima tarde pra você, o Douglas Martins, pros nossos ouvintes ligados aqui na 89 FM, naturalmente os mais inteligentes do rádio esportivo Joinvilense. Antes que as pessoas perguntem sobre Elton Carvalho...
1: Elton Carvalho.
2: Sai de férias, né? Aproveitando as férias escolares. É maravilhoso.
1: Está gozando.
2: Isso é maravilhoso. Gozando as férias. Então, em Itapema. Mas o Elton também não tem sorte. O cara torce pro Santos, pro Fluminense e pro Jack.
1: O bom é que hoje a gente pode falar tudo que ele não vai se defender.
2: Daí ele vai pra praia e chove, né? Então, o Elton tá realmente vivendo uma fase maravilhosa, né? Então, vai lá pra praia, chove a semana inteira. E quando ele volta da praia, daí abre o sol. Aí é aquela coisa toda. Cara, eu acho que a gente tem muito assunto pra falar. Não só sobre os dois jogos que aconteceram ontem, né? Bahia e Atlético Mineiro. A vitória também. Que a gente teve na Copa Sul-Americana com o Santos, mas também sobre os jogos de hoje e sobre o Joinville. De fato, estão marcadas as apresentações dos três grupos já interessados no Jack. Ouvi desde ontem, mais uma vez, uma quarta via seguindo por aí. Eu, particularmente, isso falei aos envolvidos, não acho que isso vai se confirmar, porque o Conselho já disse que avaliaria apenas as três. A gente vai passar um pouquinho aqui do edital, vai passar um pouquinho sobre esse momento do Joinville e trazer algumas informações de bastidor. Mas isso que você falava, Douglas, pô, ontem me alegrou muito, sabe, cara? Muito, porque a gente, às vezes, normaliza as coisas. E quando o meu amigo Clenilton Pereira e toda a família Pereira lá, o Edinho, o Daio, toda a rapaziada, João, Pedro, todo mundo que estava junto com a gente, o pessoal começou a se movimentar, todo mundo pegou junto. E foram exatos 515 quilos de alimentos arrecadados.
1: Coisa, graças a Deus.
2: Meia tonelada de alimentos arrecadados apenas em uma noite com a Pelada Solidária da 89 FM. Então, assim, cara, é a gente utilizar o esporte como essa ferramenta de interação, né? Como essa ferramenta de melhora social para todo mundo. E principalmente assim, né, Douglas? Pô, ontem a gente falava no pós-jogo. A gente tá ajudando pessoas que a gente nem sabe quem é. Entendi, ó, o quão valioso é isso, assim, sabe? Então, e utilizando o futebol pra isso, utilizando um joguinho, utilizando, pô, eu tenho 1,94 e ontem eu tomei uma gaveta de cinema do Edinho. Mas também com o tamanho dessa perna, assim, fica difícil o cara que não querer, né?
1: Bateu um tornozelo no outro.
2: Ainda saiu o gol logo depois, ainda, aí foi uma tristeza. Mas enfim, gente, brincadeiras à parte, ontem foi muito gostoso e eu fico muito orgulhoso, assim, agradecer a todo o time da Tropa de Elite, principalmente ao Dudu e o Pedro que fazem essa correria também, porque, cara, foi bacana, assim, ó, numa noite arrecadar meia tonelada de alimentos é um negócio pra gente se orgulhar.
1: É que a gente para pra pensar, assim, quantas famílias a gente vai conseguir alimentar com 500 quilos de alimentos.
2: É isso.
1: Então fazer o bem sem olhar quem, isso daí é fantástico. A gente vive para isso, né, gente? Nós estamos aqui conversando sobre futebol todos os dias, sobre SAF, mas fazer o bem é o que move o mundo, é o que move a gente. Então se você que está ouvindo agora puder sempre fazer o bem a alguém, pode ter certeza que eu sei que a gente nunca vai fazer já pensando em recompensa, mas sempre será recompensado. Sempre alguma coisa boa acontece com quem faz coisas boas.
2: E é muito legal que, assim, né, essa meta de ontem, ela já vai incentivando os próximos, né? O meu amigo Fernando, lá do Copas Grill, sempre fala assim, ó, a gente vai bater a próxima meta. Agora há pouco, meu amigo Peterson, lá da feijoada do ATH Futsal, falou, pode escrever que o ATH vai bater esse recorde. Você entende? A gente começa a gamificar o processo e isso, cara, é legal. A gente tá utilizando o futebol, gente. Uma pelada de uma hora pra em uma hora conseguir arrecadar meia tonelada de alimentos e aí vem mais ainda pra frente, como diz o Peterson, como diz o Fernando. É pra gente se orgulhar mesmo.
1: Perfeito. A gente vai falar muito de Joinville, mas antes deixa eu só salientar. Agora me fugiu o nome do jornalista que eu vi que ele colocou nas redes sociais dele o seguinte. O Neymar, que estava para ser que seria o salvador da pátria na Copa do Mundo, que acabou agora, domingo, foi poupado no jogo do Santos.
2: Por sim, outro... tá aí, controle aí de carga.
1: Então ele resolveria a Copa do Mundo, mas não pôde jogar na Sul-Americana.
2: É, não jogou ele, não jogou Gabigol, não jogou vários outros
1: foram jogadores. Foram sete jogadores. Mas você entende o tamanho da gravidade que é isso em relação à seleção brasileira? Depois a gente conversa sobre isso. Ai, meu Deus do céu. Você citou que tem uma possível quarta via aí interessada. Isso que não teria ninguém interessado no clube, né?
2: É, para o pessoal ver, né? Que geralmente não, fala, ninguém quer. Meu Deus, quem é que vai pegar aí essa situação do Joinville e tudo mais?
1: Aí já vamos aparece lá, uma quarta via. Vamos lá, Gabriel.
2: Lembrando que tá aberto o WhatsApp, né? Para quem quiser participar conosco. Na volta do intervalo a gente vai ouvir muito das participações da audiência. E para quem está nas plataformas digitais da 89FM, tá vendo por aqui o memorando assinado pela comissão da SAF, que já salienta as datas oficiais para apresentação dos três interessados, dos três grupos interessados na SAF do Joinville. Todas essas apresentações vão acontecer no auditório da Fundação ProRim, lá no Boa Vista, e não aqui no auditório da ProRim no centro, como foi na última semana. E tem essa possibilidade do link que será enviado no dia da apresentação. O pessoal da comissão da SAF já tinha salientado de fazer um link aberto aos sócios também, sabe, Douglas? Certo. Eu acho isso muito válido, muito válido. Por mais que o sócio, nesse momento, não tenha como intervir, né? Não tenha palavra, não tenha tom de voz, não tenha como votar em alguma coisa, mas pelo menos para ele aprofundar um pouco mais do conhecimento sobre o que ele quer. Então, no dia 28 tem o consórcio 76, dia 28, terça, tá? Dia 29 tem o grupo ERX e no dia 30 de julho tem o empresário Tarcísio Batista Júnior aqui de Joinville. Então, são essas três, até o presente momento, já protocoladas. Sim, conversei com envolvidos nesta quarta via, né, que estaria ali por fora, que já teria conversado com outros empresários aqui da cidade, mas eu me reservo ao direito até o momento do pessoal colocar as cartas na mesa, de falar quem é, porque senão daqui a pouco a gente tá dando publicidade gratuita pra quem, né, então assim, na hora que protocolar, na hora que falar assim, ó, não, tá aqui, ó, a gente vai fazer assim, assim, assado, e a gente quer que o conselho nos ouça. Aí eu acho que é justo a gente falar aqui, senão, de repente, a gente vai até criando uma expectativa em cima do torcedor de algo que pode não se concluir.
1: E é muito importante a gente salientar também, Gabriel, inclusive o Maicon participa aqui com a gente, Marco Oliveira, falando que a gente deveria fazer entrevista com o pessoal da RX também, com o Tarcísio. Olha, nós tentamos contato, tá? Inclusive, nós combinamos com... esqueci o nome do rapaz da RX?
2: O Eduardo.
1: O Eduardo, que tinha confirmado, aí no dia acabou não respondendo.
2: Douglas, o que aconteceu? Assim, ó, o Eduardo não pôde, ele estava aqui na cidade. Eu almocei com o Eduardo na última quinta-feira. O Eduardo falou um pouquinho sobre o que ele queria e agora ele estava focado nessa questão da apresentação das propostas. Certo. Tá aberto aqui, né? Para que... tanto pro Eduardo quanto pro Tarcísio. O Tarcísio está numa outra viagem familiar.
1: Ele não veio por causa da viagem. Mas todos foram convidados, tá, isso, gente? Isso é importante o pessoal saber. A gente ouviu o consórcio 76, mas nós convidamos também
2: para não parecer que a gente está querendo só ouvir o consórcio 76.
1: Não, jamais. Né? As outras duas vias interessadas, nós também entramos em contato, mas até o momento não foi possível a realização das entrevistas. Assim que possível, o Tarcísio voltando de férias, até o Eduardo disponível, não tem problema nenhum a gente conversar com eles, o microfone da 89 sempre estará aberto a quem tem interesse em ajudar o Joinville Esporte
2: Clube. Mas é importante salientar também, Douglas, que mesmo com essas situações que envolvam a SAF, a roda ela não para de girar. E a informação que a gente trouxe ontem era de que alguns colaboradores lá do CT estavam até meio assim, né? Tá, gente, mas quando que vai acontecer as coisas aqui? Como é que vai ser e tudo mais? E eu vou trazer aqui uma outra informação. E essa me reservo também ao direito, como jornalista, de compartilhar primeiro com a audiência, mas sei que os nossos colegas do Conselho Deliberativo vão estar atentos a isso, e isso precisa de alguns esclarecimentos da diretoria. Afinal, o próprio presidente Derian Campos já deixou isso bem explícito em algumas entrevistas, mas como o GEC vem passando por muito caos frequentemente, essas coisas elas não estão bem claras. O Joinville hoje não consegue ter recursos, diferente de outras gestões, em que quando se tinha ausência de recurso, o pessoal fazia empréstimo. Já fez empréstimo no banco, já fez empréstimo com outros mecanismos, já fez empréstimo com agiota. Então o Joinville já teve vários empréstimos aí nos últimos 7, 8 anos, alguma coisa assim, de empréstimos com agiota. O pessoal da agiotagem mesmo. Já teve gente que foi cobrar Joinville com a delegação do GEC com arma na cintura na porta do ônibus, gente. Já teve isso por conta de outros dirigentes que faziam isso. Só que o descrédito do GEC, ele veio sendo tão grande nesses últimos anos que nem dessas outras fontes o Joinville consegue mais. Então assim, ele não consegue ter isso. Como que você vai arrecadar dinheiro se você está sendo incapaz e incompetente de fazer novas fontes de receita, né? Então não tem nada com sócio, com patrocinador, não tem exposição, o Joinville não vai apresentando. Então você tem que antecipar alguma coisa, Douglas. O Joinville tem algumas negociações com patrocinadores para antecipar um outro negócio, a maioria já tinha sido antecipada e tudo mais, mas o presidente deixou bem claro, em uma entrevista recente até para nós aqui, sobre uma questão da tiqueteria. Ou seja, a tiqueteria é a empresa que recebe os ingressos do Joinville jogo após jogo. E hoje já existe um contrato vigente e esse contrato é com a minha entrada. Uma das ideias do Joinville é buscar uma outra tiqueteria, recebe um valor antecipado na frente, com esse valor opera agora. Só que enquanto a operação estiver acontecendo lá na frente, aí não tem mais nada para receber. Então tem que ter um cuidado muito grande, e eu acho que o principal cerne da questão é: o Derian não pode antecipar algo que seja fora da gestão dele. Para mim já começa isso. Então eu acho que a diretoria do conselho tem que estar atenta a esse movimento que está acontecendo. O presidente já salientou várias vezes sobre essa questão de tiqueteria e todo mundo tem que estar de acordo ou não. Eu, antecipadamente, já sou contra. Porque eu acho que o Derian não pode comprometer a receita, porque senão pode chegar lá
1: A tal da herança maldita, né?
2: Vai chegar lá em março, abril do ano que vem, aí, tinha um outro rescaldo aqui da tiqueteria, porque não foi tudo antecipado, mas cadê? Não, mas já pegaram tudo. Não. Então, assim, vai até onde responde o mandato. Então, o mandato do presidente é durante o afastamento do presidente D'Artagnan de Oliveira, então que seja aí. O Derian não pode pegar mais, porque ele não é presidente a partir do dia 1º de janeiro. E o D'Artagnan de Oliveira também não pode fazer nada porque ele tá afastado agora. Então ninguém pode mexer nisso daí. É a minha visão. E aí eu acho que o conselho tem que estar de olho nisso, porque a gente não pode fazer uma antecipação. Entendo que o GEC precisa de dinheiro, entendo que o GEC não vai conseguir fazer empréstimo e que tá sendo incompetente para gerar novas receitas. Mas isso não tem nada a ver com você antecipar uma verba que seria de 2027. Até porque a gente não sabe qual vai ser a função do Derian em 2027. Hoje ele está como presidente. Talvez o D'Artagnan volte. Talvez o D'Artagnan seja retirado. Tem um outro impeachment. Enfim, talvez o pessoal da SAF esteja lá. Não sei. Ninguém sabe. Eu só acho que é muito arriscado agora, em julho, a gente comprometer uma regra, um dinheiro do ano que vem.
1: E isso vem acontecendo gestão após gestão, né? Tantas reclamações que a gente teve dos presidentes que passaram pelo Joinville falando: a última gestão deixou essa dívida aqui e agora a gente tem que... O próprio D'Artagnan, quando assumiu, falou das dívidas deixadas pela gestão Charles Fischer.
2: Isso.
1: Aí vai fazer a mesma coisa para quem assumir a próxima vez? Eu tô de acordo com você, viu, Gabriel Fronzi? Eu acho que você tem que trabalhar com o que você tem no seu prazo.
2: Sim.
1: No seu tempo, no seu trabalho. Se você não conseguir a partir dali, mostra também a incapacidade de você resolver mais coisas. Meio dia e 20 já.
2: Tô mandando um abraço pra Cid Bahia. Nosso parceiro Cid, que tá voltando de viagem com a equipe da Altec. Tá ele, o Júlio, o Jaime, todo o time da Altec aqui na audiência do 89 Esportes.
1: Perfeito. Olha só, a gente vai para um rápido intervalo, Pessoal tá mandando bastante áudio aqui. A gente vai usar o segundo bloco para ouvir a audiência. Então manda o seu áudio no 991210089. Só não mande muito comprido para que a gente possa colocar mais ouvintes possível, tá bom? Rápido intervalo e a gente já volta aqui no 89 Esportes.

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1: Meio-dia e 21.
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0: 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A gente vai pro Fala Galera agora. O pessoal tá participando aqui no 89 Esportes, muitos áudios chegando, só que áudio com um minuto não dá pra colocar, tá, gente? Vocês me perdoem, mas...
1: Baseada fazendo Essa é a Sua Vida, né?
0: Não dá pra colocar um áudio tão comprido assim.
1: Essa é a Sua Vida.
0: Então, desculpe de coração, viu?
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0: Bora!
4: Boa tarde, tropa. Aqui é o Sérgio Ririu.
0: Ô, Sérgio!
4: Eu concordo muito com o Elton quando ele fala que a responsabilidade da SAF aí é do conselho, né? Mas esse conselho é mais parecido com um caixa de banana do que conselho. Então concordo com a torcida também. A torcida tem que fazer alguma coisa. Não dá pra deixar na mão desses caras, não. Eles vão afundar o Jack de vez. Tô com a torcida e não abro.
1: Valeu, Sérgio.
5: Bom dia, tropa.
1: Oi.
5: Mais uma vez, né? Um monte de gente, sei lá, uma equipe, um grupo, um diretor, uma equipe, né? Prometendo que vão trabalhar, que a respeito do Jack. O Jack tem história, tradição. Aí não dá certo, eles lavam a mão e vão embora. Espero que dessa vez não deixem muitas dívidas. Marcos do Vila Nova.
1: Esse é um ponto, assim, eu até conversava ontem com um ouvinte aqui da 89 FM. Um abraço pra ele, que nesse momento vou preservar aqui o nome, porque senão a fonte vai descobrir. E ele conversou também com o novo executivo de futebol do Joinville, e aí o Diego Hidalgo falou assim, agora o Jack gastou muito e fez times fracos, e fez tudo. E, gente, isso todo mundo fala quando chega aqui no Joinville. Qualquer executivo de futebol que chega aqui fala, não, o Jack não fez parceria, o Jack gastou muito, gastou errado. Isso todo mundo sabe. Isso não é surpresa pra ninguém. Tanto que, no meu modo de ver, mas pode vir aqui o Steve Jobs voltar, né? Pode vir aqui, sei lá, o Elon Musk. Vem o Elon Musk aqui e fala um monte de coisa. Metade da torcida pode se convencer com essas palavras aí, com o canto da serpente, mas outra vai esperar pra ver pra crer, ô Douglas. Porque assim, ó, durante muito tempo, nesses últimos 10 anos, muito se foi prometido sobre outras alternativas e nada se confirmou em campo.
0: Recentemente passou aqui dois Felipes, né?
1: Sim.
0: O Felipe Gil.
1: E o Felipe Ximenes.
0: E o Felipe Ximenes.
1: A mesma coisa.
0: E com o discurso também que mudaria muitas coisas, tem muita coisa errada.
1: E assim, se a gente for ver, com todo respeito ao Diego Hidalgo, né? Mas numa escala de nomes no futebol brasileiro e no futebol catarinense, era o Felipe Ximenes, o Felipe Gil e agora o Diego Hidalgo. Mas também a gente tem que entender o momento do Joinville e tudo mais, mas tinha uma escalada aí, né?
0: E quando você fala o momento do Joinville, você é perfeito, porque com o nosso momento, não adianta a gente esperar. Técnico renomado, não adianta. Não adianta esperar um diretor de futebol.
1: Sim.
0: Renomado. Pode até ter nome, mas não vai ter grife. Foi o exemplo do Ney Franco. Era um cara que estava esquecido no futebol, foi contratado pelo Joinville e não deu certo. Então, na situação que a gente está, para trazer profissionais gabaritados vai ser quase impossível, porque se ele é gabaritado, ele vai ter propostas de outros lugares.
1: Isso.
0: Ele vai ter uma Série B, uma Série C. Não estou falando de grandeza, mas hoje, o momento, o cara vai querer estar numa Série B do que estar numa Série D. E nem na Série D tá uma segunda divisão do catarinense. Então eu acho que é muito importante isso quando o Gabriel fala de entender a nossa realidade, de entender onde nós estamos hoje, pra gente também não julgar tanto os profissionais que estão vindo por aí.
6: Boa tarde, 89 Esportes. Boa tarde, Douglas Martins, Gabriel Fronzi.
1: Opa!
0: Oi!
6: E sobre o nosso Jack, né? É triste essa situação de um clube, né? Da nossa cidade. Eu continuo sócio pelo clube do Jack. Eu não acredito nessa diretoria, eu não acredito no Conselho Deliberativo. O que eu estou apostando um pouco aí é no Tarciso, que é empresário joinvilense. O que o Joinville está precisando nesse momento é de gestão, uma gestão profissional. Tá, um abraço a todos aí. É o Newton do Bairro Glória.
1: Valeu, Newton. Isso é muito legal, assim, ó, sabe por quê, ô Douglas? Porque no futebol existe aquela assim, ó, na derrota você fideliza, na vitória você expande. E só que o torcedor Jack já finalizou demais. E, oh, e como não ganha nada, né? Há 10 anos aí sem grandes vitórias contundentes. Ah, Gabriel, mas foi campeão da Copa Santa Catarina, gente. Pelo amor de Deus. Me fale aí os 11 jogadores de cabeça agora, sem pesquisar, que estiveram no título da Copa Santa Catarina.
0: São 6 anos atrás.
1: O pessoal já vai lembrar do Alisson Mira, do Luquinhas, do Felipe Lineker, mais quem, gente? Vamos lá. Aí vai ter que começar a pescar jogador aí. Time campeão, você sabe de cor e salteado. Vai falar o time de 2011, todo mundo sabe. Time de 2014, todo mundo sabe. Time de 2000, 2001, do Jack, todo mundo sabe. Então, assim, ó, faltam conquistas relevantes. Eu não tampo o sol com a peneira com essa questão da copinha. Mas o Jack não tem mais onde ir. Eu tava esses dias conversando com um amigo dele e falou: pois é, Gabi, mas, meu Deus, o Borussia Dortmund tem 99% de ocupação do estádio em todos os jogos. Lá na Inglaterra tem um monte de time que tem isso. Por que que a gente não tem aqui em Joinville? Porque a gente não ganha. A gente não ganha. Enquanto você não tem um projeto esportivo, você não vai conseguir esse outro lado, que daí você tem exposição de marca, você tem torcedor, você tem sócio torcedor e todo outro resto.
0: Perfeito. Bora que tem mais gente participando por aqui.
2: Bom dia, tropa. Sobre a Copa Santa Catarina, vai valer a pena participar? Quem vai pagar esse custo? Da onde vai sair o dinheiro? Já que é futebol, mas... E o... recurso para disputarmos essa Copa. De onde vai sair? Um abraço. Paulo Lima, de Saguaçu.
1: Boa intervenção do Paulo. Tá todo mundo sabendo que vai dar prejuízo. Tá todo mundo aceitando.
0: E é importante a gente salientar mais uma vez que o Joinville já demonstrou que vai usar 100 mil de folha.
1: Isso. É, eu pago para ver, né? Eu pago para ver.
0: Mas para mim isso é a prova que nós teremos no elenco a maioria de jogadores que o empresário que vai pagar. Aquele esquema. Sim. Aí, meu filho, aí você não pode nem... cobrar um time competitivo ou não, porque não é você que montou.
1: Então, e aí pra quê, então, participar?
0: Pra que participar?
1: Se você não vai mudar o... Então, você vai no acaso. E no acaso, gente, as coisas podem acontecer no acaso, óbvio. E ainda mais no futebol, aconteça, assim. É, mas a chance de acontecer é muito difícil.
0: Se bem que teve competição que a gente, com uma folha de 400, foi eliminado por um time com folha de 100, né?
1: É isso. Não, o Bangu pegava chuteiro emprestado, né, gente? O Bangu pegou chuteira emprestada para os jogos contra o Joinville. Beleza, futebol é isso. Mas qual a chance disso se tornar uma recorrência? Não dá.
0: Eu acho que você quis falar do Uberlândia, né?
1: Não, o Bangu. O Uberlândia tinha uma folha menor, mas o Bangu... Pô, o Jean falou sobre isso várias vezes. Assim, o Bangu pegou chuteira emprestada para jogar.
0: Caraca, nem parece um time profissional. Né?
7: Fala, pessoal. Boa tarde. Ô, Douglas. Ah. Né, chovendo, cuidado. A garganta já não tá ficando boa, né? O sereno à noite, cuidado. Vai com calma que, calma. Né, as amigas aí, a Bom Revela tá começando a dar efeito novo, hein? Valeu, Evandro do Vila Nova.
1: Bom Revela.
0: Gente, isso daí é educação, não tem nada a ver com sereno. Quando você vê uma pessoa que você conhece, é amigo, opa, tudo bom. E você no Zoom, Gabriel? Quando vai almoçar?
1: Não falo da minha vida pessoal. Pronto, nesse programa.
0: Então vambora.
8: Fala, tropa. Bom dia, Jonas do Itaú.
1: Oi.
8: Tá, tem o cara da RX, né? Tem o Tarcísio e tem outros por fora. Desses que estão todos aí querendo ajudar o Joinville na SAF. Quem que é o mais preparado hoje, se fosse hoje a SAF, na opinião de vocês?
9: Opa. Fala, Douglas. Boa tarde, Gabriel. É, Júlio César aqui do Bom Retiro.
1: Fala, Júlio.
9: Pessoal, eu acho que, sobretudo, como vai ser elaborado esse processo de SAF, o mais importante não é quanto o Jack vai receber, mas quem vai estar por trás disso, né? Dessa empreitada e como vai ser gerido esse dinheiro. Coisa que até agora a gente não soube ou não souberam fazer dentro do nosso Jack. Um abraço.
1: Valeu.
0: Valeu. Ô Gabriel, a gente só tem mais um áudio aqui, mas você quer responder pra você? Eu também não tenho opinião formada ainda, porque nós não temos as propostas na mesa dos conselheiros.
1: É muito arriscado
0: você tomar partido de um lado agora.
1: Não, eu fiz até um... Eu cruzei alguns dados aqui na semana... Algumas semanas atrás. E eu acho que, assim, essas pessoas, elas vão... O torcedor, ele vai ter a oportunidade de entender um pouco mais sobre as propostas na próxima semana. Haverão os 3 dias, né? Como a gente já salientou aqui, então vai dar tempo de todo mundo entender um pouco mais sobre quais são os critérios comparativos. Mas assim, gente, não tem hoje como você comparar uma proposta que foi enviada com 40 páginas com outra que é de 4 páginas. Entende? Falta muita coisa. Inclusive, estou compartilhando para quem está nas nossas plataformas digitais um pouco desse cruzamento que eu fiz. Se alguém quiser um pouquinho dessas informações, pode me chamar no Instagram, no WhatsApp, tá, gente? Eu compartilho lá com todo mundo, não tenho problema nenhum disso. Eu fiz um quadro comparativo lá atrás com Grupo RX, Consórcio 76, Jaime Andrade e BR Futebol. À época, não tinha acesso à proposta do Tarcísio. E aí ele fala muito sobre garantias, assunção de passivos, investimentos em infraestrutura, receitas comerciais, e dava uma base, uma matriz sobre o que faltava em cada uma das propostas e quais elas estavam classificadas. Nessa base, levando em consideração só o que estava no papel, a proposta da Sportech tinha 6.1, a proposta do Consórcio 76 tinha 6.3, a proposta do Jaime tinha 3.5 e a proposta do Consórcio RX tinha 4.6. Mas era com base no que foi apresentado, tá, gente? Então, assim, possivelmente o Grupo RX vai ter mais coisas a apresentar do que essa nota de 3,5 que eles tiraram. Só que essa nota de 3,5 é com base em 4 lâminas. Então, acho que agora, como a regra do jogo foi feita pelo Conselho Deliberativo agora, e aí a comissão da SAF, que erra muito, mas nesse ponto acertou bastante, deixou bem claro e específico quais são as regras do jogo, agora vai caber de qualquer um dos três, né, dos três interessados, de conseguir vender bem o seu peixe.
0: Perfeito, inteligência artificial. Eu deixei um áudio aqui para soltar por último, deixa eu ver se ele reaparece por aqui. Indagando sobre a sua função no conselho, Gabriel. Eu acho que seria muito interessante. Boa. Eu sei que você faz careta, mas seria interessante você explicar para quem não consegue entender. Vamos ouvir?
1: Vamos lá, bora.
10: Boa tarde, pessoal.
0: Oi.
10: Tudo bem? Aqui é o Júnior do Aventureiro.
1: Fala, Júnior.
10: Falo tanto do conselho e não sei o quê. O Gabriel Fronzi, Charles Fischer, Beto Bet fazem junto com o conselho lá no Joinville lá, que não ajudam em nada, não mudam algumas regras, como é que é? Só para entender.
1: Valeu, Júnior. É que a gente vive num movimento aqui no Brasil chamado democracia, em que a maioria dos votos acabam escolhendo as coisas. Não pode chegar com uma faca lá. Volto a dizer, teve várias questões, uma delas, eu acho que todos os sócios deveriam votar nas propostas, e a maioria não pensa igual eu. E aí o que eu vou fazer? Eu vou bater nos caras? Não vou. Tem que aceitar. Eu penso de um jeito, tento argumentar, vai ter quem vai se convencer, vai ter quem não vai se convencer. E democracia é isso. Democracia é isso. Então, assim, entendo que tem outros companheiros de imprensa, que tem outros conselheiros também. Não tô aqui para ficar falando da minha função, óbvio. Mas eu acho que o ponto é esse, assim, a gente entender que não é porque eu penso que eu vou conseguir convencer todo mundo a pensar como eu. Tem gente que tem outras experiências de vida, pensa a vida de outra forma e vai votar de outra forma. Se eu não concordar, eu tenho que morder as costas, porque democracia é isso. Eu não posso bater na outra pessoa porque ela não concorda comigo.
0: Perfeito, tá respondido, Gabriel Fronzi. É porque é sistema de votação, então nem sempre o voto do Gabriel Fronzi e dos nossos outros companheiros, eles serão voto, maioria das vezes serão votos vencidos, esses votos no conselho. Obrigado a todos que participaram, tá?
1: Boa.
0: Todos os dias a gente vai abrir bastante espaço pro pessoal através do nosso WhatsApp 991210089.
1: Falar um pouquinho de futsal por aqui, afinal...
0: Rapaz, eu tô com o futsal aberto aqui, que coisa mais linda, vai lá.
1: Coisa linda, né? Venda de ingressos já disponível para o jogo entre Joinville e Umuarama.
0: É isso, porque no sábado agora o Jack recebe o Umuarama em mais uma rodada da Liga Nacional de Futsal às 7h30 da noite no ginásio da Univille, tá? Festival de dança, centro eventos inapto para jogos, Sesc também não está disponível, o Joinville está jogando na Univille. A venda vai iniciar hoje, já iniciou, às 11 horas da manhã. Ingresso de vantagens.com.br, valor do ingresso de R$ 30,00 a inteira, R$ 15,00 meia entrada. E no dia do jogo, se houver a bilheteria aberta, o valor será de R$ 40,00 a inteira e, obviamente, R$ 20,00 a entrada, tá bom? Menores de 10 anos e sócios não pagam arquibancada. O Joinville, que veio de uma boa vitória por 5-2 diante de Traipu, e agora dentro de casa tenta tirar um pouquinho daquela imagem ruim que ficou no último jogo da Univille contra o Campo Mourão e fazer um grande jogo contra o Moarama, que foi o nosso algoz, foi o nosso algoz na Liga Nacional do ano passado.
1: É isso, gente. Infelizmente perde o fator casa, né? Mas não tem muito o que fazer, então tem que aceitar que vai perder esse fator casa. O Moarama é um time de meio de tabela hoje, né? Então tem apenas 4 vitórias em 13 jogos nessa Liga Nacional de Futsal, diferente do Joinville, que tem um jogo a menos, mas que provisoriamente ocupa o terceiro lugar, né? Atlântico em primeiro com 29 pontos, Magnus com 27, Joinville com 26. O Moarama na nona colocação com 17 pontos. É de se esperar uma vitória do Joinville, né, Douglas? Mesmo com a questão do desfalque do Robinho, que a gente já falou em outras oportunidades e tal, o Moarama já teve um time até um pouquinho mais forte, né? tem ainda bons valores, né, nessa questão de elenco também, mas já foi um time que rendeu muito mais. A ver o que espera para o Joinville no jogo desse final de semana, mas pelo tamanho das duas equipes, pela condição de tabela e pelo elenco, né? Então, tem o Ferro, tem o Juan Casillas, tem o Léo Brandão, o Juninho, o Vini Moraes, mas não são jogadores que hoje sentam na mesma mesa que jogadores do Joinville, né? Então o Moarama não foi lá e trouxe o Jacaré, por exemplo, não foi lá e repatriou o Fernando. Então o Joinville tem obrigação da vitória nesse final de semana.
0: É isso, o elenco do Joinville é mais renomado. A gente vai para mais um intervalo, o último intervalo do 89 Sports. Na volta tem Campeonato Brasileiro, tem Sul-Americana, tudo isso e muito mais aqui no 89 Sports. Não saia daí.
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1: Meio-dia e 40.
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1: Muito bem, de volta no 89 Esportes aqui na 89 FM. Antes da gente falar a nível nacional de Campeonato Brasileiro, os resultados.

0: você, amigo ouvinte. Ó, falando de Campeonato Brasileiro, nós tivemos ontem, né, o jogo entre Atlético Mineiro e Bahia, empate em 1-1 na Arena MRV.
1: É, o Atlético Mineiro que ainda aguarda, né, essa abertura da janela para o registro de alguns dos jogadores. O Bahia sem o Luciano Juba, né, que estava suspenso para o jogo. 1-1 nessa partida, poucas emoções, diferente do jogo do Santos, né, Douglas Martins? Jogo do Santos, o bicho pegou de vez, né?
0: E o Santos conseguiu uma vitória por 4-1 pela Sul-Americana em cima da Universidade Central. 4 para o Santástico. Será que é por isso que o Elton pegou uma folga? O Santástico dele está com tudo?
1: Foi comemorar.
0: 4 para o Santástico. Precisa, merece. 4 para o Santos, 1 para a Universidade Central pela Sul-Americana. Vamos aos jogos de hoje. É, nós temos hoje pelo Campeonato Brasileiro. Às 7h30 da noite tem Coritiba e Palmeiras. Aqui em Coritiba, no Couto Pereira, Coritiba e Palmeiras. E nós teremos também São Paulo e Atlético Paranaense. O jogo entre Coritiba e Palmeiras é a 19ª rodada também, é isso?
1: Sim. É que a rodada tá toda fragmentada agora, né?
0: É, aí nós temos São Paulo e Atlético Paranaense.
1: No jogo do Coritiba tem um ponto, assim, né? É, o Coxa é o 7º colocado no campeonato agora, mas ele é muito irregular em casa, né? São 3 vitórias, 3 empates e 2 derrotas em 8 jogos como mandante. O Palmeiras tem o retorno do Alexander Barbosa. Então, o reforço, na verdade, né, do Alexandre Barbosa e a recuperação do Vitor Roque ainda nessa questão da cirurgia no joelho. Coritiba para o jogo de hoje não tem o Tinga nem o Lucas Runier, que estão suspensos, e o Palmeiras segue sem o Alan e também sem o Paulinho. O Paulinho ainda é suspenso daquela confusão no jogo contra o Flamengo.
0: Perfeito. E hoje, 9h30 da noite, nós temos outros 3 jogos. São Paulo e Atlético Paranaense em São Paulo. No Rio Grande do Sul nós temos Inter e Cruzeiro, bom jogo também, né?
1: É, o jogo do São Paulo também na expectativa da abertura da janela por causa do Vitor Sá.
0: Uhum.
1: Então o Vitor Sá, que foi contratado junto do caso Krasnodar, acho que foi apresentado ontem, né? Alguma coisa assim. É, bom jogo. E o jogo do Cruzeiro, assim, ó, cara, tem um ponto, né? Tem um ponto. O Lucas Romero tá fora, o Alan Rodrigues também não joga no Inter porque tá se recuperando de lesão. Mas o Inter tem uma dúvida, assim, com o Paulo Pezzolano no gol, né? Se joga o Antony ou se volta o Rocher que voltou de Copa do Mundo e todo esse outro resto. Vamos ver.
0: E outro jogo, não sei se te interessa tanto, Gabriel Froze, vai acontecer no oeste do estado. Eu digo mais por causa da Chape, pra você estudar a Chapecoense, porque tem Chapecoense e Flamengo hoje, 9h30 da noite.
1: Chapecoense que é a lanterna, né, e vem de 2-0 pro Bahia. O Flamengo, depois de 53 dias aí, volta pelo Campeonato Brasileiro, né, vindo 3-0 contra o Coritiba, bem embalado o Flamengo, com o retorno do Arrascaeta, né, liberado pelo Departamento Médico, foi só pra passear na Copa do Mundo. Mas enquanto isso, o Flamengo segue sem o Lucas Paquetá, sem o Carrascal, que tá suspenso, sem Alexandre Danilo Varela e sem o Gonçalo Plata, além do Léo Pereira também, jogadores que estavam nesse ciclo de Copa do Mundo que também desfalcam o Flamengo para o jogo de hoje.
0: Perfeito, amanhã para fechar essa 19ª rodada nós temos Corinthians e Remo, 7h30 da noite, e um jogo atrasado lá da 4ª rodada acontece amanhã às 7h30, que é Botafogo e Vitória. Aí um jogo atrasado da 4ª rodada. Pra já fechar o turno, né? Depois já começa o...
1: É, vai fragmentar tudo, né? Aí a partir da vigésima rodada, isso é muito legal, assim, Douglas. Ontem a CBF até se manifestou sobre isso.
0: Sim.
1: A partir da 20ª rodada, a gente tem o impedimento semiautomático aqui no Brasil. Então a CBF confirmou ontem, uma reunião com os clubes lá no Rio, de que a partir da 20ª rodada, já no próximo sábado, dia 25, na abertura do retorno, tem um impedimento semiautomático pros 10 jogos. É importante o pessoal ter uma noção, assim, né? É o mesmo fornecedor, a Genio Sports, que opera na Premier League e também no Campeonato Mexicano. Hoje são 65 estádios no mundo com essa ferramenta. E aqui no Brasil, são 19 estádios da Série A, mais a Arena Barueri, que terão esse recurso também. E segundo dados da própria CBF, que foram passados ontem, esse tempo de análise cai em até 40%.
0: Tem que cair, porque é muito tempo.
1: Ele cai em até 40%, mas é importante o pessoal ter uma noção. Eu falava com o Marco Aurélio Braga hoje pela manhã sobre isso também. Continua sendo manual, tá, gente? Alguém ainda precisa apertar o botão do começo e o botão que termina. Ela tem uma análise toda em 3D, animações em 3D, que rastreiam os jogadores e a bola, mas não é um árbitro robô. Não é porque tem. Não é um impedimento automático. Por isso que ele tem o nome semi-automático, porque alguém ainda precisa apertar o botão na hora que começa e na hora que termina.
0: O que você achou da arbitragem brasileira na Copa do Mundo?
1: Boa. Pelo que a gente tem aqui.
0: Sem polêmicas,
1: né? Não, mas pelo que a gente tem aqui, vamos pensar assim, né? Ramon Abateabel apitou uma final olímpica, apitou Mundial de Clube.

0: clubes. É, o Rafael Cláudio foi eleito o melhor árbitro do mundo em uma das temporadas pela IFRS. E o Wilton Pereira Sampaio vinha muito bem ainda de mais um ciclo de Copa. O Wilton chegou a ser cotado para a final. Né? Considerando que tudo no Brasil é uma bagunça, principalmente na questão de arbitragem, que não tem a regulamentação dos árbitros que a gente fala.
1: Sim.
0: Se a gente considerar o contexto, a participação foi boa. Não, talvez não excelente, mas a participação foi boa. Se a gente não considerar o contexto, esquece o contexto, esquece que aqui é uma zona aqui no Brasil. Aí a gente vai falar, pô, poderíamos um pouco mais aí, tudo mais. Mas eu acho que considerando o todo, ficou de bom tamanho.
1: Perfeito. Olha só, gente, falando ainda do Brasileirão Série A, nós temos os quatro primeiros colocados, Palmeiras com 41 pontos, Flamengo é o vice-líder com 34, seguido por Fluminense 32 e Bragantino 30. E na zona de rebaixamento, os últimos quatro, Vasco da Gama com 20, Mirassol 19, Remo 18 e Chapecoense, a lanterna da competição, com 9 pontos conquistados. Esse é o Campeonato Brasileiro da Série A. Na Sul-Americana nós temos jogos hoje, tá? Tem o Bragantino entrando em campo às 9h30 da noite contra o Sporting Cristal. Nós temos o Vasco às 7 horas da noite visitando Independente Medellín. O Grêmio joga amanhã, às 7 horas da noite, contra o Bolívar. Acredito que era isso. E os dois brasileiros jogando fora de casa no jogo de ida do mata-mata do Sul-Americana, o Gabriel Froze.
0: Jogos e mais jogos, né? Do jeito que todo mundo gosta, tanto pelo Campeonato Brasileiro quanto pela Copa Sul-Americana também. Ô Douglas, queria citar um pouquinho aqui sobre bons resultados que estão acontecendo nos joguinhos abertos de Santa Catarina que aconteceram no último final de semana, né? Eles terminam no dia 23 de julho e, mais uma vez, o pessoal do atletismo fez bonito aqui por Joinville, tá, gente? Mais uma vez, inclusive com vários atletas convocados para o Mundial dos Estados Unidos. Então, parabéns aí a todo o time da Corville. Vamos ver se a gente traz o pessoal aqui para falar um pouquinho conosco. O professor Alceu, a professora Marg, que há tanto tempo fazem esse trabalho tão, tão valoroso para o esporte aqui da nossa cidade. E eu também não posso me furtar de falar sobre o nosso querido parceiro Gabriel Karateka, que no último final de semana foi campeão brasileiro na etapa de Cuiabá, lá no Mato Grosso. Então, às vezes, o Gabi vem aqui, né, e a gente, pô, trata como se fosse de casa. Ele foi campeão brasileiro na categoria cadete ouro, no kata e também no kumite. Então, pô, mais um título importante, né, nesse fenômeno joinvilense no karatê, que é o Gabriel dos Santos. E na próxima etapa, que a etapa final acontece em Londrina em novembro, ele, com o título desta etapa do Campeonato Brasileiro, acabou se credenciando para essa grande decisão. Mais dois títulos para o esporte joinvilense.
1: O Daniel, nosso amigo Daniel de Itajaí, que sempre está ligado conosco, sempre está na audiência, ele está comentando sobre a nova fisionomia de Vinícius Júnior.
0: Tá, isso que a gente vai comentar aqui, então.
1: Não, tem um minuto de programa, dá tempo.
0: Isso que a gente vai comentar.
1: Um minutinho dá tempo de falar. Eu quero saber o que você achou. Tá.
0: Eu vou ficar com a opinião de Jean Faísca.
1: Qual é a opinião de Jean Faísca?
0: A opinião de Jean Faísca é que o Vinícius Júnior, com essa nova harmonização facial, ficou mais parecido com o Ramires do que o próprio Ramires.
1: Pronto.
0: E o Ramires, nosso jogador, tá, gente? Não o Sérgio Ramires. O Ramires, nosso jogador. Mas a prioridade dos caras, eu vou te dizer um negócio, né? É um negócio que não dá pra entender. Mas tá tudo bem.
1: Mas algumas
0: cada
1: coisas
0: um que cuida da sua vida, gasta o dinheiro do
1: cada
0: jeito que
1: cada cachorro
0: quer.
1: Que, né?
0: É, cada um que faz com a sua.
1: Mas, né? Gabriel, mas algumas coisas vão mostrando pra gente por que a gente não chegou longe na Copa do Mundo e nem vai chegar.
0: É, entendeu? Viralizou pra todo mundo ali qual era a postura do Haaland, né? Ah, o Haaland toma sol natural, várias vezes ao dia, vai dormir cortando o celular a partir de tal momento por conta do cortisol, o Cristiano Ronaldo também faz isso. O Haaland, inclusive, a partir das 7h30, 8 horas da noite, usa aquele outro óculos com a lente amarela por conta do cortisol. A ciência explica isso, né? Que faz melhor pro corpo e tudo mais. E aí a gente tem esse nível de atletas. Não que o Vini não tenha, tá, gente? Mas as prioridades são outras, né? O Vinícius Júnior, o Rodrigo, os caras também têm esse mapeamento. Eles têm o anel do sono lá, que diz quanto tempo pode jogar videogame, quanto tempo não pode e tal. Mas a prioridade... Terminou a Copa do Mundo. Aí a prioridade do Vini Júnior é sair de barco, aquelas coisas todas, né? Aqueles vídeos que vão rolando.
1: Viveu, lá. Foi viver.
0: Aqueles
1: foi viver.
0: Vídeos e essa questão da harmonização.
1: É, aí quem fica triste somos nós. Por causa da seleção brasileira, a gente que levanta cedo, trabalha até a noite, a gente fica triste. Mas ele tá lá.
0: Sim.
1: Tá lá com a Virgínia, fazendo as pazes, e nós estamos aqui. Isso é a vida, gente. Isso é a vida. Gabriel, hoje, precisamente, às
0: 18h52, eu volto ao lado de Marco Aurélio Braga para falar sobre os jogos de hoje.
1: Perfeito, é isso. Amanhã também não estarei no 89 Esportes.
0: Tá, mas só sobra eu.
1: Só você.
0: Se alguém da audiência aí quiser dar uma força, né?
1: Amanhã nós teremos o programa especial Gabriel e a audiência.
0: É isso, de frente com o Gabi.
1: De frente com o Gabi. Gente, tá chegando agora a nossa Desarrate com Tarde, Papo e Música. Fique por aí, continue na 89 FM.

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3: Meio-dia e 55.
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7: A Feira da Sapatilha no Expo Centro Edmundo Dobrova funciona das 10 horas da manhã até as 9 horas da noite. 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Acompanhe o Festival de Todos aqui na 89 FM com os detalhes deste grande evento que agita a cidade até o dia 1º de agosto.
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7: Boa tarde, Joinville, é quarta-feira, 22 de julho, chove em Joinville, 19 graus.
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0: Diza Hate. Seja bem-vindo a mais uma edição do TPM Tarde Pop e Música. Que tarde maravilhosa, chuvinha na nossa cidade, para você começar assim, ó, com TPM. Bom demais, né? E você teve agora na companhia deles, a tropa de elite aqui no 89 Esportes. E ó, deixando você sempre muito bem informado. A sua participação aqui com a gente essa tarde é através do nosso WhatsApp, que é este aqui, ó.
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2: Todo mundo na vida já passou por maus bocados, né, Rafa? Com certeza.

0: 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Você curtiu aqui com a gente Maus Bocados com Jeito Moleque e Média Boa com Felipe Rodrigo. E assim a gente fecha esse bloco, esse primeiro bloco de música boa pra você no TPM Tarde Papo e Música. Tem presente por aqui e a sua participação é através do nosso WhatsApp.
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0: 89 FM, 1:19.
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8: 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Você tá de aniversário. Nossa, que dia mais feliz. Parabéns, viu? Muita saúde pra você. Muitas coisas boas, né? E a gente só tem que agradecer. Mas você sabia que os nascidos hoje, no dia 22 de julho, são do signo já de leão, com mente ó de sagitário. Astral lá no topo, independência total, gosta de viajar, meu Deus, não para, tá? E tem um dom da palavra de dar inveja. No amor e na vida, aí o negócio é um pouquinho mais complicado, hein? Mandam em tudo e não aceitam serem chefiados por ninguém. Isso mesmo. Parabéns pra você nessa data, querida.
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8: Bala Alojada, Gustavo Lima, 1h26. Boa tarde pra você.

0: gerente da Sicredi.
1: Alô, gerente da Sicredi, Bruno e Barreto, amor de despedida com os Barões da Pisadinha, Receita de Amar, com Jorge Henrique e Rodrigo. Lembrando que a sua participação é através do nosso WhatsApp.
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1: E chove em Joinville. Vamos lá então, aqui nós temos hoje dois kits, tá bom? O kit da 89 FM mais o guarda-chuva, sim, você vai precisar. E também temos aqui o kit da 89 FM mais a camiseta. Qual dos dois você quer? Tá afim? Então bora lá, hashtag kit89FM camiseta, que eu sei que é a camiseta. Hashtag kit89FM guarda-chuva, que eu sei que é o guarda-chuva, certo? Não esquece de colocar o seu nome e seu bairro, que é muito, muito importante. Boa sorte pra você!

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2: 89 FM, 1:42.
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8: 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E vamos para nossa caixa misteriosa, valendo um par de ingressos para Menos é Mais e Vitinho. Toda semana, todo dia da semana é dado uma dica, certo? E aí é o seguinte, a gente pede para que você vai juntando as peças, vai fazendo tudo direitinho para poder você entender do que se trata, do que tem de fato dentro desta caixa misteriosa, certo? E essa semana, óbvio que a gente tem um objeto e a gente quer saber de você. Hã? O que será que tem dentro desta caixa misteriosa? Vamos lá, então? Hoje é a terceira dica.
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8: Tenho furos por onde passa o ar e costumo me vestir com uma camada grossa de cimento para eu não cair. Eu tenho furos por onde passa o ar e costumo me vestir com uma camada grossa de cimento para não cair. Quem eu sou? Vai lá, você que sabe do que eu tô falando, que pegou as dicas anteriores, já entendeu. Boa sorte.
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8: O nosso santo bateu, Matheus e Cauã. 1h50, boa tarde para você.

89 FM, João em Vilense de verdade, credo, que delícia, com Felipe Araújo, amor perfeito com Edson e Hudson e paixão de mulher com Paula Fernandes. 991210089, esse é o seu WhatsApp para você estar participando aqui com a gente através dele e através deste número que você vai poder participar de toda a nossa programação. Temos aqui kit da 89 FM mais camiseta e kit da 89 FM mais guarda-chuva. Gente, guarda-chuva é aquele guarda-chuva lindo, maravilhoso, que você tanto tá precisando. Gente, é lindo, viu? A cor te vê de muito longe. A gente sabe quando você dobra a esquina e tá usando um guarda-chuva da 89 FM. Claro! Pela cor a gente sabe que é da 89 FM. Tá afim? Então bora lá. Que hashtag kit 89 FM guarda-chuva. Agora, se você quer a camiseta da 89 FM, é kit, hashtag kit 89 FM camiseta. 991210089. Não esquece de colocar o seu nome e também o seu bairro. Tô esperando a sua participação.

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2: 89 FM, 2 e 4.
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6: A Rua Dona Francisca, no distrito de Piraberaba, terá 9 interdições totais de trânsito em frente à fábrica da Britânia nesta semana. O primeiro bloqueio ocorre na madrugada desta quarta-feira, 22 de julho, da meia-noite às 4 da manhã. Já no domingo, 26 de julho, a via volta a ser fechada das 6 às 11 da manhã, para a continuidade das obras de pavimentação e duplicação do trecho. Durante os bloqueios totais, os ônibus do transporte coletivo farão desvios temporários pela BR-101. A orientação aos motoristas é redobrar a atenção e utilizar caminhos alternativos. Para mais notícias, continue acompanhando a 89 FM, 2 e 8. TPM Tarde Pop Música pra você nessa tarde chuvosa. De Joinville, sou eu, Diza Reite.
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1: Pela insistência, sem indícios de bebida.

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1: É moda derramada com João Neto e Frederico pra você. Fio Fio com Bruno Rosa e também Dício de Bebida com Ícaro e Gilmar.

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2: 89 FM, 2:24.
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2: 39.
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7: Tá chegando pra você a pancada da semana. Lembrando que toda semana a gente tem aqui, toda segunda, na verdade, a gente tem aqui papo de música com ele, Arthur Falk Rosa. Isso mesmo, papo gostoso, descontraído com ele. 89
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7: A música lançada por João Bosco e Vinícius chama-se Ancorado e conta com a participação especial aí da dupla Hugo e Guilherme. A letra da música fala sobre a incapacidade de seguir em frente, de estar preso, enquanto a outra pessoa já está, ó, construindo a vida. Está no ar Ancorado com João Bosco e Vinícius.
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2: 89 FM, 2:46.
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0: 89 FM Joinvilense de verdade, chegando para você, previsão do tempo para hoje e amanhã. Gente, nossa quarta-feira tá exigindo guarda-chuva na mão e a previsão é de novas pancadas de chuva até a noite, tá? Com a máxima aí não passando dos 21 graus, a mínima é 17. Para amanhã, quinta-feira, a chuva vai embora e o tempo volta a se afirmar. O dia terá sol entre muitas nuvens, período de céu nublado e a temperatura caindo um pouco mais. O mínimo é 15 graus e máxima 20. Previsão do tempo é com a 89 FM.
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0: Léo Balbinotti, número chato.

0: Tomara Deus com Eduardo Costa, erro gostoso, Simone Mendes aqui pra você. Ai, que vontade de Bruno e Marrone.
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0: Temos kit da 89 FM mais guarda-chuva, kit da 89 FM mais camiseta. Qual dos dois você quer? Ai, diz, eu quero tentar os dois. Então manda os dois, não tem problema não. 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Finalzinho do nosso TPM Tarde Pop Música tem sorteio. Boa sorte para você!

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1: 89 FM 3 e 4.
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6: A Secretaria de Educação de Joinville abriu 669 vagas para creches conveniadas, voltadas a crianças de 0 a 3 anos de idade. A oportunidade contempla turnos parciais, integrais e unidades parciais do município. Os pais responsáveis interessados devem fazer ou atualizar o cadastro no site da Prefeitura de Joinville até às 12 horas desta quinta-feira, ou seja, até ao meio-dia de amanhã, dia 23 de julho. É possível selecionar até 4 opções de centro de educação infantil. A lista de crianças pré-classificadas será publicada após o encerramento do prazo e as famílias deverão aguardar o número do protocolo para acompanhamento. Para mais notícias, continue acompanhando a 89 FM 3 e 9. 89 FM, Joinvilense de verdade, fique à vontade. 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
6: 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E chegando pra você, Traia Véia, lembrança boa. Boa tarde. Esse

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2: Tem coisas que a gente promete, mas não cumpre, né?

0: FM Joinvilense, de verdade, sorte que se beija bem aí, hein? Com Maiara e Maraísa e Foguete com Ferrugem e Fui Fiel com Gustavo Lima. Vamos para a nossa caixa misteriosa. Lembrando que todos os dias a gente dá uma dica. E aí, hoje nós já estamos aí na terceira dica. Todos que acertarem vão estar participando desse sorteio sexta-feira, que é um par de ingresso para Menos é Mais e Vitinho no dia 21 de agosto no Joinville Square Garden. Isso mesmo. Vamos lá então? Deixa eu só dar uma olhada aqui, onde é que está as minhas dicas? Achei as minhas dicas. Aqui, bora lá, vamos para a dica, terceira dica.
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0: 89 FM, 3:22.
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0: Chove em Joinville, 19 graus.
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0: Opa, e assim a gente já começa contando notícia boa pra você por aqui. Preste atenção, eu não gosto dessa trilha pra esse. Vamos lá, outra trilha? Eu quero essa trilha aqui, ó. Vamos lá, então? Trocando de trilha. Opa. Eita, é isso mesmo. Vamos lá, então? Existem conquistas que nenhum diploma consegue explicar. O ex-faxineiro Bruno Santos formou-se em medicina pela Federal de Santa Catarina. E no seu primeiro plantão, o destino preparou uma surpresa inesquecível. A primeira paciente da sua carreira foi a própria irmã, a mulher que ajudou a criar e nunca soltou sua mão. E ao assinar ali a primeira receita, o jovem médico, assumiu tudo com o coração. Um dia, ela cuidou de mim. Hoje foi a minha vez de cuidar dela. Da faxina ao consultório, a vitória do amor e da perseverança. Para essa notícia, eu dou um like.
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2: 89 FM, 3:42.
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2: Chove em Joinville, 18 graus. 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
8: Para tudo e foca nessa fofoca que tá rolando. Gente, adoro uma fofoquinha, você sabe disso, né?
10: Fofoqueira!
8: Bora lá, então. O Papa Leão, né? O Papa Leão, que é o líder, né, da Igreja Católica. O Papa Leão 14. Ele ligou para o seu banco lá em Chicago para atualizar o endereço e o telefone depois da mudança dele para o Vaticano. Mas acabou virando vítima do atendimento ao cliente. O que, que aconteceu? A atendente exigiu que ele fosse presencialmente à agência. O Papa respondeu todas as perguntas de segurança, explicou que morava em Roma e mandou o famoso: moça, faz alguma diferença se eu disser para você que eu sou o Papa? Óbvio que a atendente achou que era trote e simplesmente desligou o telefone na cara do líder da igreja. Sim. O caso precisou aí de ajuda dos outros padres e da cúpula do banco para resolver ali a situação. Gente, mas vamos ser bem sinceros, que é difícil acreditar mesmo, né? Imagina, já pensou? O Papa tá participando aqui no WhatsApp com a gente? Eu não vou acreditar que é o Papa, não é? Tá resolvendo um problema de banco? Vou acreditar que é o Papa? Gente, é difícil, hoje em dia tem tanto trote, né? Tem tanta gente se passando por gente famosa. Ah, mas com certeza a atendente foi perdoada. Você curtiu Foca na Fofoca comigo, diz a Reite.
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1: 89 FM 4 e 2.
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1: O CEPAT de Joinville abriu a semana com mais 2.100 vagas de emprego. O setor industrial lidera as oportunidades com 980 vagas, seguindo aí pelo setor de serviços e pela construção civil. Há opções para todos os níveis de escolaridade e funções sem exigência de experiência. Para se candidatar, o trabalhador deve ir à sede do CEPAT, que fica na Rua Bidom Batista, das 7 da manhã até as 2 da tarde, com documentos de identificação. Nesta quinta-feira, amanhã, o órgão promove também a Feira de Oportunidades no CRAS, do bairro Comasa, das 9 da manhã até as 4 da tarde. A lista completa das vagas está no site da Prefeitura de Joinville. 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
1: 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Você está curtindo o TPM Tarde Pop e Música. Comigo, Diz a Reite.
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1: Você sabia que Marília Tavares começou a cantar ainda criança na igreja? Sua projeção nacional começou logo aos 13 anos, quando ela participou do programa The Voice Kids, lá de 2020, cantando Águas de Março no time de Carlinhos Brown. Fique agora com Marília Tavares cantando Ânsia.
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0: Três taças de vinho com Diego Faria. A gente fecha esse bloco de música boa pra você. Nós temos aqui a nossa caixa misteriosa. Você já sabe o que tem dentro dessa caixa? Olha, todo dia foi dada uma dica. Você anotou? Hã? Já juntou todas as peças? Já sabe o que tem? Então vem participar. Gente, pode participar quantas vezes você quiser. Pode dar tantos palpites que você precisar. Não há problema nenhum. Acertou uma vez, já é o suficiente para você estar participando da nossa lista aqui, que sexta-feira a gente vai sortear um par de ingresso para Menos é Mais e Vitinho, dia 21 de agosto, no Joinville Square Garden. Bora lá então, terceira dica.
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0: 89 FM, 4h25.
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3: Chove em Joinville, 17 graus.
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3: 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Gustavo Lima, à noite, 4h32.

0: É 89 FM fazendo a sua tarde muito mais sertaneja. Vou mudar de cidade com Léo Magalhães, Marília Mendonça. Você vai sentir saudade, Gustavo Lima, à noite aqui pra você. Daqui a pouquinho a gente volta com muito mais. 89
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0: 89 FM 4:42.
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0: Chove em Joinville, 18 graus.
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0: 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Vamos aos prêmios dessa tarde. Kit da 89 FM mais camiseta. Kit da 89 FM mais um guarda-chuva. Quem levou o kit da 89 FM mais a camiseta foi você, Caroline Pereira Aventureiro. Alô, aventureiro! Finalzinho 0235. E quem levou o kit da 89 FM mais o guarda-chuva foi você, Thiago André. Itaú, finalzinho 5284. Vou entrar em contato com vocês agora e já vou explicar como retirar os seus prêmios. Obrigada, viu?
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0: Gustavo Mioto, Princesa, com a participação de Ana Castela. Boa tarde.

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89 FM, Joinvilense de Verdade, Sufoco com João Bosco e Vinícius, Saudade Inconveniente com Menos é Mais. Vamos fazer o seguinte, a gente tá terminando agora a TPM Tarde Pop Música. Amanhã a gente vai se encontrar às 8 horas da manhã no Manhã Premiada. Isso mesmo, e amanhã quem vai estar aqui no meu lugar é Douglas Martins fazendo TPM Tarde Pop Música. Quem tá chegando agora é ele, Nando, isso mesmo, no Top 89. Que todos tenham um excelente fim de tarde.

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1: 5 e 2.
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4: 89. Fala, turminha. E aí, como é que você tá? Tudo bem? Tudo certo? Seja bem-vindo aqui na 89. Eu sou Nando. Te faço companhia nessa tarde bem legal.
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4: Muito bem, senhoras e senhores. Uma ótima tarde pra você que tá aqui, ó, ligado na 89, no seu carro, em casa, no trabalho. Você que tá aí no ônibus ouvindo a gente no fone de ouvido. E aí, como é que você tá? Tudo bem? Tudo certo? Como é que tá na sua quarta-feira, hein? Quarta-feira, meio da semana, e você aqui ligado na programação da 89, porque aqui se sabe, né? Quarta-feira, 22 de julho de 2026, hoje é dia do cantor lírico e também dia do trabalhador doméstico, tá? Dia do trabalhador doméstico, um abraço pra todo mundo aí, os trabalhadores e trabalhadoras domésticas, tá? Um abraço pra vocês, obrigado pelo trabalho de vocês também. Seguinte, você que tá ligado aqui na 89 sabe que só tem música boa o tempo todo, tem prêmios pra você também o tempo todo, sempre, sempre, sempre. E a sua participação aqui também, no 991210089, você pode mandar o seu oi, seu alô pra mim, dizendo, Nando, tô ouvindo aqui, tá? Tô curtindo aí o Top 89 que tá começando com música boa, só música boa pra você, as melhores selecionadas assim, ó, a dedo, pra você ouvir e cantar junto com a gente no Top 89. Tem novidades, tem lançamento, tem aquela que você canta o dia todo e você ouve aqui no Top 89, tipo essa aqui, ó. A Medida é Protetiva, Gustavo Lima e João Bosco e Vinícius, aqui no Top 89.

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0: 89 é Joinvilense de verdade. Hugo e Guilherme, Vazão na Braquiara, o Dois Tristes com Simone Mendes, Última Saudade, Henrique e Juliano, João Bosco e Vinícius e Gustavo Lima no nosso Top 89. Uma ótima tarde aí pro Denis. O Ricardo Denis, de Piraberaba, tá ouvindo a gente. E aí, Ricardão, como é que você tá, meu querido? Tudo certo? Ouvindo e curtindo o Top 89, que volta já já.
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0: 89, agora 5h22. Boa tarde pra você.
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7: Vamos falar para você agora a previsão do tempo. Atenção para amanhã, quinta-feira, 23 de julho de 2026. Atenção, amanhã a previsão é a seguinte: sol com muitas nuvens durante o dia e períodos de céu nublado. Com a noite com muitas nuvens. A mínima de 15 graus centígrados e a máxima 20 graus. Vai estar mais ou menos assim, meio friozinho, né? Pra você que tá ouvindo a gente, já sabe que aqui só tem música boa pra esquentar também o seu clima. E esquentar o clima e deixar você feliz da vida. Então vem junto. 991-210089 é o nosso WhatsApp. Esse é o Top 89.
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7: Continua.
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0: 89, Joinvilleense de verdade. Eles vão estar aqui, hein? Dia 21 de agosto, no Joinville Square Garden, Menos é Mais, com o Vitinho. Você vai cantar ao vivo esse som aí do Champagne, sabia? Vai sim. Ó, seguinte, pra você que tá ouvindo a gente, curtindo a programação, daqui a pouco tem Joinville em Foco, hein? Com Marco Aurélio Braga, com as principais informações na sua quarta-feira, com muitas informações pra você. Atenção, hein? Só você se ligar a partir das 18h, Marco Aurélio Braga, e a edição do Joinville em Foco desta quarta-feira, certo? Segura aí rapidão, já já eu tô de volta.
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0: 89:05:43, boa tarde.
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6: Muito bem, de volta por aqui com mais músicas no seu rádio. Esse é o Top 89. Só música boa, hein? Só as top selecionadas pra você cantar nessa tarde de quarta-feira. Daqui a pouco tem Joinville em Foco, aqui na 89. Daqui a pouco ele tá aqui, Marco Aurélio Braga, trazendo as principais informações pra você. Pra você que tá aí no trânsito, tá aí ouvindo a gente também. Você nas cidades vizinhas, você na BR-101, 280, enfim, tá aí ouvindo a gente. Aquele abraço pra você, obrigado pela carona, obrigado pela audiência também, viu? Som deles agora, Só Se For Sozinho, Jorge e Matheus, aqui na 89. 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

89, Joinvilense de verdade, é o som aí dela, Marília Mendonça, cuida bem dela. Música também do Jorge do Matheus, Só Se For Sozinho, aqui na programação. As melhores músicas pra você que tá aí ouvindo a gente, curtindo o Top 89, que volta amanhã às 5 da tarde, certo? Vem aí, ele, Marco Aurélio Braga, em mais uma edição do Joinville em Foco, trazendo as principais informações no seu rádio. Eu volto com o 20.com daqui a pouco às 7 da noite. O seu pedido musical aqui na 89.

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3: 5:57.
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0: Boa tarde, Joinville. Boa tarde, toda a região norte de Santa Catarina. Agora, 6:04. Está começando o Joinville em Foco aqui na 89 FM, a mais ouvida, a líder de audiência. E boa tarde vocês, ouvintes da 89 FM, os mais ligados, os mais atentos da rádio em toda a região norte de Santa Catarina. Vamos lá, vamos começar a trabalhar, porque está começando o Joinville em Foco. 89 FM. Minha boa tarde especial para todo mundo que estava acompanhando até agora a programação musical da 89 FM, na companhia do Nando, que já está aqui, né? Continua aqui, agora no meu apoio técnico, vamos dizer assim, comandando as carrapetas aqui da 89 FM e de olho no seu WhatsApp para você participar aqui do jornalismo da 89 FM, porque como eu sempre digo, vocês ouvintes são nossos olhos e a nossa voz pelas ruas da cidade.
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0: E eu, Marco Aurélio Braga, com muita satisfação, com muita alegria, vou com você até às 7 horas da noite. Vamos juntos! Hoje, 22 de julho de 2026. É, e mais uma vez aí, tá a tragédia aqui nas estradas da região, hein? Um acidente registrado agora há pouco na Serra Dona Francisca, um acidente trágico aí envolvendo um caminhão e um carro na Serra Dona Francisca. Nós vamos trazer mais detalhes sobre esse acidente na edição de hoje, esse acidente aí que aconteceu na SC-418, no quilômetro 55, bem na Serra Dona Francisca, em São Bento do Sul. Colisão envolveu um automóvel e um caminhão e ocorreu bem numa curva da rodovia, aí no momento de grande chuva aqui na nossa região. Vamos passar mais detalhes ainda na edição de hoje. Olha, e tem também o Festival de Dança de Joinville, hein? Já tem os primeiros vencedores, os primeiros campeões do Festival de Dança na primeira noite competitiva, que foi ontem, com apresentação de jazz, balé clássico de repertório. E aí já teve vencedores, campeões são bailarinos de Minas Gerais, Rio de Janeiro e de São Paulo. Ao todo foram 8 gêneros, fazem parte das noites competitivas, sendo eles o balé clássico de repertório, balé neoclássico, dança contemporânea, danças populares brasileiras, danças populares internacionais, danças urbanas, jazz e sapateado. Os grupos são divididos em categorias de acordo com a idade dos bailarinos. Tem júnior, bailarinos nascidos entre 2010 e 2013 e sênior, para bailarinos nascidos antes de 2010. Então ontem, terça-feira, foi a primeira noite da mostra competitiva e aí já teve os vencedores no balé clássico de repertório, grande Padedê Sênior, um grupo de formação de Minas Gerais, foi o grande campeão. No balé clássico de repertório, variação masculina, Júnior, foi a companhia do Rio de Janeiro. E no jazz conjunto Júnior, a companhia de dança de São Paulo, e a jazz solo masculino Sênior, o Encontrarte Companhia de Dança, também de São Paulo. É, e a programação do Festival de Dança continua, hein? Palcos abertos nesta quarta-feira, palcos abertos amanhã, quinta-feira, espalhados por toda a cidade de Joinville, Praça Nereu Ramos, Shopping Miller, a Feira da Sapatilha no Expocentro Edmundo Dobra, que funciona das 10 horas da manhã até as 9 horas da noite, com exceção da feira no pátio da escola Professor Germano Tim, que tem expositores de Joinville, que acontece das 9 da manhã até as 9 horas da noite. Então tem palco aí na Feira da Sapatilha, tem palco externo na Feira da Sapatilha, tem palco no Shopping Miller, no Shopping Cidade das Flores, no Garten Shopping, na Praça Nereu Ramos e no Jardim da Dança. Olha, e também rolou um debate na Câmara de Vereadores sobre a terceirização dos condutores de ambulância do SAMU. O serviço de atendimento móvel de urgência, o SAMU, foi tema aí de uma audiência pública realizada na Câmara de Vereadores pela Comissão de Saúde. O debate foi solicitado pelo Sindicato dos Servidores Públicos Municipais aqui de Joinville por meio da vereadora Vanessa da Rosa, do PT. A discussão ocorre em meio das mudanças no modelo de operações dos serviços. Em 2023, a Prefeitura substituiu a frota própria por ambulâncias alugadas. Então, agora estuda contratar veículos e também profissionais, já enquadrados na legislação federal, que regulamenta a profissão de condutor socorrista aprovada em 2025. Durante a audiência, os servidores e representantes de entidades criticaram a proposta. Eles entendem que a manutenção do modelo atual e afirmam que a experiência dos condutores e o conhecimento da cidade contribui para reduzir o tempo de resposta das ocorrências. Então são contra essa terceirização dos motoristas das ambulâncias do SAMU. Segundo a Prefeitura, a Secretaria Municipal de Saúde informou que possui 4 ambulâncias básicas com financiamento parcial da União e 2 unidades avançadas custeadas pelo Estado. Segundo a Secretaria, o serviço custa cerca de R$ 494 mil por mês, enquanto o repasse federal é de aproximadamente R$ 115 mil por mês, o que representa uma defasagem de 77%. E de acordo com a Prefeitura, a proposta ainda está em fase de estudos e o edital de contratação não foi nem publicado ainda. E também na Câmara de Vereadores teve ontem à noite um debate, também uma audiência pública sobre o El Niño. Muita gente preocupada aí com a chegada do El Niño, é chegada com força do El Niño. Então foi na vez a Comissão de Urbanismo da Câmara de Vereadores de Joinville, presidida pelo vereador Lucas de Souza, do Republicanos, que realizou ontem à noite uma audiência pública para discutir o diagnóstico climático diante da chegada do fenômeno El Niño e das ações de prevenções que devem ser adotadas pelo município. A apresentação por parte da Prefeitura teve o foco na estratégia da Defesa Civil e da Secretaria de Infraestrutura Urbana. Segundo o secretário de Proteção Civil, de Proteção e Defesa Civil, Paulo Rogério Rigo, Capitão Rigo, como é conhecido, o órgão passou por uma reestruturação nos últimos anos, ampliando o quadro de servidores e a capacidade operacional. Desde 2021, mais de 1.000 quilômetros de rios e valas foram desassoreadas aqui na cidade. E é importante, hein, continuar esse trabalho. As notícias que chegam aí do fenômeno El Niño, a partir aí de setembro, outubro, o pico do El Niño, muitas chuvas aqui na região sul do país, principalmente em Santa Catarina. Então esse trabalho aí de limpeza dos valas, dos rios, bocas de lobo, fazer uma estruturação aqui em Joinville, claro que vai ter, né, alagamentos. Não, aqui a cidade de Joinville, ela é uma cidade aí propícia para alagamentos, mas fazendo o trabalho de base, de prevenção, já vai minimizar vários problemas que Joinville enfrenta, e aí em chuvas que não são tão volumosas assim. Essa é a verdade, né? Qualquer chuvinha aí tem rua que já alaga, tem rua que já fica aí colocando em risco o patrimônio da população. Então a prefeitura já sabe, o El Niño vem forte, então já está se preparando aí para esse fenômeno que pode vir forte aqui para a nossa região. Olha, nós temos ouvinte na linha, a primeira participação no programa de hoje, no Joinville em Foco, porque ouvinte tem prioridade.
2: Oi, boa noite, meu nome é Thaís, eu moro na Demar Garcia. Nós acabamos de sair do cemitério ali da Papa João 23, e a gente acabou saindo dali indignado, porque não existe uma rua que esteja reta dentro do cemitério para acessar os túmulos. Os degraus são muito diferentes um do outro, um é mais alto, um é mais baixo, outro é mais curto, outro é mais comprido. E se para a gente, enquanto pessoa caminhando, já é ruim, imagina para quem infelizmente está numa hora de luto carregando o caixão. É muito, chega a ser desumano a situação ali. Então, eu não sei qual que é o órgão responsável que cuida dessa parte da cidade, mas podia olhar com outros olhos ali e dar uma atenção nisso.
0: É, mais uma reclamação aqui envolvendo as estruturas dos cemitérios, né, municipais aqui de Joinville. Então fica a dica aí da Thaís, que foi ali no cemitério da Rua Papa, João 23. Ficou indignada, né, porque é muita... sobe e desce, curva pra cá, curva pra lá. Se a gente que já tem aí uma locomoção, né, fácil, né, vamos dizer assim, imagina pessoas idosas, cadeirantes, aí não tem viabilidade nenhuma aí de subir... no cemitério de Joinville, nos cemitérios de forma geral em Joinville.
3: Boa noite, Marcão.
0: Boa noite.
3: Boa noite, Joe. Hoje de manhã a gente fez um comunicado aí sobre a Eixo Sul aqui, né? Ainda algumas lâmpadas foram, parece que foi acesa assim do nada aí, tá? Mas tem muita lâmpada ainda apagada aqui no Eixo Sul. Até aqui a Paulo Schrede, tá bom? Então, alguma já foi acendida, não sei o que deu. Parece que fizeram um pirim-pimpim aqui e acenderam, hein?
0: É importante, falei hoje de manhã ainda, foi feito essa reclamação, essa observação por parte dos nossos ouvintes aqui sobre o Eixo Sul. E eu falei aqui, deixei bem claro, na sequência vem um outro ouvinte também reclamando aí da questão da situação até de preservação da rua... da Paulo Schroeder, no bairro Petrópolis, com mato alto, asfalto ruim, asfalto precário. E eu falei, olha, esse aqui, tanto o Eixo Sul como a Paulo Schroeder é uma entrada da cidade. Tanto quanto a Otto Kardef, a Rua 15 de Novembro, é um acesso que vem de Florianópolis pela BR-101 e quer ter acesso aos bairros da Zona Sul. O Eixo Sul é a principal entrada da cidade. E aí tá numa escuridão, tá indo um desleixo, o asfalto ruim na Paulo Schroeder é também um ponto de atenção que a prefeitura e os órgãos públicos devem ter aí para essa entrada da Zona Sul da cidade de Joinville. E realmente, estava tudo apagado lá. Agora, como um passinho de mágica, arrumaram. O importante é que está iluminado. Olha, eu falei sobre cemitérios aqui em Joinville, eu vou falar mais sobre cemitérios, hein? Porque tem um pessoal do bairro Anitta Garibaldi que voltou aí, voltou as suas atenções novamente, uma briga antiga, hein? Mais de 10 anos, olha, eu vou falar até 20 anos aí, hein? Daquela polêmica da implantação de um crematório perto do cemitério municipal de Joinville, uma reivindicação histórica na época, teve muita manifestação, não tinha nenhum crematório aqui em Joinville e teve protesto dos moradores do entorno do bairro Anitta Garibaldi. E não é que o assunto voltou à tona? Estão discutindo novamente a implantação de um crematório no bairro Anitta Garibaldi e a população não está gostando nada disso. Vamos para o intervalo comercial, que na volta a gente tem mais notícias, hein? Olha, acidente no Guanabara com a Fátima, agora nesse momento uma bicicleta elétrica e um carro. Muito trânsito no local, tá avisando aqui o Kevin Douglas do bairro Fátima. Guanabara com Fátima, bike elétrica e um carro. Vamos para o rápido intervalo comercial, daqui a pouquinho a gente volta com mais informações.
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Muito bem, estamos de volta agora às 6 horas e 20 minutos aqui em Joinville. Muito obrigado pela sua audiência, muito obrigado pelo seu prestígio de ouvir a 89 FM. Os nossos ouvintes são os mais atentos, os mais espertos, os mais ligados na cidade aqui de Joinville e toda a região, hein? Um abraço para todo mundo de São Francisco do Sul, pessoal aí de Jaraguá do Sul também, pessoal lá de Itapuá, Garuva, nossos vizinhos aqui de Araquari. Um abraço para todo mundo aí de Balneário Barra do Sul. Todo mundo ligadinho na 89 FM. Um abraço especial para todo mundo que está aqui já na nossa live, já aqui no YouTube, na nossa transmissão ao vivo. Ó, o Thiago Zimmermann, hein? Sempre ligadinho aqui, hein? Ligado nas notícias mais quentes da região. Gabriel Vaz também ligado aqui. Boa noite, Marcão. A Fabiana Pontes também mandando aqui boa noite de Itapuá, exatamente. E o Gabriel Vaz já manda o seu recado aqui. Falando em cemitério, você sabe por que os cemitérios mais antigos de Joinville serem localizados em região de morro? É, todos eles são região de morro, praticamente isso aí, né? Foram ocupando ali os morros ali e foram se instalando os cemitérios aqui de Joinville. É o cemitério do Iriú, também é no morro, né? Esse cemitério da Papa João 23, o cemitério municipal, o cemitério ali do bairro Itaú também é em morro, é, pra Beraba tem muitos, é verdade, tá certo, o Gabriel Vaz, foram ocupando os morros e foram fazendo cemitério, né? Olha, um abraço também para os motoristas de aplicativo, hein? Recebo agora uma imagem sensacional do Maicon, motorista de aplicativo, bairro Glória. Tô contigo, Marcão. E manda uma foto, ele dentro do carro, o Nando, não só ouvindo a 89 FM no rádio, ele tá vendo a 89 FM, porque acoplou ali no seu kit multimídia o YouTube, ele tá me vendo e tá escutando também as notícias aqui no 89 FM. Obrigado, Maicon, grande abraço. Esse foi bem, hein? Vou até botar na minha página, botar no meu Instagram essa imagem aqui, porque isso aqui ficou bacana. Olha, um acidente grave na SC-418, hein? Um acidente gravíssimo que aconteceu hoje à tarde, aqui um acidente que também, de acordo com o corpo de bombeiros, um acidente gravíssimo.

0: Olha, vou falar uma informação também, vindo aqui da assessoria de imprensa da vereadora Liliane da Frada. Olha, é uma coisa gravíssima, ela protocolou uma representação na corregedoria da Polícia Militar para apurar disparos contra um pitbull aqui em Joinville. A vereadora Liliane da Frada protocolou representação junto à Corregedoria Geral da Polícia Militar aqui de Santa Catarina, solicitando a instauração de um procedimento administrativo para apurar a conduta de um policial militar durante uma ocorrência envolvendo um cachorro da raça Pitbull no último domingo aqui em Joinville. Segundo a vereadora, o caso ocorreu na Avenida Santos Dumont, na frente do supermercado Comprão, no bairro Bom Retiro, e foi registrado com um boletim de ocorrência. Segundo a vereadora, ela tem informação de que o animal estava desorientado e tentava apenas fugir da abordagem. Mas em determinado momento, um dos policiais sacou a arma de fogo e efetuou 3 disparos contra o animal, que não conseguiu escapar, mesmo ferido. Conforme a vereadora, o Centro de Bem-Estar Animal foi acionado e encaminhou o cachorro para atendimento na Clinicão, clínica veterinária credenciada ao município, onde ele permanece internado. É ocorrência aí envolvendo principalmente a questão aí animal, e a vereadora aqui, Liliane da Frada, teve que agir. A vereadora que é muito ligada à causa animal, né? Muito, muito presente na causa animal aqui em Joinville. Olha, o Gabriel Vaz já veio com a resposta aqui sobre o cemitério nos morros. Segundo ele, a resposta é porque primeiro o cemitério que houve em Joinville, antes de ter o nome de cemitério, foi o cemitério dos imigrantes, que era localizado na esquina da rua João Colim com a 15 de novembro. Então ocorreu uma enchente muito grande, cujos sepultados ficaram boiando na enchente. Coisa horrível. Foi daí então que mudaram o local dos sepultamentos para onde hoje é o cemitério dos imigrantes. E assim, os demais cemitérios também foram se formando nos morros. E isso não é por acaso. É, podem pesquisar. Olha aí, hein? O Gabriel veio com uma informação aqui precisa. É, obrigado, Gabriel. É isso aí, hein? Olha, faz sentido. Vamos ao ouvinte. Ouvinte na linha. Ouvinte na linha tem prioridade.
1: Boa noite, tudo certo? Rodrigo da Brasfera aqui.
0: Ô, Rodrigo.
1: Passando para avisar aí que na rua João Colim, perto do Mercado Imperatriz, um acidente entre carro e moto.
0: João Colim, perto do supermercado Imperatriz, carro e moto. Mais um acidente envolvendo carro e moto nesse momento aqui em Joinville. Chuva, né? Choveu o dia inteiro, né? Hoje, praticamente o dia inteiro. Agora deu uma segurada na chuva e a previsão é não chover. Então, acidente envolvendo carro e moto aqui em Joinville, cada vez mais frequente, principalmente em dias de chuva. Então, atenção. Olha, já teve um acidente também envolvendo uma bike elétrica, né? Uma bike elétrica também tem um acidente aqui em Joinville nessa tarde.
2: Boa noite, Marcão.
0: Boa noite.
2: Olha, é uma vergonha. É uma vergonha. Eu queria que os políticos viessem andar de ônibus aqui, o Iriú aqui, ó. Fiquei na porta, quase caí ali, ó. Pessoas ali espremidas. O que que é isso? Cadê a prefeitura? Cadê os órgãos públicos para fiscalizar esses ônibus cheios? Poxa, eu não dependo de ônibus, né? Mas hoje que eu peguei o ônibus ali, ó. Pra que isso, né? Bota mais ônibus. O povo paga caro a passagem, tem que andar a pé espremido dentro do ônibus. O que está acontecendo com Joinville?
0: É um problema do horário de pico aqui em Joinville, muitas reclamações, hein? Esse horário de pico aí o pessoal vai apertado, né? Uma lata de sardinha. E é bem comum, hein? Principalmente nesses principais fluxos aqui de Joinville, esses principais eixos, né? Pessoal que vai para a zona sul da cidade, pessoal que vai para o Iriú, pessoal aí enfrenta os ônibus lotados aí nesse final de tarde, início de noite. É aquele sofrimento para voltar para casa.
3: Marcão, boa noite, Messias da Xaxi, do Iriú.
0: Ô, Messias.
3: Essa senhora aí que reclamou do cemitério de São Sebastião, ela nem conhece o cemitério daqui. Eu acho que ela veio lá do Ademar Garcia, né? Vai lá pro Fátima, então. E não precisa andar de sapato alto dentro do cemitério. É só entender o que já foi feito de alguns anos atrás. E não tem como mudar. Entendeu? Não tem como mudar, é só aceitar. ou morrer junto. É um polvinho, né, Marcão? É um polvinho, quer crematório. Quer fazer o quê? Joga esse corpo no mangue, então. Aí agora estão. Aí já tem crematório de cachorro, de animal. Então enterra tudo junto. Tudo junto, esse povo aí. Sem cérebro, sem nada. Sem nada. Vamos queimar o corpo, vamos queimar. Não tem mais espaço pra sepultar mesmo.
0: É, olha, você calma, Messias, vamos com calma, vamos com calma. Messias tá nervoso. Mas olha, mais uma coisa, o Messias tem razão. Vou pegar um extrato onde ele tem razão ali. Tem outras coisas ali, vamos ter calma aí, Messias. Mas assim, ó, é a questão do crematório hoje é uma realidade. Olha, semana passada eu tive num velório, no crematório aqui em Joinville. Olha, eu fiquei impressionado. Nunca tinha entrado num crematório pra falar pra vocês a verdade, até porque, né, ainda bem, né, não tem ninguém conhecido morrendo. Mas infelizmente aí faleceu a esposa de um grande amigo meu. Eu fui até um crematório ali onde foi a cerimônia. Olha, fiquei impressionado, hein? O negócio parecia um shopping center, né? Estacionamento com segurança, tudo bonito, tudo limpinho. Foi uma maravilha. E o que o Messias está falando aqui, o nosso ouvinte, assíduo ouvinte aqui da 89 FM, é o seguinte também: a gente está com cada vez menos espaços nos cemitérios aqui de Joinville e tem a opção do crematório. Mas o crematório ali no bairro Anitta Garibaldi é uma polêmica histórica. Olha, eu vou contar para você: eu trabalhava no jornal Notícia, isso já faz alguns anos, hein? Mais de 15 anos atrás. E essa polêmica de implantar um crematório no bairro Anitta Garibaldi, ao lado do cemitério, já vem de lá, já vem de 20 anos atrás. E agora a prefeitura parece que quer ressuscitar aí essa discussão do crematório e os moradores do Anitta Garibaldi já começaram a chiar. Nós recebemos aqui uma informação de um ouvinte dizendo o seguinte, ó, sobre a construção de um crematório na rua Marajó, mesmo lugar, no bairro bairro Atiradores, próximo a diversos prédios residenciais, o empreendimento não faz sentido nenhum na região, pois há inúmeros moradores que serão prejudicados fortemente pela construção. Gostaria de fazer esse apelo aos moradores da região, também às autoridades, que votassem contra esse projeto, pois no dia 12 de agosto, às 7 horas da noite, ocorrerá uma audiência pública oficial no auditório do Sindicato das Empresas de Transporte, o Cetracágio, localizado na Otto Kardeffel, para discutir o assunto. A Prefeitura de Joinville não deveria sequer possibilitar qualquer protocolo ou estudo nesse sentido. É a manifestação dos ouvintes e dos moradores do bairro Anitta Garibaldi. Aí, hein? Levantou a polêmica aí, o crematório no bairro Atiradores ali, não é Anitta Garibaldi, Atiradores, do lado do cemitério municipal, os moradores não querem, vão fazer protesto. Vamos agora para um intervalo comercial, rapidinho, eu vou passar mais informações desse acidente, hein? Teve um acidente gravíssimo na SC-418, inclusive teve aí uma criança aí que foi salva por causa da cadeirinha de segurança, cadeirinha de bebê, só por isso que ela foi salva, essa criança de apenas aí de quatro meses aqui em Joinville. Então teve esse acidente gravíssimo, quatro anos que foi salva desse grave acidente que ocorreu na SC-418, ela dormia numa cadeirinha. Falamos mais sobre isso depois do intervalo comercial. Já voltamos. 89 FM. Agora 6:32.
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0: Muito bem, estamos de volta agora às 6 horas e 35 minutos aqui em Joinville. Muito obrigado pela sua companhia, muito obrigado pela sua audiência aqui na 89 FM. Vamos ignorar aqui, tem gente ligando no WhatsApp da 89 FM. Não pode, não pode ligar. É só mensagem de áudio. E também seu recado por escrito, né? Pode mandar aí pequenas mensagens aí pra gente poder ler e colocar todo mundo no ar, porque é uma quantidade grande de mensagens que chegam aqui através do WhatsApp da 89 FM, tanto no ponto de partida como também aqui no Joinville em Foco. Olha, a prefeitura, sabendo aí da movimentação, principalmente no Mirante aqui de Joinville, o horário das linhas de transporte coletivo de acesso ao Mirante vão ser ampliadas durante as férias escolares e o festival de dança. Com aumento na movimentação de visitantes durante as férias escolares de julho e o festival de dança também, que está movimentando a cidade, a prefeitura ampliou os horários das linhas de transporte coletivo de acesso ao Mirante. Até o dia 2 de agosto, a linha funcionará diariamente das 9 da manhã até as 6:30 da tarde, com saídas a cada 30 minutos do terminal central de ônibus. A subida do Mirante é liberada todos os dias a partir das 5 horas da manhã até as 10 da noite, com horário máximo de saída do local às 11 horas da noite. A visitação também no Zoobotânico também está aí ampliada. O local são oferecidos a Academia da Maior Idade, Parquinho Infantil e o Zoobotânico fica aberto aí de terça a domingo. Segunda-feira está fechado, de terça a domingo das 9 horas da manhã até as 5 horas da tarde. Aqui vale um registro, porque ontem eu estive no Mirante, depois do programa Ponto de Partida, resolvi botar um tênis, uma bermudinha e subir o Mirante. Fui fazer o meu exercício matinal aí, subindo o Mirante. Olha a quantidade de pessoas ali subindo o Mirante, de turistas, os ônibus lotados realmente, lá em cima, já no Mirante, o pessoal lá, a gente via que era muito turista e acompanhado sempre de um joinvilense que estava explicando a cidade, né? Ó, lá fica Tupi, Zona Sul pra lá, Zona Norte pra cá, ali fica a Baía da Babitonga, São Francisco lá no fundo, sempre tinha um joinvilense explicando, mas muito turistas. E no Zoobotânico, muita criança, né? O pessoal de férias, aí a criançada de férias, as férias escolares, e o pessoal levando ali pra brincar e se divertir. Ontem tava uma tarde bonita, né? Uma manhã bonita, de sol, à tarde também, deve ter tido uma movimentação até maior à tarde. Hoje com chuva já deu aquela diminuída no público ali do Zoobotânico, mas é uma boa opção em dias bonitos nessas férias, a visitar aí tanto Mirante como o Zoobotânico aqui em Joinville. Você, turista que está nos ouvindo agora, está no motorista de aplicativo, se tiver um tempo legal, céu bonito, vá no Mirante. Amanhã não vai chover, hein? A previsão é de não ter chuva amanhã. Pode fazer essa caminhada até o Mirante. Mas vá preparado, hein? Olha, a última curva é danada. Olha, nós temos ouvinte na linha sempre com prioridade.
1: Boa tarde, Marco Aurélio, Jonathan Marques, é o Vitor, motorista de aplicativo. Boa tarde, Vitor. O nosso nobre amigo, ele estava falando a respeito do transporte público de Joinville. É a mais pura verdade. É uma calamidade isso, esses ônibus, uma sucata. Eu tenho carro também, igual ele. Mas outro dia eu deixei meu carro para fazer a manutenção na concessionária e falei, vou de ônibus até a minha casa. O ônibus batendo mais que lata véia e cheio também. Imagina, ele pegou hoje, que não tem aula, não tem nada. Imagina pegar os dias de aula, que está entupido de aluno, voltando embora. Também, o preço da passagem, um absurdo. Um abraço, é o Vitor, Jardim de Rio.
0: Tá aí o Vitor do Jardim Iriú também passando essa observação. Passagem de ônibus aqui em Joinville, R$6,50. Em alguns horários de pico, realmente não é convidativo pegar o ônibus aqui em Joinville. É difícil realmente o ônibus lotado, os ônibus aí complicados aí nesse momento. Olha, se o pessoal que estraga o carro resolve pegar o carro ou pegar o ônibus, eu já fiz isso aí muitas vezes. Olha, que pega lá esporadicamente já sofre. Agora você fica imaginando, você, ouvinte da 89 FM, que está aí dentro do ônibus agora, com fonezinho de ouvido, no aplicativo, você sabe, hein? Encarar um ônibus todo dia para ir para trabalhar e voltar para casa não é fácil. Por isso que aí depois, tem um monte de carro na rua, uma motocicleta uma atrás da outra, as bicicletas elétricas, aí as motinhas elétricas estão em profusão na cidade. Também um dos motivos é não ter um transporte coletivo mais acessível, mais barato e mais eficaz. Essa é a verdade. Vamos ao ouvinte.
2: Boa noite, ouvintes da 89.
0: Vamos lá.
2: Bisoni aqui do bairro Aventureiro. Só dizer essa questão de crematório aí.
0: Opa.
2: Tem o crematório aí na Tuiuti, esquina com a Santos Dumont aí no viaduto.
0: Sim.
2: Quantos caixões queimaram ali na Santos Dumont fazendo protesto que ia impactar a vizinhança, que não sei o quê. Hoje, você nem nota aí que estão cremando quantos corpos por dia. Não dá diferença nenhuma. Essa polêmica aí do São Marco já é antiga, eu sei, já conheço. Mas só para dizer que é uma realidade, que nem foi comentado, não tem como ir para outro lado. A tendência é isso mesmo, cremação, né? Então, quem está preocupado que dá cheiro, que dá isso, que dá aquilo, nada a ver. Tá bom? Um abraço aí.
0: Essa é uma observação correta. Antigamente tinha pouca informação sobre os crematórios aqui na nossa região, tinha muito pouca informação. Eu me lembro também, fiz muita cobertura também da polêmica que foi o crematório ali na Santos Dumont, muita gente que fecharam rua, fizeram uma série de manifestações, como esse do Atiradores também teve manifestação de vizinhos, moradores, não queriam crematório. Depois tinha uma legislação que os crematórios começaram a se instalar nas margens de rodovia. Tem um crematório aqui em Joinville também na margem da BR-101, começaram a se instalar. E também hoje já está normalizado a questão e também muita informação já se tem, né? Aquela informação que ia ter cheiro, que ia fumaça, que ia isso, que ia aquilo. Hoje praticamente já se desfez. Como eu disse para vocês, eu estive no crematório aqui em Joinville na semana passada e olha, fiquei até impressionado de uma forma positiva. Um lugar bonito, limpo, parecia um shopping center, para falar bem uma verdade para vocês. Com alimentação, lugar seguro, podia deixar o carro estacionado, eu não vi qualquer tipo de problema, mas os moradores aí, mas eu não moro perto do crematório, né? Então tem aí os seus motivos, os moradores aqui que não querem um crematório perto da sua casa, mas muita coisa já foi esclarecida. A informação já está mais clara aí para os... De repente, uma audiência pública pode solucionar aí algumas dúvidas por parte dos moradores. É importante ter uma audiência e também ouvir os moradores, ouvir as pessoas técnicas aí para ter uma formação mais balizada. Olha, eu vou falar agora sim do acidente da SC-418, né, aqui hoje à tarde. Uma criança de apenas 4 anos saiu ilesa desse acidente grave entre dois carros e uma carreta. O Corpo de Bombeiros Militar foi acionado ainda quase no final da manhã, início da tarde. O local, as equipes constataram que uma criança estava acomodada na cadeirinha infantil do banco traseiro de um Fiat Uno. O estado de saúde da menina, ela apresentava lesões, nem se queixava de dores. Segundo os bombeiros, ela dormia no momento da colisão, não sendo necessário atendimento pré-hospitalar. O condutor do carro, de 32 anos, estava consciente também e orientado. Ele relatava dores abdominais nesse acidente na SC-418.

Olha, mas teve outro acidente também na 402, que aí sim foi uma tragédia. A gente tava checando aqui as informações. Esse da menina na cadeirinha foi, aconteceu na SC-418, nas proximidades de Campo Alegre. Mas esse acidente aqui que eu vou relatar agora para você foi uma tragédia que aconteceu hoje à tarde em São Bento do Sul. O motorista morreu nessa grave colisão, foi no quilômetro 55 e foi na Serra Dona Francisca. A colisão envolveu um automóvel e um caminhão e ocorreu perto de uma curva da rodovia em um momento de chuva com pista molhada e que pode ter contribuído para a gravidade desse acidente. O condutor do carro não resistiu aos ferimentos e morreu no local. E aí, devido aí aos trabalhos das equipes de emergência, a SC-418 ficou totalmente interditada. Agora as causas do acidente serão investigadas. A chuva, né, gente? Chuva aí registrando acidentes gravíssimos aqui na SC-418.

0: É, muitas informações aqui em Joinville nessa quarta-feira. Quarta-feira chuvosa aqui na cidade de Joinville e de muitos acidentes de trânsito, né? E como nós falamos aqui no início do programa, olha, iluminaram ali o Eixo Sul, hein? Nossos motoristas que estão passando aí pelo Eixo Sul, olha, já teve uma mudança. Foi falado de manhã e hoje a equipe já foi lá, acenderam as luzes ali do Eixo Sul. Importante, gente, é uma entrada da cidade de Joinville. Eu tô falando pra vocês, outra rua que precisa ser revitalizada é a Paulo Schroeder, né? Tá uma enfeitada ali na Paulo Schroeder, muitos moradores ali do bairro Petrópolis, o pessoal do Bemervaldo, o pessoal do Profipo que passa por ali, pô, fazer uma entrada bonita. E a gente recebeu um áudio hoje pela manhã de um ouvinte que é de Criciúma, vem visitar a mãe que mora no bairro Petrópolis e a primeira reação que ele tem da cidade, a primeira vista que ele tem da cidade é esse tipo, é essa entrada. Também tem que revitalizar a Otto Kardéfio e também a Rua 15 de Novembro, as principais entradas aqui de Joinville, principalmente nessa época do ano onde tem muitos turistas aqui na cidade. Vamos para o intervalo comercial? É rapidinho, já voltamos depois do intervalo comercial e vamos falar de esporte. Vamos falar com Gabriel Fronzi. Depois do intervalo comercial, já voltamos. 89 FM. Agora, 6h46.
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0: Muito bem, estamos de volta agora às 6 horas e 48 minutos aqui em Joinville. 18 graus é a temperatura nesse momento, nesse dia chuvoso, nessa quarta-feira aqui na maior cidade do estado. Mas a previsão amanhã é tempo seco, hein? Temperatura vai continuar baixa, né? Vai estar baixa a temperatura, assim, em comparação aos últimos dias, né? Que nós tivemos um verão em pleno inverno. Temperatura máxima amanhã 20 graus, mínima 15, mas chuva zero por enquanto aí também no final de semana. E agora vem, depois dessa chuva, vai dar uma segurada aí. Chuva forte está no Rio Grande do Sul, né? Que já está começando a aparecer aí problemas no Rio Grande do Sul e subida dos rios. Mas vamos aguardar que aqui na nossa região não tenha aí grandes efeitos da chuva. Um abraço pro Cafu, hein? O Cafu, ouvinte aqui da 89 FM, também ouve o jornalismo, né? Ganhou um prêmio, o Cafu. Diz que vai vir buscar o prêmio de moto. Opa, deixa eu ligar. Ah, tá, agora tá ligadinho aqui. Ó, muito obrigado aqui pra todo mundo que também se manifestou através do YouTube da 89 FM. Deixa seu like, hein? Deixa sua curtida aí na nossa live no YouTube. E você pode acompanhar o YouTube depois. Se perdeu alguma coisa do jornalismo da 89 FM, fica tudo registrado lá no YouTube. O Ponto de Partida, o Joinville em Foco, 89 Esportes. Você pode ver a qualquer momento do seu dia a programação jornalística e esportiva da 89 FM. Agora sim, temos o Gabriel Fronze na linha, porque quem entende de esporte aqui na 89 FM é Gabriel Fronze.
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0: Bom dia, bom dia não, né? Boa noite, Gabriel Fronze. Espera aí, vamos com calma, né? Bom dia é no ponto de partida, né, Gabriel? Agora é boa noite, né? A gente fala tanto com o Gabriel que a gente até já tá confundindo as estações, Gabriel. Boa noite.
2: Olha, uma ótima noite, né, Marcão? Uma ótima noite para você, para todos ligados aqui na 89 FM. Vou começar o noticiário esportivo de hoje falando um pouquinho da nossa região por aqui. Afinal, hoje à tarde teve muita gente que estava em casa nessa chuvinha, outros estavam trancafiados em escritórios, trabalhando e tudo mais. Mas houve a definição do Campeonato Catarinense da Série B. Opa. E por que que isso impacta muito para nós por aqui? Porque nessa tarde, o Fluminense, jogando na Arena Simon, lá em Brusque, venceu o Tubarão pelo placar de 2-1. E o Nação conseguiu uma gigantesca vitória contra o Beck, o Blumenau, jogando no estádio do SESI pelo placar de 2-0. E o que que isso representa, Marcão? Tanto Fluminense quanto Nação estão garantidos na Série B do Campeonato Catarinense no próximo ano. Ou seja, eles vão enfrentar o Joinville na próxima temporada, visto o rebaixamento do Jack, rebaixamento do Figueirense. Enfim, Fluminense, Nação e Jack dividem a mesma competição, a Série B do Campeonato Catarinense no próximo ano.
0: Olha só que informação interessante, informação importante aqui trazida para o Gabriel Fronze. Então nós teremos na Série B do Campeonato Catarinense do ano que vem, três times de Joinville. Teremos clássico em cima de clássico ano que vem, Gabriel.
2: É, a gente tem até a possibilidade, Marcão, de um quarto time, né? Isso porque o Manchester Catarinense, um novo projeto aqui da cidade, liderado pelo empresário Jean-Pierre Branco, o Manchester vai disputar a terceira divisão aqui do estado. Já pensou se o Manchester sobe? Aí podemos ter quatro representantes aqui da nossa região no ano que vem. Pro Joinville é muito ruim, né, Marcão? Até porque para a situação que envolve Nação, que envolve o Fluminense, até mesmo o Manchester, faz parte da estratégia dos clubes, né? Tá dentro do core de investimento deles. O que não tá é feio pro Joinville mesmo, é porque afinal o Joinville merece estar entre os protagonistas e não na segunda divisão estadual.
0: É, isso é verdade também. Eu falei aqui clássico, mas não é. Como vão lá, o derby, como chamam alguns países aí, a disputa entre times das mesmas cidades. Mas clássico, o futebol catarinense é Jack Criciúma, Jack Figueirense, sim, Jack Avaí, né? Vamos deixar aí todo mundo pontuado aí no seu tamanho, né, Gabriel? E essa informação é uma informação importante, três times no ano que vem na Série B do Campeonato Catarinense. E, Gabriel, e o Campeonato Brasileiro

0: Vamos, né? Retomamos o Campeonato Brasileiro hoje.
1: Do jeito que a gente gosta, né? Daqui a pouquinho, 7h30 da noite, no Couto Pereira, o Coxa joga contra o Palmeiras. É, o Palmeiras que não tem o Alan e o Paulinho, né? Que estão suspensos. O Giai tá com uma entorse no tornozelo. O Felipe Anderson ainda é dúvida, né? Com esse edema na coxa. E o Flaco Lopes ainda não joga por conta do retorno da Copa do Mundo. Em contrapartida, o Palmeiras tem o retorno do Alexander Barbosa, né? Que agora sim, jogando de vez aí pelo verde, ele reforça a zaga e o Vitor Roque tá recuperado. O Palmeiras é o líder do campeonato. Joga contra o Curitiba, que vem muito mal como mandante, com uma campanha bem irregular. Depois, 9h30 da noite, o Flamengo tem a volta do Arrascaeta, né? Depois daquela fratura na clavícula, Arrascaeta que foi só passear na Copa do Mundo, tá de volta contra o Flamengo. Flamengo bem desfalcado hoje, hein, Marcão? Léo Pereira, Alexandro, Danilo, Varela, Gonçalo Plata, Paquetá, Carrascal. É um Flamengo bem remendado pro jogo às 9h30 da noite contra a Chape.
0: Contra Chapecoense, e Chapecó sempre é difícil. Ah, Chapecó tá mal, né? Mas é sempre complicado jogar em Chapecó, né? Gabriel conhece bem lá o estado de da Chapecoense.
1: Eu tenho muitos amigos que conhecem a vida noturna também em Chapecó, né, Marcão? Ah, sempre importante.
0: Ah, sempre importante também, né? É, Chapecó, dá uma neblina em Chapecó violenta, né? O pessoal se perde no meio do caminho.
1: É. Ah, tive muitos amigos que já se perderam, Marcão, entre a transmissão do jogo, aquela coisa. É, enfim, a Chapecoense lanterna, né, do Campeonato Brasileiro, e o Flamengo, o vice-líder, tentando diminuir essa vantagem pro Palmeiras. Ainda hoje, Marcão, tem o Inter jogando contra o Cruzeiro. Cruzeiro com 24 pontos, o Inter com 21. O Alan Rodrigues não joga no Inter e o Lucas Romero tá suspenso, não joga no Cruzeiro. Tem essa dúvida, né, de quem vai ser o goleiro. Ou o Antony ou o Rocher lá no gol do Internacional. E para fechar os jogos de hoje do Brasileirão, tem São Paulo e Atlético Paranaense. O São Paulo que apresentou o Vitor Sá ex-Krasnodar. E o Atlético Paranaense sem o Bruno Zapelli, que está lesionado. Está com uma lesão no tornozelo e desfalca o Furacão.
0: É isso aí, Gabriel Frons, com as informações do esporte. Agora sim, boa noite, né, Gabriel? Eu já troquei tudo aqui, já tô trocando o dia pela noite, Gabriel. Você não é bom, né? Você não é bom, tem que...
1: E pra quem gosta, Marcão...
0: Tem que regular.
1: Toma cuidado, né? Pra quem gosta, daqui a pouquinho, 7h, tem jogo do Vasco, hein? Opa. O Vasco joga no Atanásio Girardot contra o Independente de Medellín, jogo de portões fechados, hein? Punição da Comebol ao time colombiano. Quem passar pega o Olímpia nas oitavas de final da Copa Sul-Americana. Esse será o segundo jogo do técnico português Pedro Emanuel no comando do Vasco. Mais tarde, também pela Sul-Americana, 9h30 da noite, tem o Sporting Cristal jogando contra o Red Bull.
0: Porque quem estava desligado aí, o Vasco começou a Copa com o Renato Gaúcho como técnico, a gente dormiu para assistir a Copa e quando acordamos, não era mais o Renato Gaúcho, né? Um português, o técnico do Vasco agora, né, Gabriel?
1: Então, Pedro Emanuel.
0: Para o pessoal ficar ligado aí, que aqui no Brasil muda rápido. Né? E já tem outro técnico Vasco da Gama que joga pela Sul-Americana hoje. Gabriel, muito obrigado. Então falamos amanhã no programa Ponto de Partida.
1: Quem fica parado é poste, né, Marcão? Um abraço.
0: Vamos lá, vamos pra frente. Abraço, Gabriel Frons, sempre com informações precisas aqui na 89 FM e também algumas dicas aí. Vou ter que descobrir sexta-feira quem é que andou se perdendo em Chapecó. Quero saber. É, difícil não é, né? Aquele jogo no sábado, aquela coisa toda. Olha, e falando em Chapecó aí, tá as definições aí dos candidatos ao governo do estado. Ontem foi definido o candidato da frente esquerda, que é o Gelson Merizio, consolidou, é candidato. Ângela Albino, do PDT, como candidata a vice-governadora, e o Décio Lima, do PT, e o Afrânio Bopré, do PSOL, candidatos ao Senado. Nesse ano, a frente de esquerda não vem com candidato na cabeça da chapa do PT, e sim do PSB, aí com o número 40. Nós temos candidatos aqui em Joinville também da frente. Tem a Vanessa da Rosa, vereadora, que vem a deputada federal, a ex-vereadora, a professora Ana Martins, vem a deputada estadual, também teve definições de outros nomes, o Francisco de Assis para deputado federal, também tivemos aí o Carlos Castro, também um outro conhecido radialista aqui de Joinville, que vem a deputada estadual, enfim, nomes que se definiram ontem na convenção. A próxima convenção aí dos nomes favoritos ao governo do estado, Jorginho Melo, no sábado em São José, dia 1º de agosto, esse sábado, o outro, dia 1º de agosto, o Jorginho Melo faz sua convenção para consolidar sua chapa e também ter o vice, o ex-prefeito de Joinville, o Adriano Silva, com Carlos Bolsonaro e Carolina Detone ao Senado. A outra chapa também, ali na Grande Florianópolis, vai realizar a convenção no dia 1º de agosto, que vai aí escolher o João Rodrigues, ex-prefeito de Chapecó, como candidato a governador, tendo como vice o Carlos Chiodini, do MDB,
2: e também o Antídio Lunelli, de Jaraguá do Sul, e o Esperidião Amin, nos candidatos ao Senado. Essas são as movimentações aí da política aqui em Joinville. E outros candidatos também vão se apresentar aí para deputado estadual e deputado federal. Aqui em Joinville, estão tentando diminuir o número de candidatos, chegar no máximo a 15 deputados candidatos a deputado estadual e pelo menos 11 deputados federais, para a gente ter mais representatividade para sair essas obras do papel, essas reivindicações sobre a BR-280, nova estrutura na BR-101, mais recursos para Joinville, para a área da educação e da saúde, e a gente precisa de representantes aqui da cidade em Brasília e em Florianópolis. Vamos encerrando assim o Joinville em Foco de hoje. Nós retornamos amanhã, 6 horas da tarde, com um giro pelas principais notícias da quinta-feira de amanhã. E eu, Marco Aurélio Braga, retorno de manhã cedinho, em 6:30 da manhã, com o Ponto de Partida aqui na 89 FM. Beijo no coração de todos, fico com Deus. Nando, muito obrigado. Nando, que continua com você aqui na programação da 89 FM com ouvinte.com. O Nando é que vai animar aí a sua noite daqui pra frente, aqui na Mais Ouvida, a líder de audiência. Beijo no coração de todos, fico com Deus e até amanhã.
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3: 7 horas.
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0: E pra você ligado aqui na 89, eu sou Nando, junto com você agora até as 9 da noite com o ouvinte.com. Bora aumentar esse volume aí.
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0: 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Muito bem, senhoras e senhores. Você que tá ouvindo a gente, curtindo a programação da 89 na sua noite de quarta-feira, meiuca da semana, meio da semana. Hoje é dia da famoso Quarta Love, Marcão. Quarta Love. Quarta Love. É a quarta do sofá, é a So Far Away. É a quarta do sofá, So Far Away. Ei, tá na hora de você participar aqui, porque eu tenho presentão pra você, sabia disso? Hoje tem o kit Pichal com três energéticos lata. É isso mesmo, é aquele kit que você adora, o kit Pichal com três energéticos lata, pra você levar pra sua casa e aproveitar. 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Conversa com o pessoal da FR Distribuidora, certo, baby? Telefoninho para você participar, já sabe como é que você faz, né? Já sabe, no 991210089, você pede aquela música favorita, aquela que você canta o dia todo, aquela música que você adora, ou aquela música que você quer surpreender alguém, mandar para alguém, aproveita, manda aí, tem alguém de aniversário, já aproveita, tá certo? Final do ouvinte.com, sorteio do kit Pichal, o kit Pichal com três energéticos latas para você.

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Todo mundo menos eu. Por isso que a mãe fala que você não é todo mundo. Ana Castela com Hugo e Guilherme, Matheus e Cauã teve por aqui, Diego e Vitor Hugo, Jorge e Matheus com eles, com Henrique e Juliano também na programação. As melhores músicas e você pode pedir a sua aqui no nosso WhatsApp no 991210089. Já pode mandar o seu oi, seu alô pra gente aqui. Você que tá participando, mandando mensagem, pode mandar aí o seu alô aqui no 991210089, valendo o kit Pichau hoje. 3 latas de energético da Pichau para você no final do ouvinte.com.

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1: Fala, turma! De volta por aqui com mais músicas no seu rádio. Essa é a 89 FM e aqui é Joinvilense de verdade. Você já sabe, pode participar aqui e pedir sua música, aquela coisa toda.
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1: Tempo todo, em todo lugar, deixa eu mandar alô pra toda essa turma que tá participando aqui, mandando mensagem pra gente. Oi, quem mandou aqui é o Do Amaral. Ô, Do Amaral, e aí, como é que você tá, meu querido? Tá aí ouvindo, só mandou um oi. Então, oi pra ti também. Um oi pra você, boa noite. Oi, boa noite, a Maria Edith da Silva Lutke, do bairro Panágua. Quero ouvir a música Seja XX. Seja X, Henrique Juliano, já vou tocar esse som pra ti, tá? Quero esse kit de energético, hein? Quero o kit energético. Tá concorrendo, viu, Maria? Um abraço, obrigado pela sua participação aqui. Boa noite, é o Lucimar do Boa Vista. Toca a música do Menos é Mais aí pra gente. Já vou tocar o Menos é Mais agora, hein? Quem mais pediu? O Imperador lá do Floresta? O meu amigo Imperador. Que faz, hein? O Imperador lá do Floresta. Ai, esse Júlio me mata de vergonha. Ô, Júlio, Júlio César do Floresta é o Imperador do Floresta. Tá bem? Pedindo Menos é Mais, já eu vou tocar aqui pra ti também. Oi, Nando, boa noite. Só na escuta aqui a Claudiane de Freitas do Costa e Silva. Toca aí o Melim, já encaixa ela na programação. Vou ver se tem até aqui, tá bom? Vou dar uma olhada. Quem tá pedindo aqui é a Traudi Werner, lá do Vila Nova. Léo Magalhães, vou mudar de cidade. Já? Não, muda não, fica aí em Joinville. Oi, Traudi, um abraço, obrigado pela participação. Ouvindo aqui a 89 também, essa galera que pediu. Ó, essa aqui é boa demais. Menos é mais.
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1: É o som do Felipe Araújo aqui na programação. Mentira, mentira. Essa música é boa demais, hein? Felipe Araújo é bom demais. O som aí também do Henrique Juliano e Menos é Mais com De Propósito. As melhores músicas pra você que tá aí ouvindo a gente, curtindo a programação do ouvinte.com, valendo prêmios pra você. É isso mesmo. Você que manda sua mensagem, pede a sua música no 991210089. Tá concorrendo no final do ouvinte.com ao kit Pichau. Três energéticos lata para você levar para sua casa, aproveitar. 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Ah, seguinte, participa aí, manda sua mensagem, pede o seu som, já já eu volto.
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1: Muito bem, senhoras e senhores, de volta aqui na programação da 89 FM.
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1: 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E você que ouve a gente, quer participar e ganhar aí o kit Pichau com três energéticos lata? É simples e fácil. 991210089. Você participa, pede a sua música, manda aí o seu som pra todo mundo que tá aqui, ó, ouvindo a 89.
7: Boa noite, Nando, Luiz Fernando, motora de APP.
1: E aí,
7: morador do bairro Fátima, voltando pra casa da segunda função, como sempre. E conectado com a melhor, né? Conectado contigo aí. É, se puder mandar pra nós aí, vou te amar, do Pupeni Gabriel, se tiver. Bem? Aquela. Um dia uma cigana leu a minha mão, falou que o destino do meu coração daria muitas voltas, mas ia encontrar com você. Mandei pra todos os ouvintes apaixonados e que estão aí conectados com a melhor. Abraço! Muito
1: bem. Valeu, um abraço pra você aí, Luiz! O Pupeni Gabriel. Vou te amar aqui na 89.
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0: 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É o som do Gustavo Lima aqui na programação Fui Fiel. Essa música é boa demais, hein? Música boa pra você curtir aqui na programação da 89 FM nessa noite de quarta-feira, meio da semana. Você sabe que você pode participar aqui e faturar o kit com três energéticos da Pichal. É o kit Pichal com três energéticos lata. Você que tá aí ouvindo, tá afim? Participe, corre, manda aí a sua mensagem no 991210089. Pede o seu som, porque daqui a pouco eu volto. 89 FM.
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0: 89 89 7:47, boa noite.
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Pense de verdade. Deixa eu mandar um alô aí pra essa galera que tá ouvindo a gente, os motoristas de aplicativo de Joinville inteira, ouvindo aí 89. O Luiz é motora, né? Ô Luiz, e aí, boa noite, Luiz. Tá aí ouvindo, tá concorrendo, tá, Luiz? Tá concorrendo, eu não achei tua música aqui, Luiz. Eu queria aumentar o volume do carro, do som do carro, pro passageiro ouvir cantar também. Ê, Luiz, um abraço pra você e pra toda essa galera aí, os motoristas de aplicativo correndo pra cima e pra baixo, hein? Ouvindo a gente, levando a gente de carona também, um abraço. Um abraço pra quem tá ouvindo, é o David Franco lá em Guaramirim, tá ouvindo a gente. Oi, David, e aí? Como é que você tá aí? Tudo bem? Tudo certo? Quem tá on aqui, ó, ouvindo também, é o Davis Muniz do Costa e Silva, pedindo o grupo Revelação. Já já eu toco o som pra você. Agora esse som eu vou te falar, hein? É o Guarda-Roupa Vazio do Edson e Hudson aqui na 89. Que é Joinvilense de verdade, você sabe. Aumenta o volume e canta junto.

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89, é Joinvilense de verdade. Bruninho e o Davi, Madrinha Estrela, domingo de manhã. Essa galera canta muito, esses meninos, hein? Bruninho e Davi aqui na programação da 89 FM no ouvinte.com. E nosso ouvinte.com, você sabe, você pode pedir a sua música, mandar o seu som pra todo mundo aqui que tá ouvindo, viu? Valendo três energéticos da Pichau, lata. Ei, esses três energéticos vão ser seus. Só mandar mensagem 991210089 e já volto.

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2: 89, 8 horas. Boa noite.
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2: E a qualidade das obras de recapeamento executadas na BR-280, um dos trechos mais movimentados de Santa Catarina e também o Paraná, é alvo de investigação do Ministério Público de Santa Catarina, Ministério Público Federal, que instaurou inquérito civil para apurar as denúncias sobre a má qualidade do asfalto aplicado na rodovia e agora acompanha as obras. A apuração mira o trecho que liga os municípios de Mafra à União da Vitória, no Paraná. Rota crucial para o escoamento de safras, transportes de cargas e deslocamento de área de motoristas. O MPF também solicitou ao DENIT cópias do plano anual de trabalho, do orçamento e também do termo de referência que integram o contrato firmado com a Neovia Infraestrutura Rodoviária, a empresa responsável pelos serviços de manutenção do trecho.
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2: Muito bem, você que tá aqui, ó, ouvindo. Uma ótima noite para você de quarta-feira. Seja bem-vindo, seja bem-vinda. Você pode aumentar esse volume, aumenta mais. Mais. Porque aqui só toca música boa.
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2: Aqui é Joinvilense de verdade. Em todo lugar você já sabe que se ouve música boa. É isso mesmo. Uma ótima noite para você que tá chegando agora em 89.5 no seu rádio. Você que tá ouvindo a gente pela internet, também tá ouvindo aí, né? Um abraço para você, obrigado. Você que ouve a gente em todo lugar, tá aí sempre sintonizado, ouvindo a 89 na sua noite mais que legal. Ó, saber que você tá aqui, já tô feliz da vida, viu? Tá aí ouvindo. 991210089 é o nosso WhatsApp para você pedir a sua música, valendo no final dessa hora, valendo aí o kit Pichal. O kit Pichal com 3 energéticos lata. 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Você que tem seu comércio, a dica para você, entre em contato com essa galera, gente boa aí que ouve a gente também, e você vai ter ótimas vendas, tá? Tá bom? Dado o recado, você que tá aí ouvindo, vai faturar esse kit energético da Pichau, tá bom? Ótima noite aí pro Jonathan, o Jonathan Gonçalves lá do Saguaçu ouvindo a gente. Ô, Jonathan, um abraço pra você, obrigado aí pela sua audiência, tá sintonizado ouvindo aí a 89, um abraço. A Isadora tá aqui, ó, filha do David. Ô, Isa, e aí, você tá bem? Tá ouvindo a gente também? Ligada na programação da 89 FM. Aí sim. Quem mais tá ouvindo aqui, ó? Meu amigo Cafu. Oi, Cafu.
8: Meu amigo Silvio, meu amigo Daniel. Tá todo mundo aqui tomando café. É e ouvindo na 89 FM.
2: Oh.
8: E mandando pedir uma música pra eles lá, uns pagodezinhos pra eles, que estão tomando uma cachaçinha aqui deles.
2: Ô, louco.
8: Né? Jantando, tomando uma cachaçinha aqui, né? Falou, Cafu, pede a música pra nós na rádio lá. Eu vou pedir, porque os caras da rádio são gente boa, né?
2: É mesmo.
8: Essa rádio... E tem audiência todo baixo do Joinville. Você pede a música, ele manda pra nós. E você manda um pagodinho pra nós ouvir aqui. É. Beleza? Do é. Zeca Pagodinho.
2: Aqui,
8: pra nós ouvir. Cafu da Rua São Paulo.
2: Valeu!

89, vejo Invilense de verdade. Erro gostoso da Simone Mendes aqui na programação. Você que tá aí ouvindo pode participar no nosso WhatsApp no 991210089. Pede aí o seu som, a sua música favorita. Daqui a pouco eu volto com mais.

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2: 89, 8 e 17, boa noite.
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2: Muito bem, de volta por aqui com mais músicas no seu rádio. Esse é o 20.com, valendo 3 energéticos Pichal. É o kit Pichal para você que participa aqui do nosso 20.com.
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0: 89 é Joinvilense de verdade. O som do César Menotti e Fabiano com Nova York. O que tiver que vir virar. Também aqui na programação Fernando e Sorocaba. As melhores músicas pra você no Revelação também. E galera participando aqui, viu? 991210089. Valendo o kit Pichal pra você. O kit Pichal com 3 energéticos. No final dessa hora tem sorteio pra você. Corre e participa. Manda mensagem aí. Já pede a sua música no 991210089. Pede o seu som e manda pra todo mundo que tá ouvindo. Já volto. 89 FM.
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0: 89! 89, 8:31, boa noite.
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0: Muito bem, senhoras e senhores, de volta aqui na programação da 89 FM nessa noite de quarta-feira. Quarta-feira é assim, meio da semana, música boa e prêmio de montão aqui na 89. Então sobe o som. 89 FM. Falando em prêmio, ó, deixa eu contar pra você que o kit Pichal é seu, tá? Você participa aqui, manda mensagem, pede a sua música. Manda pra todo mundo que tá aqui ouvindo a 89 nessa noite de quarta-feira, tá? Pedindo música aqui, o pessoal tá pedindo um som bem legal aqui, hein, Marcão? Boa noite, galera da 89 FM, sou Marcos Adriano Zavarizzi. Acertei teu sobrenome, Marcos? Bairro Vila Nova, um abraço pra todo mundo aí, quero participar do sorteio do Kit Pichal. E se possível, toca aí Estrelinha, da Marília Mendonça. Ah, essa música é boa demais. Essa música, eu vou te falar. E se pode pedir ela aí que eu toco com certeza, porque é uma música muito boa. A música Estrelinha com Di Paulo e Paulino. A Marília Mendonça com Di Paulo e Paulino é boa demais. Então, ó, aqui a gente toca, não é de brincadeira não. Estrelinha com Di Paulo e Paulino e Marília Mendonça. Na 89 FM, que é Joinvilense de verdade.

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0: Isso não conta, né? Está aqui, ó, ligado, ouvindo a 89 FM nessa noite. E vai faturar o kit Pichal hoje, hein? Tem kit Pichal com três energéticos lata para você que participa do ouvinte.com. Daqui a pouco é o sorteio, depois do break, tá bom? Depois do break tem o sorteio para você. E depois do break também tem a nossa pancada da semana, a novidade da programação aqui, ó. 89 FM.
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0: 89! 89, 8h45, boa noite.
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89 é Joinvilense de verdade. Eu sou aí do Zezé de Camargo com ele, com o Thierry, é o Zé da Recaída aqui na programação. E também João Bosco e Vinícius aqui com o Guilherme Ancorado. É o nome da música Pancada da Semana, dessa semana, pra você que tá aí ouvindo a gente, curtindo a programação da 89 nessa noite. Noite aí de quarta-feira, quem tá levando prêmios pra casa vai levar o kit Pichal, vai ficar feliz da vida. Final do telefone 6153, 6153, parabéns pra você. Nome da pessoa é o Marcos Adriano Zavarize. Marcos Adriano, parabéns! Faturou aqui, ó. Bora lá no bairro Vila Nova. Faturou o kit Pichal com 3 energéticos lá. Tem você aí. Sua procura acabou, viu? 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E o Marcos Adriano também, que faturou aqui o kit Pichal nessa noite de quarta-feira. Vem aí, sabe o quê? Vem aí a Voz do Brasil. Eu tô indo nessa. Um abraço pra você, uma ótima noite. Volto amanhã às 5 da tarde, na quinta-feira, com muita música no Top 89. Um abraço pra você. Dorme bem aí, tá? A gente se fala amanhã. Até mais. Tchau.

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3: 8:57.
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0: Está no ar a Voz do Brasil. As notícias do governo federal que movimentaram o país no dia de hoje.
1: Olá, boa noite.
2: Boa noite para você que nos acompanha em todo o país.
1: Quarta-feira, 22 de julho de 2026.
2: Vamos aos destaques do dia.
1: Ampliado plano de apoio a empresas exportadoras afetadas pelas tarifas impostas pelos Estados Unidos.
2: Nova fase contará com 18 bilhões e 500 milhões de reais em linhas de financiamento para setores estratégicos. Gabriela Noronha.
3: Os recursos vão apoiar, por exemplo, empresas que querem manter suas operações enquanto reorganizam as vendas ou servir para a compra de máquinas e investimentos produtivos.
1: Violência contra a mulher. Brasil registra queda no número de feminicídios no primeiro semestre do ano.
2: Os dados foram divulgados pelo Ministério da Justiça e Segurança Pública, Márcia Fernandes.
4: O Brasil registrou 741 casos de feminicídio no primeiro semestre, uma redução de 2,5% em comparação ao mesmo período de 2025.
1: E hoje a Voz do Brasil completa 91 anos.
2: E vamos saber um pouco mais sobre a história do programa e a importância dele para os ouvintes.
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6: A gente traz uma referência afetiva no jornalismo brasileiro.
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1: Hoje, na apresentação da Voz do Brasil, eu, Luciana Vasconcelos e Nazi Brum.
2: E acompanhe a gente ao vivo, acesse radiogov.abc.com.br ou o canal Gov na sua TV aberta.
1: Uma nova fase do Plano Brasil Soberano terá 18 bilhões e meio de reais em linhas de financiamento para atender empresas afetadas pelas tarifas aplicadas pelos Estados Unidos em suas exportações.
2: A medida também inclui empresas prejudicadas por conflitos internacionais, especialmente em países do Golfo Pérsico.
1: Entre os principais setores estão madeira, carvão, máquinas e equipamentos elétricos, cerâmicas, plásticos, calçados, papel e açúcar.
3: Com a assinatura da medida provisória, a sanção da lei que criou o Programa Brasil Soberano, 18 bilhões e 500 milhões de reais serão liberados por meio de novas linhas de crédito. Segundo o ministro do Planejamento e Orçamento, Bruno Moretti, os setores atendidos foram divididos em três grupos.
8: Os afetados pelas tarifas comerciais, setores industriais estratégicos, como de químico, farmacêutico, setor automotivo, minerais críticos, fertilizantes e, por fim, um grupo de empresas afetadas pelas exportações para o Golfo Pérsico.
3: Do total previsto, 13 bilhões e 500 milhões virão do Tesouro Nacional e 5 bilhões serão aportados pelo Banco Nacional de Desenvolvimento Econômico e Social. O ministro da Fazenda, Dario Durigan, explica que os créditos serão liberados gradualmente pelo BNDES.
9: A gente está usando recursos que já foram mobilizados para o BNDES, em especial, por exemplo, no Brasil Soberano 1, e que não foram utilizados então. Nós vamos atendendo à medida em que a necessidade aparecer, avaliando a necessidade de maneira bastante pontual e proporcional.
3: Os recursos poderão ser utilizados em 6 linhas de crédito com juros entre 3% e 9,8% ao ano e vão apoiar, por exemplo, empresas que querem manter suas operações enquanto reorganizam as vendas ou servir para a compra de máquinas e investimentos produtivos. O ministro do Desenvolvimento, Indústria, Comércio e Serviços, Márcio Elias Rosa, destacou que o programa atende a uma reivindicação apresentada por 22 setores produtivos.
10: Uma reivindicação de todos os setores, para que nós tivéssemos essa linha de crédito, acesso a essa linha, capaz de aplacar um pouco. Nós vamos continuar lá no MDIC, dialogando com o setor privado, com todos os setores atingidos e não atingidos.
3: A tarifa adicional de 25% dos Estados Unidos sobre parte dos produtos brasileiros exportados ao país entrou em vigor nesta quarta-feira. A medida atinge itens como etanol, máquinas agrícolas, açúcar orgânico, calçados, vestuário, papel, máquinas elétricas e produtos de aço. A sobretaxa será cobrada dos importadores americanos no momento em que os produtos brasileiros entrarem nos Estados Unidos. Reportagem Gabriela Noronha.
2: E o Ministério da Pesca e Aquicultura informou que determinados tipos de peixes e crustáceos ficaram de fora da lista dos setores atingidos pela tarifa de 25% imposta pelos Estados Unidos.